0: ligado, meu amigo.
1: A palavra de Deus nos dá um norte, uma direção bem clara, e também nos mostra as dificuldades em que enfrentamos, as lutas, provações, guerras, contendas, discórdias, pecados, falhas em que cometemos, e que o tempo todo tenta lutar contra nós. E o pior inimigo não é o diabo, o pior inimigo somos nós mesmos.

Porque muitas vezes nós lutamos contra nós mesmos, insistimos em fazer coisas que não devíamos fazer, insistimos em comer coisas que não devíamos comer, insistimos em beber coisas que não deveríamos beber, insistimos em nos relacionar com pessoas que não deveríamos nos relacionar, insistimos em ter atitudes e práticas como que um vício, fazendo elas sabendo que elas estão fazendo mal para o nosso próprio corpo. Não é fácil superar os desejos, as vontades, os prazeres, os pensamentos, as palavras, os sentimentos, e que muitas vezes nos impulsiona, e quando nós percebemos, já fizemos uma grande besteira, e toda vez nos sentimos cada vez mais distantes do amor de Deus, da sua grandeza, do seu milagre, da sua infinita misericórdia, do seu poder ao nosso favor. Ficamos distantes de Deus, porque ficamos lutando constantemente contra isso, diariamente, dia após dia, lutas e mais lutas enfrentamos com nós próprios. Se eu e você olhar no espelho e começar a pregar de verdade para aquele que nós enxergamos, que muitas vezes andamos diariamente com ele, mas não o vemos, este ser chama-se eu. Todo mundo que anda perto de você enxerga você, mas eu e você próprio, nós não conseguimos nos ver se não pararmos na frente de algo que nos reflita, e ainda assim de forma invertida. Nós estamos caminhando, estamos planejando, pensando, mas não conseguimos nos enxergar como de verdade estamos vivenciando. E às vezes nós ficamos patinando, passa ano, entra ano, passa ano, entra ano, e a gente diz esse é o ano novo, quando na verdade as práticas são todas antigas e velhas. Por quê? Porque nós estamos lutando, nós estamos guerreando contra essa carne que ela não se converte. O dia que o Espírito Santo de Deus revelou isso ao meu coração, eu confesso, eu fiquei impactado, mas ao mesmo tempo eu me frustrei. Embora eu já vivia como se eu entendesse isso, eu não tinha entendido, mas o Espírito me conduzia dessa forma. Eu vivia como sabendo que meu corpo não se convertia, mas eu vi já muitas pessoas, infelizmente, caminhando no Evangelho pensando que o seu corpo é convertido. E esse é o grande engano das pessoas. E essa é a grande falha e a brecha que o diabo usa para entrar e destruir. Algumas pessoas param e falam: o diabo ele destruiu, o diabo ele fez, o diabo ele fez aquilo, o diabo está acabando com a minha casa, o diabo está destruindo isso e aquilo. Eu digo, o diabo ele só entra se der brecha para que ele entre. O diabo só pode fazer alguma coisa se ele tiver legalidade para fazer. Ele não tem permissão para entrar em casas que pertencem ao Senhor Jesus. Ele não tem permissão para entrar em casas que são blindadas pelo Espírito Santo. Ele só tem permissão de entrar em lugares que deram oportunidades para que eles pudessem o fazer. Mas perceba que com este pensamento faz você refletir: qual grande luta você está pronto e posto a enfrentar daqui por diante até que Jesus o venha? É uma guerra que não acaba, é uma guerra contínua, é uma guerra que muitas vezes para nós é que nos fala, meu Deus, suga as nossas forças. É guerrear contra os nossos próprios sentimentos, contra os nossos pensamentos, contra as nossas palavras, contra as nossas ideias e sugestões que o nosso próprio corpo muitas vezes nos dá. O corpo nosso não se converte. E a Bíblia é muito clara em relação a isso, quando Paulo ele prega dizendo que todos os dias ele esmurra o corpo para não pecar contra Deus. Todos os dias ele renuncia ao seu corpo, à sua carne, para não pecar contra Deus, porque a Bíblia diz que existe uma guerra entre o espírito e o corpo, contínua. Há uma guerra contínua, constante, que não acaba. Você pode vir aqui, encher-se de Deus, ir para o encontro, para o acampamento, dormir, falar de Deus, viver praticamente no céu, na terra, mas eu vou dizer para você assim: quanto mais você buscar, mais mortificado está a sua carne, mas a sua carne ainda ela está com você. A carne ela vai ser vencida quando chegar a morte e ela morrer. A carne só vai acabar quando ela não existe mais. E esta promessa que Deus nos faz diz: escute essas lutas que vocês estão passando, essas provações, por isso

falecemos, mas ainda que o nosso exterior, o nosso corpo exterior se corrompa, o nosso interior, olha que coisa tremenda, contudo se renova de dia em dia. Quer dizer, por mais que nós sofremos perseguições e dissemos não, por mais que nós passamos provas e humilhação na empresa, no trabalho, é na escola, na faculdade, em lugares onde você vai alugar algo e você não consegue alugar, não consegue comprar, aparece uma dívida, um problema e você fala, mas meu Deus, eu sirvo a Deus. Eu sirvo a Deus, por que eu passo prova em casa? Eu sirvo a Deus, por que eu passo prova ali, aqui, acolá, com meu marido, com a minha filha, com meu filho, com meu irmão, com as pessoas que eu convivo? Meu Deus, poderia ser diferente. O Senhor está dizendo, calma, isso tudo é passageiro, isso tudo é temporário, isso tudo dura um tempo. Para nós estamos firmados nas coisas naturais, pensamos que o mundo acabou, mas quem está firmado na promessa de Deus, ele não para, porque ele sabe que isso vai passar e que vai chegar um dia em que eu e você vamos estar na eternidade com Deus, dizendo: Senhor, valeu a pena ser fiel ao Senhor todos os dias da minha vida. Ainda que o meu corpo exterior se corrompa, o meu corpo interior, o meu espírito, o eu ser, o eu mesmo, este se renova de dia em dia para a glória de Deus. Amados, a palavra de Deus, se fala se desfalecemos, fala-se de cansaço. Uma pessoa desfalecida, uma pessoa que está praticamente em desmaio, sem suportar, sem aguentar mais as provações e lutas que enfrentam diariamente. E às vezes nós chegamos, Deus, mas por que que eu estou passando isso? Deus está dizendo, escute uma coisa, isto é passageiro. O que eu tenho preparado para você é uma promessa eterna. O que eu tenho preparado para você é algo maravilhoso. E por isso o diabo trabalha nas nossas vidas como cristãos, lançando mensagens subliminares, diabólicas e setas, dizendo: olha, não vai mais para a igreja, você viu a luta que está na sua casa, olha, não adora mais a Deus, olha a provação que você passou, olha, não seja mais fiel a Deus, não, olha aqui, está dando tudo errado aquilo que você pensou que ia dar certo, olha, desiste para a igreja, para quem no culto está muito calor, fica em casa, vai passear, vai viajar, curtir a vida apenas só isso, esquece o resto, a vida é muito curta. Eu vou dizer, a vida é curta para quem só vive na terra, mas para quem tem plano de viver no céu, há uma eternidade inteira de Deus para a sua história preparada para mim e para você. Aleluia. Olha para o sermão, diga: a vida é curta para aquele que não vai viver na eternidade com Deus. Aleluia. O diabo, ele fica sugerindo isso para nós. Sabe de uma coisa, eu não vou mais para a igreja, não vou fazer mais isso. Aí tal pessoa me chateou. Irmão, o diabo, ele quer te parar com coisas pequenas. O diabo, ele quer te parar por circunstâncias, dizendo: olha, olha para isso. Você vai dizer, escute uma coisa, que o Espírito está te orientando. Para de olhar para aquilo que vem te querer corromper exteriormente. Isso é passageiro. O que Deus tem para você é muito maior, é eterno, é poderoso, é extraordinário.

você vai plantar, você vai agir, você vai se posicionar e o Senhor vai cumprir para a glória dele. Nós não podemos se curvar, parar e desistir, dar ouvidos ao diabo acreditando no que ele está sugerindo a nós. Não. Por isso não desfalecemos, mas ainda que o nosso homem exterior, esse ser, esse corpo se corrompa, o interior se renova para quem anda com Deus. Porque a sugestão do diabo é: olha, você não pode, você falhou, você errou, olha aqui, você sentiu desejo, você sentiu vontade. Sabe de uma coisa? Você não se converteu. Escute uma coisa: você vai acordar todo dia sabendo, o meu corpo não se converte. Por isso mesmo que eu vou buscar mais a Deus hoje. Por isso mesmo que eu vou me encher mais de Deus. Eu posso fazer uma pergunta para você: se eu deixar numa

sala, num espaço fechado, num ambiente fechado, numa jaula, um lobo e um cordeiro, quem é que vence? É lógico que é o lobo, mas depende. Se o lobo não tiver alimentado, se o lobo tiver fraco, se o lobo tiver anêmico, se o lobo não tiver comida para ele, ele vai estar no mesmo ambiente, mas ele não vai poder tocar no cordeiro. A resposta de Deus para mim e para você é: quem é que você está alimentando? É o lobo ou é o cordeiro? É o teu espírito ou é a sua carne? Você acordou de manhã buscando a Deus? Você acordou de manhã orando? Você passou a madrugada clamando, lendo a palavra? Ou você passou vendo o que não devia? Aí no dia seguinte você acorda e fala: meu Deus, que vontade é essa de pecar? Eu vou desistir mesmo. E você vai lá e peca. Eu vou dizer, sabe o que foi? Você alimentou o lobo, você alimentou a sua carne. O lobo vai conviver com você, o joio vai conviver no meio do trigo. Mas você precisa entender que você vai prevalecer, você vai permanecer, você vai ficar firme, porque você tem a promessa de Deus sobre a sua vida. Deus te trouxe aqui para dizer para você: você vai entender que pelas suas ações você vai mostrar quem você alimenta, quem é que você está alimentando, quem é que você está cuidando, quem é o que você está fazendo. O Espírito de Deus está dizendo: eu estou levantando homens e mulheres cheios da unção de Deus, que vão alimentar o cordeiro, que vão alimentar o espírito, e que o lobo não vai poder fazer nada, porque você está cheio da unção de Deus sobre a sua vida. Nós precisamos compreender isso. Nós precisamos entender isso. Quando nós compreendemos a revelação da palavra de Deus, nós começamos a lutar contra aquilo que o diabo quer armar ciladas. O problema das pessoas é quando elas se convertem, aceitaram a Jesus, foram para uma igreja, elas pensam: agora eu já tenho experiência, eu já sei o que é certo e errado, eu não tenho mais problema, eu posso passar lá perto do bar, eu posso passar no prostíbulo ali perto, eu posso evangelizar ali. Uma vez um irmão falou: pastor, eu estava evangelizando, eu senti vontade, senti no coração de evangelizar dentro de um prostíbulo. Eu entrei no prostíbulo, eu e mais um irmão. Eu cheguei nele e falei: irmão, deixa eu te falar uma coisa, não faz mais isso não. Não faz mais isso. Não, pastor, mas Deus me usou. Eu falei: eu creio. Mas quando for para fazer isso, nós não vimos no mínimo uns 30, 40 pessoas juntas em consagração, em jejum, para a gente pregar a palavra e estar junto. Não brinca com a sua carne. Não brinca com o lobo. Não brinca com o pecado. Não brinca com aquilo que pode destruir a sua vida. O diabo, ele vai criando ciladas e circunstâncias e situações para nos enlaçar, para nos fazer escorregar. E depois, irmão, um abismo chama outro abismo. Depois que você errou, você fala: ah, não tô com... eu vou para a igreja hoje, estou me sentindo sujo. Aí que você foge da igreja, porque você fala: eu vou lá, eu vou falar, Deus não vai me ouvir, porque você sabe que você consumou, que você pecou, que você errou. E aí o diabo vai te afastando cada vez mais. Eu vou dizer: se você está se sentindo sujo, eu vou dizer: é aqui mesmo o lugar que você tem que vir, porque a água de Deus, através da palavra, que vai te purificar, que vai te limpar. Se o doente, ele tem que procurar um hospital mesmo, é aqui que o remédio de Deus vai entrar nas suas veias, é aqui que o antibiótico do Espírito vai correr no seu corpo para que você seja curado. Se você está anêmico, é aqui mesmo que você vai receber bolsa de sangue. O sangue do Cordeiro, ele vai ser injetado sobre a sua história, para a glória de Jesus. Nós não podemos fugir, nós não podemos se afastar do lugar onde vai nos curar, onde vai nos tratar, onde vai nos fazer eu e você sermos melhores para a glória de Deus. Olha o que diz a Bíblia no livro de Salmos 29:11 diz: o Senhor dará força ao teu povo, o Senhor abençoará com paz. Quem vai te fortalecer, quem vai te capacitar, é o Senhor dos Exércitos. É o Senhor quem vai te ajudar. É o Senhor quem vai renovar o seu coração. É o Senhor que vai impactar a sua vida. É o Senhor que vai fazer você, em nome de Jesus, viver o extraordinário de Deus sobre a sua história. É o Senhor que vai fazer isso comigo e com você. É Ele quem vai nos capacitar. Mas entenda, olha o que diz em Salmos 31, verso 24.

esforçai-vos, esforçai-vos, e Ele fortalecerá o vosso coração, vós todos os que esperais no Senhor. Quem que vai te fortalecer? Quem vai fortalecer o coração? É o Senhor. Mas de quem? Aqueles que esperam em Deus, que esperam no Senhor. Mas aqui começa o versículo de uma forma tremenda. E é isso que Deus quer colocar. Quem vai fortalecer o coração? É o Senhor. Mas de quem? Aqueles que esperam em Deus, que esperam no Senhor. Mas aqui começa o versículo de uma forma tremenda. E é isso que Deus quer colocar para mim e para você entender. Se a gente vai vencer, eu creio que vamos, porque nós não vamos, aliás, nós só somos mais que vencedores. Mais que vencedores, mais que vencedor. Tem vencedor? Levante a mão aí. Tem mais que vencedor em Cristo Jesus. Nós já somos mais que vencedores em Cristo. Nós não vamos vencer, já vencemos. Amados, nós precisamos entender que precisamos nos esforçar. Esforçai-vos. Às vezes a gente fala: Senhor, eu vou entrar este ano, vamos arrebentar tudo, eu vou vencer, o milagre vai acontecer. Tudo bem. Ficar isso no pensamento não acontece nada. Ficar isso no sentimento não acontece nada. Ficar isso no pensamento positivo não vai mudar nada. O que muda é a nossa ação prática. Esforçai-vos. Olha o que diz a Bíblia. Salmos 31, 24: esforçai-vos e Ele te fortalecerá. Quer dizer, Deus vai nos fortalecer para vencer o inimigo. Deus vai nos fortalecer para vencer este corpo que é corrompido, que o nosso exterior que está sofrendo, gemendo, olhando as provações, vai. Deus vai nos, vai sim nos capacitar. Deus vai nos fazer vencer. Mas desde que nós tomamos uma atitude, uma posição de nos esforçar, de se pôr. O que é esforçar-vos? É se dedicar, é buscar mais, é fazer mais. O que você não fazia, você vai começar a fazer em nome de Jesus. O que você não buscava, você vai começar a buscar. O quanto você não orava, você vai começar a orar. O quanto você não vinha para a igreja, você vai dizer: agora eu vou mais. Você vai se esforçar. É aí, se prepara, porque se você esforçar, o Senhor diz: se prepara, Ele vai te fortalecer, Ele vai te capacitar, Ele vai restaurar, Ele vai liberar. Ele será o teu Senhor, quem te capacitará em todas as circunstâncias da sua vida. Olha para o seu irmão, diga assim: esforçai-vos. Diga: esforçai-vos. Não depende de Deus, depende única e exclusivamente de você. Eu comecei esse ano, Deus já vai mudar minha história. Amém? Você não precisa nem pensar que Deus quer mudar a sua história. Esse já é o desejo de Deus. Deus, Ele quer transformar, Deus quer prosperar. Deus, lembra a mensagem? Deus quer. Deus quer. Deus quer mais do que nós. Deus quer muito mais do que eu e você nos abençoar. Olha o que o Senhor diz para mim e para você: eis que o Senhor tem pensamentos de paz ao vosso respeito, e não de mal, para vos dar o fim que desejais. Irmãos, pense que você erre, fale, Deus diz: eu tenho um pensamento de paz. O que eu tenho para você é coisa sobrenatural. O que eu tenho para você é excelente. O que eu tenho para você é maravilhoso. O que eu tenho para você é eterno. Eu tenho um pensamento de paz. Algumas pessoas estão até pensando que Deus tem algum sentimento ruim contra ela, porque ela errou. Não, ainda que você errou, Deus tem pensamentos de paz ao seu respeito. O desejo de Deus é te abençoar. O problema é que eu e você não estamos nos esforçando o necessário para vivenciar o milagre. Nós estamos querendo que Deus faça aquilo que depende de nós. Quantos querem ser salvos aqui? Diga glória a Deus. Quantos querem ser prósperos? Diga aleluia. É, não é muita gente não. Prosperidade não é só dinheiro não, viu, irmão? É saúde, é milagre, é paz. Quantos querem ser próspero? Diga aleluia. Todos nós. Agora, se eu dizer para você: olha para o seu irmão e diga: você quer ser próspero? Não precisa responder, só pergunta. Diga para ele: você quer ser curado? Você quer ser salvo? Você quer ser mais que vencedor em Cristo? Diga: você já é tudo isso em nome de Jesus Cristo.

A gente não vai ser, a gente já foi salvo. Pastor, mas então que eu não preciso fazer nada? Ah, aí que está. Já foi. Preste atenção. Não está aqui comigo, mas aqui na carteira está o documento do carro que é seu. Estou te dando esse carro, é seu. Amém, pastor, glória a Deus. Quer dizer, foi declarado, foi entregue, está no seu nome. Mas tem que fazer o que agora? O que você tem que fazer? O que tem que fazer? Mais alto, moço. Já existe a promessa. A promessa já existe. O Senhor já liberou os milagres sobre a tua vida. Pastor, eu estou numa prova lá em casa. O Senhor diz: eu já abençoei a tua casa, eu já abençoei a tua família, eu já te prosperei, eu já te salvei. O que eu preciso? Buscar o milagre que já existe e já está liberado para você. Esse buscar está em si, eu e você nos esforçar, ir atrás, tomar posse do que é nosso direito. Aí a gente passa a vida inteira assim, preste atenção, culpando a Deus aquilo que Ele já nos deu. Senhor, tanto eu queria uma jarra com água assim. Me dá uma jarra com água e um copo para eu beber, Jesus. Oh, Senhor, você fica colocando essas coisas para me atrapalhar. Senhor, me dá uma jarra com água. Eu queria uma jarra com água, Senhor. E um copo, meu Deus. Você está pedindo para Jesus ir para a cruz, morrer de novo, repreender toda a enfermidade de novo, te salvar de novo, prosperar de novo, sendo que já está tudo feito. Presidente assinou um decreto. Presidente tem poder? Tem. Tem ou não tem? Tem. Mas rei tem mais. Rei, o poder dele é diferente. Ele não depende de parlamento, de senador, de deputado. O rei dos reis já assinou o decreto da sua vitória e está dizendo: ninguém pode revogar o milagre. Eu já estou liberando toda a promessa sobre a sua casa. Eu já estou liberando toda a promessa sobre a sua família. E ninguém pode se levantar contra o decreto real. Ele está carimbando com o seu anel, dizendo: eu ligo o seu milagre, a sua vitória para este ano. Receba em nome de Jesus. Ele está dizendo: eu, Jesus, o rei dos reis, carimbo. Tá, Satanás pode querer se levantar, mas ninguém pode se levantar contra a promessa, contra o decreto real. O rei dos reis já decretou o seu milagre. O rei dos reis já decretou a tua saúde. O rei dos reis já decretou a tua família salva. O rei dos reis já decretou o milagre. Quem crê, receba sobre a tua vida aí, receba sobre a tua história aí, receba sobre a tua casa. Abaxandarakasoramandai. Aplauda Ele mais forte. Aplauda Ele. Aí a gente para e vai orar. Deus, faz isso para mim. Mas o Senhor fala: meu filho, mas já está feito. Mas cadê? Cadê, Senhor? Deus está falando: vem buscar. Esforçai-vos. Tome a posição, haja, tome uma atitude, faça a sua parte. Eu já fiz a minha, eu já garanti a seu, tu é filho, tu é herdeiro. Aí eu e você, sabe o que a gente faz? Pai, dá minha carteira, meu documento, dá o que me pertence, vem aqui. Eu vou viver a vida que eu quero. Tchau. Pega a sua.

coisas e vai para o mundo. Que afinal não está muito legal. Aquilo que Deus tem para nós parece que não é tão bom assim. E aí quando a gente perde tudo, aí a gente lembra: meu Deus, os trabalhadores do meu pai vivem melhor do que eu. O que, que eu estou fazendo nesse chiqueiro? Porque quando a gente sai da fazenda, irmão, o único lugar que nos espera é um chiqueiro. Longe de Deus não existe outro lugar que não fora um lugar que não presta. Aí aquele filho diz: pai, eu pequei contra o céu.

nova para pôr nos teus pés, com vestes novas, nupciais para você ser vestido, e ainda mais ele disse: se prepare, calçar os teus pés com a preparação do Evangelho da Paz. Eu já disse aqui, todos esses presentes têm que ter conhecimento para poder dar. Como assim, pastor? Quando você vai brincar, talvez no final do ano, com alguém que você não conheça, ou presente a alguém, se você der um vaso para a pessoa, vai servir para ela? A probabilidade, sim ou não? É mais fácil do que você dar um chinelo que você não sabe o número do pé dela, é isso ou não, moço? Se você comprar um anel para quem você não conhece o dedo dela, você vai acertar? A tendência é o quê? Errar. Se você comprar uma camisa para alguém que você não conhece, ela vai ficar larga ou não vai entrar, porque você precisa ter medida. Tudo que o pai deu para o filho era de alguém que conhecia todas as medidas dele. Sandália, anel, vestes. O pai está dizendo: eu conheço as tuas medidas, eu sei os teus gostos, eu conheço o que você... Ele preparou uma festa. Que festa? Que bolo que era? Era o que o filho gostava. Que churrasco que era? Era a carne que ele gostava. O pai está dizendo para você: eu conheço os teus gostos, eu conheço os teus desejos, eu sou o Senhor que tem um milagre para a sua história, eu sou o Senhor que tem vitória para você. E se prepara, porque a bênção de Deus é sob medida, ela é do teu nome. O que é seu ninguém vai tomar, o que é para você só serve você. A sua túnica ninguém pode vestir, o seu anel ninguém pode tomar, a sua sandália ninguém pode vestir, porque ela tem o seu número, o seu documento, a sua identidade. O que Deus prepara para você nessa noite tem o seu nome. Ele faz como fez com Zaqueu. Ele para debaixo e diz: Zaqueu, ele te chama pelo nome, desce depressa, porque hoje eu vou entrar na tua casa, diz o Senhor dos Exércitos. Ele te conhece, ele te conhece. Olha para o seu irmão mais uma vez, profeta de Deus. Eu sei que às vezes você fala: poxa, mas eu não gosto de fazer isso. Eu vou dizer para você: mas tu é profeta, abre a sua boca, diga para o seu irmão: se prepara, porque as bênçãos de Deus, elas têm a sua medida, elas se encaixam perfeitamente. Diga: elas são perfeitas para você. Ninguém vai tomar aquilo que Deus preparou para você. Diga: está gravado o seu nome, está gravado o seu nome, está gravado o seu nome. Senhor manda dizer para você: olha mais uma vez como um dedo de profeta, cara de profeta para o seu irmão, e diga para ele assim, diga Filipenses 1:6, diz o Senhor para você, diga: o Senhor, a boa obra que ele começou, ele vai aperfeiçoar até a volta de Cristo Jesus. Ele vai aperfeiçoar aquilo que ele começou na sua vida. Ele vai aperfeiçoar aquilo que ele começou na sua história. Se prepara, Deus te trouxe aqui para dizer: eu vou concluir a minha obra na tua história. Ela está sendo aperfeiçoada, ela está sendo trabalhada. Talvez alguém olhe para você e diz: está rústico, o Senhor diz: calma, está chegando o acabamento do céu. Está chegando o acabamento do céu. Está chegando o toque final de Deus. Nagasu Yakandarabai. Paulo diz: eu tenho por certo isso mesmo, que aquele que vos começou a boa obra, ele aperfeiçoará até o dia de Cristo Jesus. Calma, se ainda não concluiu, é porque Jesus está trabalhando até que

ele vinha chegar, a boa obra que ele, começou, ele vai concluir. Esse ano é para quem quer lutar. A vitória já está liberada, o milagre já está liberado. Vem buscar, diz o Senhor para você. Quem vai buscar, levanta a sua mão. Diga glória a Deus, Abandarasarakandarabai. Levante a sua mão e receba de Deus. Receba ousadia. Você não vai parar. Esse ano é de plantar. E esse ano você vai colher. Você vai plantar e vai colher. Você vai plantar e vai testemunhar. A tua casa é o melhor lugar do mundo. A tua família é a melhor família do mundo. Deus vai cumprir aquilo que Ele prometeu. Ele vai completar a boa obra dEle. Ele vai concluir. Pastor, o Senhor não sabe o que aconteceu hoje. O Senhor diz: eu sei. Eu sei bem. Eu conheço você e a sua casa. É por isso que eu te trouxe aqui, para dizer: acredite na minha promessa. Acredite nos meus milagres. Deus vai pôr por terra. Demônio um por um vai ter que sair da tua casa. Um por um vai ter que sair dos teus parentes. Um por um vai ter que sair da tua família. Porque a tua casa é consagrada. A tua casa é abençoada. A tua casa é ungida. A tua casa é escolhida. A tua casa, ela é o melhor lugar de Deus. Levante a sua voz e profetize. Profetize sobre a sua família. Profetize sobre a sua casa. Profetize sobre a sua história. Porque eu creio que o meu Redentor vive. E por fim ele se levantará. Ele se levantará. Quem quer viver o novo, fica de pé no seu lugar. Diga: eu profetizo. Eu profetizo. Eu profetizo. Sabe por que acabou a luz? Porque Jesus está dizendo: é assim que você vai ser lá fora. O mundo está em trevas, mas você é a luz do mundo. Você é a luz do mundo. Você é o sal. Você é a diferença. É você quem vai brilhar. Eles podem estar em trevas, mas quando você chegar, tudo vai ser diferente. É para quem crê. É para quem recebe esta palavra profética. É para quem toma posse. Levanta, erga a cabeça e corra, busque, clame, faça a sua parte, porque Deus vai fazer a dele sobre a tua história, sobre a tua família. Labancho que era semana era o aragai, rechera macatara mandarácia, rabachera menegécia, remancho que labancho riminagai. Eu profetizo, Senhor, agora, Senhor, alimenta as ovelhas, alimenta os cordeiros, alimenta o nosso

quer destruir a tua história, mas o Senhor diz: não, a tua casa é o melhor lugar do mundo, a tua família é a melhor família. Eu profetizo em nome de Jesus: se prepara a um novo tempo, a um novo momento de homens e mulheres cheios, cheios, cheios de ousadia, cheios de fé, cheios de graça. Receba de Deus sobre a sua história, receba de Deus mais, receba de Deus mais. Abre a sua boca e diga: eu recebo, eu recebo, eu recebo. Quem recebe, levanta a mão. Se você recebeu agora, profetiza sobre o seu irmão aí, põe a mão nele aí, nela, põe a mão nele e nela e profetiza. Profetiza sobre ela, profetiza sobre ele, diga: receba a unção de Deus, receba a unção de Deus, deixa Deus te usar aí. Profetiza a unção de Deus em nome de Jesus, profetiza a glória de Deus, profetiza a presença do Espírito Santo sobre a sua história, para a glória e honra do nome de Jesus. Você é um profeta.

A águia. A águia é usada como símbolo dos que esperam no Senhor e nele confiam. Verdadeiros cristãos são como águias. Você pode ver pombos, andorinhas e outras aves voando em bandos. Águias não. Ficam lá no alto, olhando o azul infinito. E é do alto que vem o poder do cristão. E quando vem a tormenta, as águias não se escondem. Abrem suas asas que podem voar em alta velocidade e enfrentam a tormenta. Elas sabem que as nuvens escuras, a tempestade e os raios podem ter uma grande extensão. Mas lá em cima brilha o sol. Nessa luta podem perder penas e se ferir, mas não temem e seguem em frente. Depois, enquanto todo mundo fica às escuras embaixo, elas voam vitoriosas e em paz lá em cima. Mas as águias também morrem, só que não se acha por aí um cadáver de águia. Porque quando elas sentem que chegou a hora de partir, não se lamentam nem ficam com medo. Procuram com seus olhos o pico mais alto, tiram as últimas forças de seu cansado corpo e voam os picos inatingíveis. E aí esperam o momento final. Talvez por isso o profeta Isaías compara os que confiam no Senhor a águias. Nós também temos uma vida cheia de desafios. Eles podem parecer impossíveis de serem vencidos. Mas lembre-se, descanse no Senhor, passe tempo com Ele e depois parta para a luta, sabendo que além da tormenta brilha o sol.

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à embalagem. Um jovem preparava-se para sua formatura na universidade. E sabendo que seu pai poderia dar-lhe um bom presente, disse-lhe que um carro era tudo o que queria. Na manhã da formatura, o seu pai o chamou em seu escritório e disse como estava orgulhoso em ter um filho como ele e quanto amava. Ele entregou uma caixa embrulhada para presente. Curioso e desapontado, o jovem abriu a caixa e encontrou uma Bíblia. E disse: "Com todo o seu dinheiro, você me dá uma Bíblia." E saiu de casa. Passaram-se alguns anos e o jovem lembrou-se do seu pai e concluiu que ele estava muito velho e que talvez devesse ir vê-lo, pois não tinha estado com ele desde o dia da formatura. Enquanto se preparava para viajar, recebeu uma triste notícia. Seu pai havia morrido. E quando chegou na casa de seu pai, uma tristeza intensa e um grande arrependimento tomaram conta do seu coração. Então começou a olhar as coisas que seu pai havia deixado e achou a Bíblia e começou a virar as páginas. Seu pai havia sublinhado um versículo, Mateus 7:11. "Se vós, pois, sendo maus, sabeis dar boas dádivas a vossos filhos, quanto mais vosso Pai que está no céu dará bens aos que lhe pedirem." Enquanto li estas palavras, vi uma chave de carro com a etiqueta de uma concessionária e a data de sua formatura dizendo: "Pago à vista." Muitas vezes perdemos as bênçãos de Deus só porque elas não estão na embalagem que desejamos.

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Eu sou a bêbada da rua. Eu sou uma prostituta. Eu era uma prostituta. E eu, aquela mulher abandonada, sem escrúpulo nenhum. Aquela mulher sem caráter. Aquela menina chega na porta da minha casa com apenas 6 anos. E ela diz assim: Sandrão, vai ter um culto das crianças na minha igreja. Eu conhecia Jesus de 2 formas. A primeira era na porta, dando escândalo e vendo alguns virarem o rosto para mim. E a segunda, eu e minha mãe, nós fazíamos um copão de caipirinha com limão, ligava no R.R. Soares e ficava ouvindo a palavra. Às vezes o R. Soares dizia assim: você que está com a pinga, aí Deus tem uma palavra para você. Nós virava a pinga, chorava e dizia: é para nós, isso é comigo, meu Deus. E a gente bebia a pinga e chorava. Aquela menina chega e fala: vai ter um culto na minha igreja, eu tenho uma palavra para você, eu queria convidar você para ir nesse culto. Eu olho para aquela menina, o meu coração treme de medo, porque eu nunca tinha recebido um convite para entrar dentro da igreja. Eu gostava demais daquela criança, e eu disse: e agora o que eu faço? Eu sorri e falei para ela: vamos fazer um combinado, eu só vou na sua igreja o dia que você for na minha. Ela sorri para mim, sorri com um olhar inocente, e ela diz assim: espera aí, eu vou perguntar para o meu pastor, se ele deixar eu vou. Não, você está aqui, seu pastor sabe que você está aqui? Não, você é daquela que vai e volta e ninguém sabe onde você está. Não, você é daqui que veio debaixo de uma cobertura, que veio debaixo de uma bênção, você é aquela do movimento. Não, estou sabendo que tem profeta, estou sabendo que tem manto, eu não preciso sair debaixo de cobertura, eu saio de qualquer jeito. Não, ei querida, se você que teve

vale a pena ter cobertura espiritual. Fica de pé, minha linda. Relebaia choue, relie choubia, relide caia choude li reface. Eu fui surpreendida por aquela menina, porque ela tinha 6 anos de idade e ela estava falando de uma autoridade espiritual. Enquanto eu olho para você, eu vejo a bondade de Deus sobre a tua vida. Alamanda caia choui, alamandecia chomi refácia. Assim diz o Senhor, decaia relibiasse. Eis que o teu Deus estou indo adiante de ti. Tu chegaste aqui com o coração aflito e tu tem uma tomada de decisão a fazer. E Deus está dizendo assim: de kia chobe siha. Se tu fores para a direita, eu irei contigo. Se tu fores para a esquerda, eu também irei contigo. Relebande siha, eu vejo uma mala. Alabande ki refácia. E Deus diz: eu estou contigo nesse negócio. Tu não está sozinho. Tenho o meu aval, diz o Senhor dos Exércitos. Aquela menina vai embora para casa e eu fico tranquila, porque eu sabia quem eu era e o pastor dela também. Eu falei: estou livre, jamais ela vai ficar comigo no terreiro. Passado de 7 a 10 dias, essa menina chega linda na porta da minha casa. Ela chega bem vestida, porque filho de crente anda bem vestido. Não, se você trouxe sua criança cheia de ranho, com a fralda cheia, vai dar um jeito nela. Não, porque filho de crente anda bem vestido. Não tem esse negócio da mãe chegar escovada, chegar toda arrumadinha, o filho vir feio. Não, filho de crente, a filho daquele que serve a Deus, ele anda bem arrumado. Não, a nossa casa, não, eu digo assim, ó, pregue o evangelho, mas se for preciso, use palavra. A forma que você anda, a forma que você veste, a forma que você trata os seus filhos, essa forma já é uma maneira de pregar o evangelho. Essa menina chega na porta da minha casa de Bíblia na mão. E ela diz assim: Sandrão, eu vim para ir com você na sua igreja, porque o meu pastor disse que o próprio Deus vai comigo. Eu dou um sorriso. Eu falo: ela é louca. O pai, a mãe, o pastor, esses crentes são tudo louco. Porque aonde eu vou, Deus não entra. Eu pego aquela menina, eu pego aquelas roupas do patuá e vou caminhando com essa menina para o terreiro espírita. Aquela menina vai silenciosa e eu vou pensando assim: esses crentes vão ter que fazer um culto de libertação, porque ela vai vir com tanto demônio que eles vão se arrepender de ter liberado ela para ir comigo. Relebasse, relebai que chupia de si refai e chou. Enquanto eu estou falando essa palavra, me veio o som de um tambor. Alamando, relidefai a serra. Batendo um tambor para tu ir embora. Releia de que refácia. E disseram: aqui eles não ficam. Nesse bairro eles não ocupam. E Deus está dizendo: fui eu quem te trouxe a essa cidade. Alamando de si reface. Eu vejo Deus desenrolando papéis em teu favor. Alamando de si ha. Dinheiro que foi perdido, esquecido. Deus está dizendo: eu começo a revirar os papéis e começo a trazer para a tua mão. Alabaia si ha. O devorador não vai ter ação sobre a tua vida. Não, pode o macumbeiro dizer que tu vai embora. Pode dizer que a igreja da Tijuca vai fechar. Deus está dizendo: eu estou te enchendo da minha glória e trago finanças esquecidas para a tua casa. Vem vindo dinheiro esquecido, pastor. Aquela menina chega comigo no terreiro, ela dobra os joelhos. Ela dobra os joelhos, existe uma cortina. Nós vamos colocar roupa para começar o trabalho. Quando começa a bater a tabaca e abre a cortina, eu percebo que aquela menina de 6 aninhos de idade, ela senta e coloca a Bíblia no colo. A mãe de santo, ela olha para nós, a mãe maior, e ela diz: vamos riscar o ponto. Começamos a riscar o ponto uma vez, nada aconteceu. Começou a riscar o ponto a segunda vez, nada aconteceu. Riscou o ponto a terceira vez, nada aconteceu. Aquela menina sentadinha olhando para nós, a mãe de santo olhou e disse: quem é

essa menina. Eu digo, é fulano de tal. E quem trouxe? Fui eu. Ela falou, então tira ela daqui, porque o que está nela é maior do que o que está em nós. Não, eu já estou profetizando para a tua vida enquanto você está com a mão erguida. Quem anda com a cobertura não anda sozinho. O próprio Deus anda com ele. Não, quem está com você é maior. É maior. É maior o Deus que está sobre a tua vida. Não chega macumba. Não chega mandinga. Não chega palavra de maldição. Porque o nosso Deus é... Deus é maior. Não, para com esse negócio que você está debaixo de maldição, que você está debaixo de olho gordo. O olho gordo vai ter que emagrecer, porque o nosso Deus é maior. Não, ah, o nosso Deus é o único que pega a maldição e faz transformar em bênção. Eu entendo, minha pastora Terezinha, que naquela noite Deus mostrou e me ensinou a importância de estar debaixo da obediência dos seus líderes. Não, tem muito crente que está passando prova porque quer andar de qualquer jeito. Não, tem muita gente que está passando prova porque quer andar sem cobertura. Não, não quer pedir o aval. Eu vou pedir aval para homem? Não, eu não peço aval para homem, mas eu peço, ora por mim. Ah, cobre-me, Senhor Jesus, com o teu sangue. Eu não saio sem a bênção espiritual do meu pastor. Através da bênção e da obediência daquela menina, Deus parou o inferno para honrar a fé daquela menina. Você acredita que Deus está parando o inferno hoje? Você acredita que Deus está parando o inferno hoje? Não, não. Talvez você chorou até agora. Deus está dizendo, eu estou parando o inferno hoje para honrar a tua fé. Aquela menina é uma cristã boa, porque crente até o adversário da nossa alma é. Quando eu saio do terreiro com aquela menina, ela não fica perguntando o que aconteceu, o que que deu errado ou o que que deu certo. Ela sorri e ela diz para mim assim: Sandrão, agora você vai comigo na minha igreja? Pensa na perna da Sandrão. Pensa na... Ela tinha para quem pedir proteção e eu. Falei, e agora? A minha perna tremia. E eu falei, se essa menininha com 6 anos de idade parou o terreiro, os crentes vão acabar comigo. E eu tinha muito medo de chegar lá e rolar. Falei, eu vou ficar rolando bem uns 5 meses, porque tem demônio lá. Eu não vou lá. Mas por amor àquela menina, eu fui no terreiro. Fica de pé um pouquinho. Acho que é blusa bege. Eu sou ruim de cor, mas vai dar certo. Relibiando-se. Elebai e choube de si refaz. É por amor a você que Deus está me usando nessa noite. Alabando de caia de siha. Eli de soube essa. Enquanto eu estou aqui, eu estou vendo Deus visitar um presídio. Elebai choude que ni refaz. E o Eterno diz assim: eu estou quebrando as cadeias do inferno que foi sobre a tua vida. Elecande soube a niha. Satanás diz que ia destruir a tua história, mas Deus está dizendo: sou eu um Deus que estou reescrevendo a tua história. Alamando caia tire subnécia. Assim diz o Senhor: repreende e dá uma ordem à tua alma, para que a ansiedade não tome lugar, mas que você enche o teu coração de fé. Alamando é que refácia, porque tu diz assim: Senhor, na minha vida está tudo parado. E Deus diz assim: sou eu o Deus de movimento. Mesmo estando em silêncio, eu estou trabalhando por você. Enquanto eu chego no, eu chego da igreja, eu ouço a palavra. Eu creio que eu sou uma pessoa que anima a fé de quem tem familiares fora da presença de Jesus. Porque às vezes você convida alguém e você fica sedento que aquela pessoa entregue a vida para Jesus naquele momento. Mas, embora a palavra tivesse falado muito comigo, eu sabia que eu tinha um compromisso naquele terreiro. Aquela menina, enquanto fazia seu apelo, ela dizia: aceita Jesus, Sandrão. E eu começava a pensar: não posso, porque minha mãe é mãe de santo, porque é isso, porque é aquilo. E eu falava: vou ter que parar de beber, vou ter que parar de fumar, vou ter que parar de prostituir, vou ter que parar de fazer isso, parar aquilo.

e não queria renunciar a nada daquilo. Deus, o plano dele é salvar a todos, mas é nós que decidimos se nós queremos Deus na nossa vida. Não, Deus não nos fez para a perdição, Deus nos fez para a salvação. Eu estou ali no terreiro, e naquele terreiro eu tenho a oportunidade de engravidar do meu filho Jonatas. Lindo, as meninas conheceram. No terreiro eu fui disciplinada, porque o meu corpo pertencia a um Exu. A partir do momento que a minha mãe tinha dado o corpo ao Exu, eu não poderia mais ter relações sexuais com homem nenhum. À noite eu via os demônios ter relações sexuais comigo. Eu acordava com marcas de mordida e de chupada sobre o meu corpo. De repente eu me envolvo com um homem e estou grávida. Aquele Exu me rejeita. Interessante que agora, no evangelho de hoje, vá disciplinar alguém. É que vocês não foram pastoreadas pelo pastor Eliseu. Faltar de uma escola dominical já era um desespero. Não. Aquele lá, o Exu olha e fala: não, ela não seguiu as regras. Ô, querido, existe uma regra. Essa regra não foi o homem que colocou, não. Para. Talvez você diz para mim: pastora, mas eu sou divorciada, eu sou solteira e tenho mais, sei lá, tenho mais de 18 anos, tenho 15 anos, não importa se você é solteira, se você é divorciada, se você é viúva. Se você está tendo um namoro que não condiz com a palavra, pare agora. Porque você não é bijuteria, você é joia rara. Não, pastora, mas é que eu já tenho mais de 40 anos, é normal apertar aqui, é normal apertar lá. Não, você não é test drive, você é templo do Espírito Santo. Não, o coisa aqui é diferente. Não importa quantos anos eu tenho, eu sou rainha do Senhor. Homem nenhum vai chegar abusando, pegando. Quer experimentar, vai ter que casar. Se o diabo não aceitou, eu grávida, Deus é obrigado a aceitar você no adultério? Eu só vou pregar o que Deus mandou. Não vou pregar nem mais nem menos. Não, mas é que nós somos adultos, pastora. Você sabe adulto como é que é, né? Beija aqui, esquenta lá, então casa. Ou então joga água. Esquentou, joga água. É, aplaude Jesus aí. Isso aí é ensinamento. Se valoriza, mulher. Se valoriza. Porque eu fui daquelas mulheres que precisei ir em fórum fazer exame para DNA. Obrigar um homem a assinar o nome de pai no RG, na certidão de nascimento. Porque eu passei na frente. Tem muita luta que você está enfrentando, porque você está passando na frente. Não, se você andar direitinho, você não vai sofrer, não. Se você andar no caminho de Deus, não vai ter dor, não. Porque mesmo que tenha dor, Deus é fiel para nos segurar no colo e nos sustentar diante das nossas dores. Eu fico grávida, sou expulsa daquele terreiro. Quando eu olho, eu não sei se aqui no Rio, é a segunda vez que eu venho no Rio. A primeira vez, eu vim com a pastora Terezinha numa excursão. A pastora Terezinha disse para nós assim: não coma churrasquinho da rua. A senhora lembra disso? Minhas amadas, não corra, não coma. É perigoso. Nós viemos uma convenção. Quem comeu churrasquinho da rua? Eu acho que parei ônibus umas 5 vezes. Eu não podia ter banheiro e nem nada para estacionar. Desobediente. E toda vez que parava ônibus, eu lembrava bem que a minha pastora disse: não coma churrasquinho da rua. É a segunda vez que eu estou aqui. Então eu não sei se aqui tem. Mas onde eu moro tem um local no estado de São Paulo chamado 25 de Março. Se você não conhece, você já ouviu falar. 25 de Março é um dos redutos onde vende muita bijuteria barata. E eu passei na 25 de Março e eu observei que as bijuterias ficam expostas. E quem quiser pega. Ah, as minhas amigas, aquelas que estão acostumadas a vir na 25, ela pega de pacote. Quando chega lá em Boituva, fala: ih, esse aqui está com defeito, esse não presta. De 20 que ela levou, ela aproveita 10. Mas é porque é bijuteria. Eu quero dizer que você foi comprado com o sangue de Jesus Cristo no Calvário. Você é joia rara. Não,

para todo mundo fazer o que quer. Não, você é a princesa do Senhor. Você é guardada no cofre real do Eterno. Então se posiciona nessa noite para viver a história que Deus escreveu para a tua vida. Eu ganho meu bebê. Eu ganho o Jonatas, que hoje está com 37 anos de idade. Eu continuo bebendo do Eterno. Então se posiciona nessa noite para viver a história que Deus escreveu para a tua vida. Eu ganho meu bebê. Eu ganho o Jonatas, que hoje está com 37 anos de idade. Eu continuo bebendo, eu continuo prostituindo, eu continuo tendo uma vida errada. Mas Deus prepara. Deus prepara. Diga: Deus prepara. Nós temos mania de colocar a responsabilidade da nossa vida na mão de Satanás. Não, porque foi o diabo. Ei, querido, o diabo não tem a chave nem da casa dele. Não é você que vai ter, né? Não, não. As provas que você passa é só quando Deus autoriza. Não, o diabo não tem autoridade para brincar com aquele que serve a Deus. Enquanto eu estou com essa criança e a minha mãe no terreiro, a minha mãe tem um nódulo na orelha direita, onde ela perde o movimento do lado esquerdo. Quando vai fazer o exame, esse nódulo é um câncer. E o médico disse: se nós formos operar, retirar esse nódulo, ela vai ficar com sequelas ou pode até morrer. E nós começamos, o médico começou a instruir a minha família. A primeira coisa que eu lembrei: ah, Sandro, se tu soubesse como Jesus te ama. Não, eu não lembrei de nada. O amor de Jesus é suficiente para te manter de pé. O amor de Jesus é suficiente para você adorar Ele. O amor de Jesus é suficiente para você glorificar o nome dEle. Eu entrei no banheiro bêbada. Eu fui participar de uma entrega de cestas básicas para a família vulnerável. Eu pego essa cesta básica e vou indo embora para minha casa. Quando eu coloco a cesta básica no chão, porque está pesada, o pastor Elias Adrião, ele passa com o carro e ele diz: filha, você quer que eu leve a sua cesta? Eu falei: quero. Ele colocou a cesta dentro do carro e foi embora. Eu morava bem perto da igreja. Eu falei: mas olha como que crente é bicho esquisito. Se ele vai em casa levar essa cesta, o que custa ele levar eu? É porque o homem de Deus não coloca todo mundo dentro do carro. Não, o homem de Deus, ele é sábio. Não, o homem de Deus, ele é... Não, para com esse negócio, aí amiga de serviço, eu estou dando só uma carona. Ai, bem, você é ciumenta. Não, para de colocar as piriguetes dentro do carro. Para de colocar, abrir a porta da sua casa para qualquer um entrar. Vigia, guarda a tua casa. Tem muitos casamentos, pastora, que estão sendo destruídos porque as mulheres não souberam guardar a sua casa. Ah, não, Marinha, eu não consegui até agora entrar na casa da pastora Débora. Fica feliz, filha. Você não está dentro da casa dela, mas você está no joelho. Ah, não é frequentando casa de pastor que traz salvação, mas é a oração e a transformação todo dia. Brinda a tua casa, brinda o teu lar, brinda a tua família. É que nós achamos que bom é ter quantidade. Importante é ter amigos de qualidade. Tenha poucos, mas tenha amigos leais. O senhor pode ficar de pé? Relibiaia choi. Relebaia chou de li refaz. Se nós fôssemos conversar de amizades traiçoeiras, o senhor saberia dizer em detalhes o que é traição. Relebando o que basse alemão de que refaz. Ah, eu vejo uma quebra de sociedade. E eu vejo roubo. Reli etiobinécia. Batendo na costa e disseram: pode contar comigo. Mas na hora em que tu mais precisou, era a serpente que estava te picando. Deus está dizendo: veneno não te mata. Reli etiobinécia. Porque eu já venho vindo com providência. Eu vejo Deus entrando no banco. Decaia sirra. E dizendo: sou eu Deus que pago conta. Sou eu Deus que tiro você do vermelho. Eu vejo Deus restaurando e dizendo: eu sou dono de empresa. E eu não vou deixar você passar vergonha, mas brinda a tua casa.

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Deus é grande em glória. Deus é grande em poder. Ele é grande em misericórdia, perdão, amor, justiça, benignidade e sabedoria. Deus é tão grande que a palavra de Deus diz que o céu é o seu trono e a terra o estrado dos seus pés. Ele é tão grande, mas ao mesmo tempo tão pequeno, que cabe dentro do teu coração. Deixe-o entrar.

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1: Seria difícil traduzir todos os sentimentos contidos num abraço. O que poderíamos dizer então do momento quando pudermos abraçar Jesus? Com certeza este abraço será diferente de todos aqueles que demos ou recebemos em toda a nossa vida, porque será o abraço da vitória final, do triunfo do bem sobre o mal e da certeza de que valeu a pena amar Jesus. E nesse mesmo sentimento de amor, paz e comunhão, queremos abraçar você e convidá-lo a juntos dedicarmos cada dia mais nossas vidas a Jesus, para que em breve o sonho de abraçá-lo seja uma realidade.
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Queridos, eu vos saúdo com a paz do Senhor Jesus. Evangelho segundo escreveu Lucas, capítulo 11. O versículo 1 diz assim: Aconteceu que, quando ele, Jesus, estava orando em certo lugar, ao concluir, um dos seus discípulos lhe disse: Senhor nosso, ensina-nos a orar, assim como João ensinou a seus discípulos. Eu tenho visto que muitos cultos públicos se fazem, muitos ambientes de reunião, de reuniões públicas se desenvolvem, se abrem, se enchem. E estamos a cada dia desenvolvendo mestres na palavra, ministros de louvor, crentes com desejo de experiências com Deus. O cessacionismo, que é uma crença fortemente divulgada, difundida entre os nossos irmãos reformados, não todos, mas a maioria, a crença de que a contemporaneidade dos dons espirituais e milagrosos não é verdade. Essa crença não é bíblica. E ela não conseguiu, graças a Deus, no coração da maioria dos crentes, matar o desejo por experiências com Deus. Num interlúdio místico de 2 horas, num ambiente como esse, onde cada canção nos faz lembrar de Deus, cada pregação nos faz lembrar do céu, cada testemunho nos desperta para o reino de Deus, o coração aquece. Eu quero isso para a minha vida, eu quero Deus, eu quero ser incendiado, eu quero o sobrenatural. É bom porque o ambiente influencia. Hoje no almoço nós conversávamos sobre como o ambiente forma, molda e influencia os imaturos. Positivamente, um ambiente como esse pode gerar em você o desejo, mas a minha pergunta é: como esse desejo por sobrenatural, por avivamento, pelo incendiar do Espírito se tornará uma realidade? Até que ponto você está disposta, minha irmã, a pagar o preço necessário para ser incendiada? O que você estaria disposto a renunciar para de fato ser incendiado? E eu vou apresentar para vocês um caminho simples, simples, simples, porém ignorado por muitos de nós. Deus fez o homem simples, mas ele criou muitas invenções, já disse o sábio Salomão. E eu quero falar com vocês, subordinado a um tema, que é uma pergunta.

você ora, está aqui e não está disposto a orar, honrar um tema como esse sem estar disposto a orar, disposta a clamar, ajoelhar-se, quebrantar-se, ou mesmo em pé, porque o que mais importa é a posição da alma e não do corpo na oração, mas se esforçar para aqui estar, desejar isso e buscar o sobrenatural, ser incendiado, incendiado e não orar, você está perdendo o seu tempo. Lucas 11 é um registro da oração. O versículo 1 diz que Jesus está orando num certo lugar. Diz que quando ele acabou de orar, um dos discípulos lhe fez um pedido maravilhoso: Senhor, nos ensina a orar. E quando esse camarada pediu para que Jesus lhe ensinasse a orar, Jesus então lhes deu princípios de como construir uma vida de oração. E esses princípios perpassaram tempos e estão conosco até hoje, pois foram princípios de Cristo. Depois, os irmãos que já leram esse texto percebem que no versículo 9, Jesus incentiva a oração. Ele não apenas ora no versículo 1, ele dá incentivos para que oremos. Ele diz no versículo 9: pedi e vos será dado, buscai e encontrareis, batei a porta e se abrirá para vós, porque todo o que pede recebe, o que busca encontra, ao que bate se abre. Jesus está incentivando os crentes a orarem, mas ele também, enquanto está dando os princípios da oração, ele está falando sobre o maior propósito de se orar. Não dá para ler Lucas 11 e isolar até o versículo 10, como se ele estivesse falando para qualquer tipo de gente, orar por qualquer tipo de propósito, como se a oração fosse uma caixinha mágica de onde de lá sai o Aladim, piririm, pim, pim, pensa que tu quer que eu tô aqui. Como se a oração fosse uma varinha mágica e é só usar o nome de Jesus e acontece. Não, ele está dando os princípios da oração e como que ele conclui o princípio da oração. Versículo de número 13: se vocês, sendo maus, sabeis dar boas dádivas aos vossos filhos, quanto mais o vosso Pai que está no céu, que dará o Espírito Santo àqueles que lhe pedirem. Ele está orando no 1, ele manda pedir no 9, ele manda pedir no 10. Ele conta uma historinha nos versículos 10 e 12 sobre pedido de um amigo ao outro amigo. E quando você pensa que é pedir tudo, pedir de tudo, pedir qualquer coisa a qualquer hora, ele diz que a prioridade na vida de oração é receber o Espírito. Pergunta para mim por quê? Porque se nas suas buscas, na sua vida de oração, você não busca o enchimento do Espírito, a direção do Espírito, você terá mais orações negadas do que respondidas. Todos aqui já tivemos orações não respondidas. Por quê, pastor? Porque oramos fora da direção. Oramos fora do propósito. Pastor, eu já tive muitas orações respondidas. É porque o Espírito te conduziu a se conectar à vontade de Deus para a sua vida. Agora é um mistério que eu não posso te explicar. Chegar no céu, tu pergunta para Jesus se for possível. Por quê? Porque se é o que o Senhor quer fazer, eu tenho que orar. É lei. Lei estabelecida. Regra estabelecida pelo nosso Deus. Ele não fará nada de grandioso na terra se a igreja na terra não orar. Ele não vai te incendiar, não vai te batizar, não vai te encher, não vai te usar, não vai. E já vai

tarde já vai começar com polêmica. Sem oração, nem salvação existe. Ninguém aqui pode ser salvo sem orar. E quando eu digo ninguém, eu estou falando você que está desviada, desviado, você que é do diabo, você que está no caminho largo, você que faz parte de falsas igrejas, de falsas religiões. Sem orar, clamar a Cristo, você vai para o inferno. E eu vou provar na Bíblia. O primeiro ponto da mensagem é: o Salvador está orando. Eu vou perguntar para quem está comigo: quem está orando aqui? Ô povo inteligente, o Salvador está orando. Quem está orando aqui? O Salvador. Se o Salvador, que é o Salvador, está orando aqui, como que o homem pode ser salvo sem orar? Jesus orou em Lucas 3 no batismo. Jesus orou em Lucas 10 para escolher os discípulos. Jesus orou em Lucas 9 no monte da transfiguração. Antes que Pedro confessasse: tu és o Cristo, filho do Deus vivo, Jesus orou. Jesus orou em Lucas 11. Jesus orou no Getsêmani antes de ser preso. Jesus orou na cruz. O Salvador orava. Aí me vem duas perguntas à mente: por que que você quer ser salvo sem clamar? Por que que você acha que pode ser salva sem orar, sem humilhar-se diante de Deus? Eu não estou falando aqui a pagãos que nunca ouviram o Evangelho. Eu estou falando a pessoas que cantam nossas músicas. Eu estou falando de gente que gosta de nossas mensagens. Como que o homem pode ser salvo sem orar? É claro que eu defendo a salvação pela graça. Eu não tenho nenhuma dificuldade de afirmar que ninguém será salvo por suas orações. Mas eu também não posso afirmar que alguém pode ser salvo sem orar. Se o homem quiser perdão de Deus, ele tem que abrir a boca, abrir seu coração e dizer: me perdoa. Pastor, a pessoa pode ser salva sem ler Bíblia? Pode, se ela for cega. A pessoa pode ser salva sem saber hermenêutica e exegese? Pode, se ela for analfabeta. A pessoa pode ser salva sem ouvir pregações? Sim, eu acompanho missionários, sustento alguns missionários, e eles pregam em alguns ambientes, tipo na Ilha dos Cocombas, na África. Só tem culto a cada 6 meses. E quando acontece o culto, a pessoa se entrega para Jesus. Só no próximo 6 meses, aquela pessoa vai ouvir uma pregação. A pessoa é salva sem ouvir pregação, sem ouvir podcast de 3 horas, que tem crente viciado no estudo da Bíblia, mas está no podcast todo dia. A pessoa pode ser salva sem ouvir podcast. Agora, sem orar, não tem como. Eu vou provar na Bíblia. Alguém pode fazer isso aqui pelo outro, por exemplo, comer pelo outro, beber pelo outro, dormir pelo outro? Não, existem coisas que não se fazem por procuração, é cada um cumprindo o seu papel, são coisas naturais que cada um deve fazer por si. Assim é o homem diante do Salvador: ou ele clama por salvação, ou ele vai perecer. Ou ele clama, por quê? Porque você clama, porque você ora, porque você não pode gerar aquilo que você está buscando. E a salvação é um milagre operado por Deus, não são as suas obras, não é o ambiente que você frequenta, não é a missionária que você pediu oração, não é aquela igreja que você foi fazer campanha. Não, isso é extremamente individual. Oséias 14, 2: tomai convosco palavras e convertei-vos ao Senhor. Ele está dizendo: use palavras e se converta ao Senhor. O que Pedro disse para aquele macumbeiro lá em Atos 8, 22: se arrependa da sua maldade, ore ao Senhor,
pedindo que ele

perdoe os pensamentos do seu coração. Deus não perdoa quem não se arrepende. Deus não perdoa quem não ora. Lembra de Lucas 23:43? Os dois ladrões criticavam o Cristo na cruz do meio. De repente, um deles viu que o homem da cruz do meio era diferente. O que que ele fez? Clamou. Como? Primeiro ele defendeu Jesus. Olhou para o outro e disse: para de mexer com esse homem. Ele é justo. Ele não fez nenhum mal. Nós somos maus. Nós estamos aqui porque merecemos. Mas o homem da cruz do meio é justo. Depois que ele defende, ele clama: Senhor, lembra de mim quando vieres no teu reino. Aí Jesus respondeu na mesma hora: hoje estarás comigo no paraíso. Essa é fácil. Tu lembra de Atos 2:21? Aquele que invocar o nome do Senhor será salvo. Está aí. Se o Salvador orou, é decreto dele que para você ser salvo, você tem que clamar. Por isso, orar é coisa de gente necessitada. Orar é coisa de gente dependente. Não adianta você gostar da música, gostar da pregação e não se prostrar diante de Deus em oração, dizendo: resgata-me, salva-me. Como aquela canção: então liberta-me de mim. Esse é o poder da oração. Se nossos filhos não clamarem, não serão salvos. Se essa nação não clamar, não será salva. O Salvador orou. Então me ajuda, hein? Se o Salvador orou, quem quiser ser salvo precisa orar. Ficou horrível, gente. Ainda pedi para me ajudar. Se o Salvador orou, quem quiser ser salvo precisa orar. Ficou chique. Segundo lugar, quem está orando aqui no 11? Não me estressa, não. Quem está orando aqui no 11? Se o Salvador está orando, quem quiser ser salvo tem que orar. Se o próprio Salvador orou, os salvos... Quem é salvo, ora. Repito, eu não estou falando a pagãos que nunca ouviram o evangelho. A quem muito é dado, muito será cobrado. Quando Paulo foi salvo em Atos 9, a primeira característica dada sobre ele a Ananias foi essa: Ananias, eis-me aqui, Senhor. Vai orar para o Saulo. Eis que ele está orando. Como é que Ananias vai discernir que aquele cabra agora é crente? Porque ele está orando. Tu lembra do rapaz lá de Gadara, Marcos 5:18? Jesus expulsou a legião de demônios. E aquele que andava pelado, se ferindo, agora estava vestido aos pés de Jesus. Jesus olhou para os discípulos e disse: bora voltar de barco. Ele, o ex-endemoniado, olhou para Jesus e o texto diz que ele rogava, implorava: Senhor, me deixa ficar contigo. Porque a primeira marca de quem é salvo é oração. Você ora. Se você não ora, desculpe, você não é salvo. Ore para Jesus te salvar. É a marca de quem nasceu de Deus. Escute os missionários e eles vão lhe dizer que em várias partes do mundo, onde houver conversões como está acontecendo na África, Nova Zelândia, interior da China, Índia, quando as pessoas se convertem a Cristo, no próximo culto elas chegam mais cedo para orar.

A primeira coisa que elas fazem em casa é abandonar os ídolos e orar. O primeiro ato de uma criança ao nascer, chorar. O primeiro ato de fé de quem foi salvo, orar. A oração é para a fé o que a respiração é para a vida. O primeiro ato de uma criança ao nascer, chorar. O primeiro ato de fé de quem foi salvo, orar. A oração é para a fé o que a respiração é para a vida. Como um homem pode viver sem respirar? Está além da nossa compreensão. Então, como que um crente pode viver sem orar? Assuma que tu está desviada. É melhor o inimigo declarado do que o inimigo disfarçado de amigo. Se tu não ora, tu não é crente. Você não ama a Deus. Se minha esposa levanta e não fala comigo, vai almoçar, não fala comigo, dirige comigo, não fala comigo, vai trabalhar, não fala comigo, vem pro culto, não fala comigo, eu vou dizer: você está doida? Você tem problema? Onde há comunhão sem diálogo? Todos os filhos de Deus sentem a necessidade de falar com o Pai. Romanos 8,15 diz que quando o Espírito opera em nós, o ato da regeneração, a gente clama: Abba, Pai! Papaizinho! Deus não tem filhos mudos espirituais. Vou repetir: Deus não tem filhos mudos espirituais. Quando o Espírito opera o novo nascimento, Ele abre sua alma e diz: ora, clama, abre a boca, clama a mim, eu vou te responder, clama a mim, eu vou te anunciar coisas grandes e firmes que não sabes. Você quer ser incendiada? Você quer ser incendiado? Aí eu faço outra pergunta: você ora?

tem uma classe que não ora na Bíblia. Até demônio ora, irmão. Lá em Gadara, os demônios imploraram: não manda nós para o abismo, não, Senhor Santo, Filho do Altíssimo. Manda nós para os porcos. Tem crente pior que demônio, meu Deus do céu. Demônio orando. E tu é crente e não ora. Salmo 14, verso 4 diz que os ímpios não oram. De Gênesis a Apocalipse, os salvos oram. Ímpio não ora. Aí, não é eu que estou falando, não, é o salmista lá no 14. Quem não ora é... Quer falar não? Quem não ora é... Aconteceu que quando ele estava orando num certo lugar... Jesus tem um certo lugar. Um certo lugar para orar se torna um lugar certo. Ele está num certo lugar onde os outros só podem observá-lo. Lucas 3, ele ora quando a multidão está sendo batizada. Ele orou publicamente. Lucas 9, ele subiu o monte para orar com os discípulos. E Lucas 11, ele está orando num certo lugar. Ele está orando secretamente. Você ora publicamente?

Misericórdia, pastor. Tenho vergonha de orar publicamente. Sangue de Jesus tem poder. É, mas quando o pessoal da mídia vê com o celular pertinho assim na tua cara, eu tô. Só para apostar. Jesus orava publicamente. Você pode estar no ônibus e a ambulância passando. Tu levanta a mão e Jesus dá o livramento. Aí os ímpios vão falar duas coisas de tu: ou tem fé ou é doido. Orar publicamente atrai o olhar dos ímpios. É. Por quê? Porque orar publicamente é evangelístico. Você está mostrando que tu tens um Deus que é invisível, mas é real, é onipresente. A oração pública impacta aqueles que ainda não conhecem o poder dela. Expulsar demônios, interceder pelo bom andamento do culto. Jesus orou publicamente. Lucas 3, João 11. Na cruz, cercado de inimigos, orou publicamente. Mas ele orava no secreto, ou seja, esse é o equilíbrio da oração. Você ora no secreto. Se você ora publicamente no culto, se você ora publicamente intercedendo, mas não ora no secreto, você pode se tornar um hipócrita. Se você ora secretamente, aquilo do qual você se enche no secreto te impulsionará a orar publicamente. Só orando no secreto, sua devoção pública será resultado da devoção secreta. Então, quando oramos publicamente, estamos num ato evangelístico. Como disse Paulo a Timóteo, quero que os crentes orem em todo lugar, com mãos estendidas, sem ira e sem contenda. É uma oração pública. E a oração secreta? Você tem seu cantinho? Moisés tinha sua tenda portátil. Elias tinha sua caverna. Jonas teve o ventre do peixe. Abacuque teve sua fortaleza. Isaías teve o templo. Jesus tinha o monte. Paulo teve as prisões à beira do rio e o navio. Você pode parar a sua moto. Você pode parar o seu carro. Você pode, no intervalo do seu trabalho, ir ao telhado, como fez Pedro, ou ir ao porão de uma casa ou de um navio, sei lá. Mateus 6, Jesus disse: entra no teu quarto e fecha a porta. A palavra quarto ali é aposento, qualquer lugar secreto. O segredo da oração é a oração em segredo. No diálogo com Deus, você vai se desenvolvendo na comunhão. É falar com Deus, irmão. Por que que a gente quer enfeitar as coisas? Já vi crente indo orar querendo pregar para Deus, dar aula de teologia para Deus. Não, irmão, fala com Ele, com todo o seu coração, mas fala tudo. Jesus está orando num certo lugar. Olha essa lição agora. Primeiro é que o Salvador orou. Segundo, ele está orando num local determinado. Terceiro, o respeito pela oração. Ao concluir a oração, um dos discípulos lhe disse: ao concluir,

0: Ninguém o interrompeu enquanto ele não acabou de orar. Não importa a intimidade que você tenha com quem está orando, respeite o ato de oração alheio. Isso acontece nas assembleias de Deus, eu não sei aqui. E eu sou assembleano, e isso me estressa. A gente está lá orando com as irmãs do coque. Aí de repente chega uma classe com a baqueta na mão, rodando assim, ó. Aí senta na batera. A irmã tá orando. O marido tá orando, a irmã chega, papapá, meu bem, telefone. Corajoso, aí é macho. A esposa tá orando, o cara chega lá, ó, não consigo fazer o leito do neném aqui não, me ajuda aqui. Eu não estou falando do ímpio, eu estou falando do marido crente, sabendo que a mulher está em oração, ou que ele está em oração. Se, claro, se você não quiser ser interrompida ou interrompido, comunique, estou indo orar. Mas ore de tal forma que as pessoas saibam que você está orando. Porque você ora olhando a foto que você acabou de postar. Você está orando e pegando o WhatsApp toda hora para ver se alguém te mandou mensagem. Importante, zona, você é bichona mesmo, hein, vaza? Alguém tem que te mandar mensagem. Como ninguém mandou, tu vai no grupo ver o que está. Tu tá de joelho dizendo que está orando. Quem vai te respeitar? Jesus orava de tal forma que alguém olhou e disse: não posso interrompê-lo. Você ora como se estivesse diante de quem? Martin Lloyd Jones disse: quando vires alguém orando, não o interrompa. Essa pessoa está em audiência com o Rei dos Reis e Senhor dos Senhores. Sala do trono, irmão, na presença do Todo-Poderoso. Quando Jesus acabou de orar, um dos discípulos, eu quero ajuda, é sério, estou cansado, eu quero ajuda. Quantos discípulos Jesus tinha? 12. Mas aqui do texto, quantos foram pedir para aprender a orar? Eu acho linda essa conferência lotada, que coisa chique, que coisa maravilhosa. Vocês estão de parabéns. Mano, olha essa conferência.
1: Amiga, olha essa conferência, amiga.
0: Gente, demais, né? É. E qual é o tema? Incendeia. Tu acha que para Deus o mais importante é você dizer que esteve no incendeia, ou quando acabar o incendeia, sem multidão alguma, você está lá na sua igreja de joelho? Incendeia, enche o meu coração. Sabe por que a casa está lotada? Porque não é convocação para orar. Faz congresso, lota. Faz conferência, lota. Traz cantor, pregador famoso, lota. Faz acampamento com piscina e churrasco, lota. Marca para orar. Jesus ficou 40 dias na terra. A Bíblia diz

para multidões. 1 Coríntios 15 diz que ele apareceu a mais de 500. Em Atos 1, até Atos 1, era mais de 500 pessoas. Jesus subiu do 40º dia depois que ressuscitou. 10 dias de oração, quantos dias? 10 dias de oração. Jesus sobe no 40º, o Espírito Santo desce no 50º dia após ressurreição. 10 dias de oração, os 500 de Atos 15.

que você quer ser incendiado se você ainda não reconhece na prática que onde estiverem dois ou três reunidos invocando o nome dele, ele está presente ali? Mas por que que é só um que vai querer aprender sobre oração? Porque oração não deixa ninguém famoso. Você conhece gente famosa porque prega. Você conhece gente famosa porque canta. Me mostra alguém famoso porque ora. Porque a oração é o ministério do anonimato, mas sem ele ninguém cresce, ninguém prospera. Eu não vim aqui empolgá-los. Eu quero que você se pergunte se tu é crente de verdade. Isso aqui não é um clube para termos pessoas por adesão. É por conversão. Um só interessado em orar. Lembra do início da mensagem? Eu disse assim: a prioridade na oração é buscar a pessoa do Espírito Santo. Por quê? Porque ele te ajuda a se conectar com a vontade de Deus. Sim ou não? Olha que coisa linda, perfeita, gloriosa. Olha que negócio chique. Eu duvido que esse cara aqui é Pedro. Quem já estudou sobre Pedro sabe que Pedro chegaria assim, ó: Senhor, passa a senha aí, pá. Se tu já leu Mateus 26, tu sabe. Ó, Senhor, ninguém gosta de orar não, mas fala para mim qual o segredo de ficar tanto tempo assim orando. Que coisa linda é essa, que quando o Senhor ora, seu rosto se transfigura, igual no capítulo 9. Não, só para mim, pros outros não. Mas olha como é maravilhoso. Quando o cabra já tem desejo por orar, ele já está entrando na dimensão do coração de Deus. Eu vou te provar no texto. Senhor, ensina-nos. Deixa o ensina comigo e tu fala nos. Senhor, ensina. Ele poderia dizer: ensina-me. Mas ele olhou para Jesus e disse: todo mundo aqui precisa aprender a orar. E a minha oração, a minha primeira oração é: ensina-nos. Quando você chega em Mateus 24, os discípulos estão pedindo para aprenderem escatologia. Parece esses chatos da net. Eu sou pré-tribulacionista. Aí o outro diz: eu sou pós-tribulacionista. E o pré-herege. Aí vem o mais bestalhado: eu sou mid. Aí começa aquele debate. Quando ele vem, aí chega a irmãzinha mais simples da igreja: eu só sei de duas coisas da escatologia. O quê? Jesus vem e eu vou. Jesus vem e eu vou. Isso é que é maravilhoso. Então, perceba que sobre escatologia, Lucas 24, todos eles pediram, Mateus 24, todos eles pediram para aprender. E de política, Atos 1, Jesus disse: vai descer virtude sobre vocês, vai descer poder sobre vocês. Aí todos eles olharam para Jesus e disseram assim: vai ser nesse tempo que Roma cai e Israel é devolvido à glória, né, Senhor?

0: mentalidade política. O partido de Roma cai e o partido dos judeus se desenvolve. E aí nós mete a espada no bucho dos romanos e a glória de Israel é devolvida. Para falar de política, todos. Para falar de escatologia, todos. E quando Jesus disse: um vai me trair? Fofoca. Fofoca. João 13, Mateus 26. Todos se envolveram e começaram a perguntar: quem é? Quem é? Quem é? Um olhou para o João que estava aqui em Jesus, Pedrão. Pedrão olhou para o João. Por quê? Porque fofoca chama a atenção de todo mundo. Agora, para orar, mas olha a humildade dele, Senhor.
1: Ensina-nos.
0: Essa vai ser a primeira vez que eu vou pedir para tu dar glória. Porque intimidade forçada é estupro. Eu não vou forçar tu sentir Deus. Se tu ora, tu já está sentindo o que eu estou sentindo aqui. Essa vai ser a primeira vez que eu vou pedir para tu dar glória. Quer ver como é que eu peço? Quem está preparado para dar glória? Então tá bom, continua assim, hein? Olha isso. Senhor, me ajuda de novo. Senhor, ensina. Eu estou dizendo que ele já estava na conexão. Ele olha para Jesus e diz: Senhor, ensina-nos a orar. Eu imagino Jesus olhando e dizendo: gostei. Gostou, Senhor? Por quê? Você já está dentro do meu propósito. Por quê? Porque eu vou ensinar vocês a orarem. Quando forem orar, orem assim: Pai nosso. E o pão é nosso. E o perdão é nosso. E o livramento é nosso. É nosso, é nosso, é nosso. Aleluia. Quem ora não tem orgulho na alma. Quem ora pensa no outro. Quem ora enxerga o outro. Quem ora pensa no outro. Vou perguntar de novo: você ora por quem? Por quantos? Porque se você não ora, não tem nós, é só tu. Quão grande és tu na frente do espelho, tu canta. Lindo, lindo, lindo é na selfie. Ainda faz biquinho. Não tem nós em suas orações. Quanto mais perto de Deus, mais você pensará nas pessoas. E não vai desistir por causa de deslealdade. Não vai desistir por causa de traição. Pastor, eu estou orando. Pastor, eu estou orando para Deus me livrar do Judas. Sai de ré, Judas. Sério? A questão é que Judas traiu porque não orava. Quem orava era Jesus e foi traído. Não entendi, pastor. Eu repito. O Judas que traiu não era de oração. Quando Jesus estava orando no Getsemane, ele estava vendendo Jesus. E o Cristo traído era de oração. Aí você escolhe. Se é Jesus ou é Judas. Eu quero ser Jesus, pastor. Não é isso que eu ia dizer, não. Vai ser traído. Vai ter deslealdade. Vai ter ingratidão. E um dos motivos pelo qual Deus permite isso é você aprender a não viver sem

Não, pastor, mas eu orei e eu sofri com isso. É, porque a oração não é para te livrar dos desleais. É para te dar graça a permanecer apesar dos desleais. Abel teve Caim. Abraão teve Ló. José teve seus irmãos. Daniel teve os caldeus. Jeremias teve seus patrícios. Jesus teve Judas. Paulo teve Alexandre, o latoeiro. E todos esses eram de oração. É melhor ser traído do que trair. Jesus teve Judas. Paulo teve Alexandre, o latoeiro. E todos esses eram de oração. É melhor ser traído do que trair. É melhor sofrer com a deslealdade do que ser desleal. Porque a falta de oração te torna Judas. A oração te assemelha a Cristo. E eu encerro essa mensagem lhes dizendo: o que é que Jesus está fazendo no céu hoje, meu Deus do céu? Spurgeon disse: eu preferiria ensinar 10 homens a orar do que a pregar um homem a orar, do que 10 a pregar. Se humilhe diante de Deus hoje. Reconheça que Deus marcou essa noite para te marcar e te trazer de volta para a comunhão. Você está orando por quem? O Espírito está dizendo a alguém aqui: enquanto você clamar, a porta da graça vai estar aberta. Se você já leu Gênesis 18, Deus falou assim para Abraão: vou destruir Sodoma e Gomorra. Abraão cai de joelho e diz: se lá tiver 50 justos, o Senhor destrói? Deus diz: não. Se lá tiver 40, o Senhor destrói? Não. Se lá tiver 30, o Senhor destrói? Não. Se lá tiver 20, o Senhor destrói? Não. A irmã está entendendo. Vou tentar mais uma vez. E se lá tiver 10, o Senhor destrói? Ele que quis parar nos 10. Enquanto ele estava clamando por misericórdia, Deus estava dando misericórdia. Porque a oração te leva para a fonte inesgotável da graça. Por quem você está orando? A mãe do teólogo Agostinho estava preocupado com sua perdição. E um amigo crente disse a ela: um filho gerado nas lágrimas não se perderá. Deus destruiu Sodoma, mas tirou o sobrinho de Abraão de lá. Você está orando por quem? Cadê o nós nas suas orações? Eu acho que é por isso que tu só ora 3 minutos. Tu não ora por ninguém. Lembra de Isaías? No capítulo 6. Que visão maravilhosa. No ano que morreu o rei Uzias, eu vi o Senhor assentado sobre um alto e sublime trono. As abas das suas vestes enchiam o templo, a casa se encheu de glória. As colunas tremiam pela voz do que clamava. Vi serafins ao redor dele, cada um tinha 6 asas. Com 2 cobriu o rosto, com 2 cobriu os pés e com 2... Agora, e clamavam uns para os outros: santo, santo, santo é o Senhor dos exércitos, toda a terra está cheia da sua. Me responda, por favor, essa visão é maravilhosa, sim ou não? Mas quando ele está diante de Deus, Deus o leva para as pessoas. Ele diz assim: ó, eu ouvi uma voz que dizia: a quem enviarei? E quem há de ir?

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E de repente veio do céu um som como de um vento impetuoso, que encheu toda a casa que eles estavam assentados.

E cumprindo-se o dia de Pentecostes, estavam todos reunidos no mesmo lugar. E de repente veio do céu um som como de um vento impetuoso, que encheu toda a casa que eles estavam assentados. E foram vistas por eles línguas repartidas como de fogo.

2, levante a mão. 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

Seu filho não puxou sua sogra. Seu filho não puxou a avó. Não puxou. Não, seu filho puxou reflexo daquilo que ele é, daquilo que ele vê dentro da sua casa. Não, não adianta vir dar desculpinha. Ai, meu filho é assim porque as crianças da escola dominical. Não, seu filho é assim porque você é maroto, você responde, você não respeita. O seu filho imita aquilo que ele vê dentro da... Ah, ficou fraco isso. Vocês já estão querendo ir embora? Seu filho é o reflexo do que ele vê dentro da... Então cuidado com o que você pratica dentro da sua casa. Tem muitas guerras que são desnecessárias. Existem guerras matrimoniais que a mãe convida o filho ou a filha para entrar na guerra. Poupa seu filho, poupa as emoções dessa criança, né? Quem tem que resolver é você e o seu marido, o seu cônjuge. Não fica aí colocando: não, filho, você está vendo o que o pai está fazendo? Não, não existe ex-pai, não existe ex-mãe. Então ensine os filhos a honrar o pai e a mãe, independente do que eles forem. Se Deus deixou o mandamento, é porque nós devemos cumprir. Não, você pode olhar para o teu irmão e diga: você não imagina o quanto Jesus te ama. Enquanto eu ia nessa bebedice, dança daqui, dança dali, essa menina, ela não perdia a oportunidade de dizer: Sandrão, se tu soubesse como Jesus te ama, olha para o lado e diga: Jesus, Ele te ama. Talvez você chegou aqui se sentindo meia amada. Jesus, Ele te ama por inteiro. Ele te ama até mesmo com as tuas imperfeições. Às vezes a gente olha para a gente e dá, acha uns defeitinhos na gente, né? E aí Deus fala assim: eu te amo até com as tuas imperfeições. Ele te ama. Ele olha para você e Ele sabe o quão maravilhoso você é, porque você é imagem e semelhança dEle. Ele te ama. Jesus, Ele projetou naquela menina um amor tão grande sobre a minha vida, que um dia aquela menina chegou em casa e ela disse assim: Sandra, eu vim convidar você para ir na igreja. O meu pastor vai fazer uma festa para as crianças, e ele disse que quem levar uma visita vai ganhar um presente. E eu já disse que a minha visita é a Sandrão. Eu olhei para aquela menina e dei risada, porque eu conheci a igreja só do lado de fora ou pela televisão. Aos domingos eu e minha mãe fazia 500 ml de pinga com limão, gelinho, sentava assistir R.R. Soares. Enquanto R.R. Soares pregava, eu e minha mãe bebia pinga e chorava. Ah, eu lembro uma vez, o pastor R. Soares disse assim: você que está com um copo de pinga na mão, nossa, eu e minha mãe, oh, é nós mesmo, bora tomar pinga. Porque se tem uma coisa que bêbado sabe fazer, é chorar e beber. Eu só conhecia através da televisão. Aquela menina estava fazendo um convite físico de eu entrar dentro da igreja. Mas eu lembrava também que eu assistia cultos e que eu via pessoas caindo endemoniadas. Eu dizia assim: o quê? Eu vou na igreja para ficar rolando lá. E o pastor dizendo: quem é, de onde veio, para onde vai? Eu falei: vou nada, vou nada. Deixa eu pensar uma coisa depressa. O que eu pensei? Eu olhei para ela e falei para ela assim: olha, eu só vou na sua igreja o dia que você for na minha. Ela sorriu e ela disse: deixa eu pedir para o meu pastor, se ele deixar eu vou. Eu fiquei sossegada. O pastor dela sabia quem eu era, sabia o que eu fazia, sabia como era a minha casa, sabia as práticas que a nossa casa tinha. E quando deu de 7 a 8 dias, de 7 a 10 dias, essa menina apareceu em casa. Top, porque filho de crente é top, chique. Apareceu chique, bonita, arrumada. E ela disse: Sandrão, eu vim para ir com você na igreja. Eu falei: é, seu pastor deixou? O meu pastor falou que eu posso ir, porque Deus vai comigo. Nós fomos para o terreno noite de sexta-feira. As pessoas que trabalham no candomblé têm por título que a noite de sexta-feira é a sexta-feira maior, aonde os espíritos da esquerda têm mais autoridade para mostrar o seu poder, têm mais autoridade para mexer com reinos das trevas. Deus é tão bom que me tirou de lá, de um Deus que só tem força de sexta-feira, e me trouxe para

Servindo um Deus que trabalha de segunda, de terça, de quarta, de quinta, não importa o dia, a hora, não precisa ser sexta maior nem sexta menor, o nosso Deus trabalha de dia e de noite. Você pode glorificar a Ele. Oh, tão grande Ele é, tão grande Ele é, tão grande Ele é. Ele não precisa de sexta, não. Se Ele quiser fazer no domingo, na terça, na quinta, na quarta, como hoje, Ele faz. A menina vai comigo no terreiro. Quando chega naquele terreiro, nós estamos com as roupas do terreiro. Eu coloco ela na primeira fileira e eu penso comigo. Ela disse, eu vou porque o meu pastor disse que Deus vai comigo. Eu penso comigo, coitada dela. Coitada desse pastor, vai ter que fazer culto de cura e libertação de tão endemoniada que essa menina vai sair daquele terreiro. Quando eu abro a cortina, aquela menina está de joelhos. Eu acho que ao escutar o barulho da cortina, ela posiciona e senta e coloca a Bíblia no colo. A mãe maior que estava naquele terreiro, ela já pega o charuto, já coloca as roupas, já joga a pólvora. Começamos a bater tabaque para arriscar no ponto. Faz uma vez, não dá certo. Faz a segunda vez, não dá certo. Faz a terceira vez, não dá certo. Aquela mãe maior do terreiro, ela olha e diz, quem é essa menina? Quem trouxe ela aqui? Eu digo, fui eu. Ela falou, então tire ela daqui, porque o que está nela é maior do que o que está em nós. Ei, sobre a tua casa não chega mandia. Aleluia! Se é para Ele, tem glória! Aplaude mais forte! Glorifica Ele! Aleluia! Na tua casa não chega mandiga. Na sua casa não chega macumba. É por isso que a Bíblia fala que nenhuma ferramenta preparada contra a sua vida vai prevalecer. Ah, diga, nenhuma ferramenta preparada contra a minha vida vai prevalecer. Só que tem uma receita. Diga, só que tem uma receita. Aquela menina disse, eu vou pedir para o meu pastor. Ela já entendia a autoridade espiritual sobre a vida dela. Você quer que Deus ande com você? Aprenda a respeitar os seus líderes espirituais. Não, você quer que aonde você for, a graça, a misericórdia, a bondade de Deus seja com você. Aprenda a respeitar os seus líderes espirituais. Ah, é tão bom quando nós temos pais que nos dão cobertura, que nós chegamos até a eles e dissemos, olha, eu estou pensando em tomar tal decisão, ore por mim. Não estou falando em orar em profecias, porque tem pessoas que ficam, oh, Deus não tem nada, não revelou nada. Em primeiro lugar, que meu nome é Sandra, não é Kodak, então não estou aqui para revelar nada mesmo. Eu estou aqui para trazer a carga profética de Deus. Mas é interessante quando você tem um pastor que ele te dá cobertura, que ele abençoa, vai viajar, vai comprar, vai vender. Fale, pastor, abençoe para que nos meus negócios eu seja bem sucedido, para que a mão de Deus seja comigo. Para de ser bode. Para de ser ruim de lidar. Bode que é ruim de lidar. Bode, você está aconselhando, ele está dando coisa, ele está gritando, ele está xingando. Você é ovelha. Você é mansa. Você é amada. Você é humilde. Você é espiritual. Aquela menina com 6 anos, através da obediência, Deus parou o inferno para que o nome dEle fosse glorificado. Nessa noite Deus está parando as ações do inimigo na minha e na sua vida, para que o nome dEle seja glorificado. Estamos indo embora. Aquela menina não pergunta nada. Ela só fala, Sandra, Sandrão, você vai comigo na igreja? Ela não pergunta o que aconteceu, o que deixou de acontecer.
Ela só disse: Sandrão, você vai comigo?

0: na igreja.
1: E eu tive que ir. Fui com medo, mas fui. Tô vivo, a glória a Deus. Não, porque o zombador, aquele que zomba do Filho de Deus, aquele que zomba da fé, ele só tem duas saídas: ou ele converte ou ele morre. Graças a Deus que eu me converti. Não, você está chorando porque, ai, na minha casa estão zombando de mim. Ai, porque meu vizinho, porque meu amigo da faculdade, ele só tem duas saídas, filho. Ou ele converte ou ele morre. Fica em paz. Me converti. Não me converti. Converti agora. Mas eu fui para o culto e não entreguei minha vida para Jesus. Eu assisti o culto. Eu creio que aquela menina teve uma frustração de não ver eu entregar a minha vida para Jesus. Eu creio que ela deve falar, poxa vida, né? Mas a nossa função é plantar a semente. Quem vai dar o crescimento é Deus. A sua função é convidar, é trazer, é falar. Quem vai fazer movimentar ali dentro é o próprio Deus. A vida seguiu. Minha mãe ficou doente. Minha mãe teve um tumor na cabeça. Deus curou a minha mãe. Teve um culto na minha casa. Minha mãe não aceitou Jesus, mas ela tinha deixado um litro de pinga atrás do botijão de gás lacrado. Quando os irmãos saíram, que foram embora, ela foi pegar aquele litro de pinga, estava vazio, do jeito que ela colocou, lacadinho, fechado. E ela disse: Sandra do céu, quem é esse Deus que você serve? Eu quero aceitá-lo como meu Salvador. Deus está dizendo que na sua casa está chegando sinais. Não, na sua casa você não vai precisar falar muita coisa. Nossa casa, Deus vai estar mostrando quem é o Deus que você serve. Oh, ah, se eu fosse você, eu já tinha levantado a mão para o alto. Eu já tinha glorificado. Porque você não vai ganhar na fala. Vai vir sinais de Deus para dentro da sua.
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E de repente, ouviu-se um som como de um vento veemente impetuoso, e encheu a casa onde estavam assentados. E foram vistas por eles línguas

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2: É tempo que Deus tem despertado e tem levantado homens e mulheres, jovens, crianças, para serem usados. Usados pelo Senhor Jesus nesse tempo, nessa geração.

Além do rio. 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Além do rio existe paz. Além do rio a vida não terá mais fim. Com meu Jesus irei morar. Tenho já sonhado com aquelas moradas, que olho algum aqui não viu e nunca verá. Tem beleza incapaz de ser comparada, pois a glória do Senhor presente está. Muito mais bonito que o sol no poente é o encontro de irmãos de fé redimidos. Compensou viver, lutar, vencer afinal.

o alpinista. Depois de muitos anos de preparação, um alpinista resolveu escalar um alto monte. E quando começou a subir, percebeu que seria mais difícil do que esperava. Mesmo assim, decidiu seguir a escalada. Mas começou a escurecer, e não era possível enxergar quase nada, pois não havia lua e as estrelas estavam cobertas pelas nuvens. E quando estava a poucos metros do topo do monte, escorregou e caiu. Mas ele havia cravado estacas de segurança com grampos a uma corda que estava fixada em sua cintura. E de repente, sentiu um puxão muito forte que quase o partiu pela metade. E naquele momento, suspenso no ar e em completa escuridão, começou a gritar: "Oh meu Deus, me ajude!" E sentiu como que uma voz lhe dissesse: "Corte a corda que te mantém pendurado." Houve um momento de silêncio e reflexão. Ele se agarrou mais ainda à corda e pensou que se a cortasse, morreria. As horas foram passando, e no dia seguinte a equipe de resgate encontrou um alpinista que morreu congelado, agarrado com as duas mãos a uma corda apenas 2 metros do chão. Muitas vezes perdemos a batalha por falta de fé e discernimento em ouvir e obedecer à voz que vem do céu.

amigo. Meu amigo não voltou do campo de batalha, senhor. Solicito permissão para ir buscá-lo, disse um soldado ao seu tenente. Permissão negada, replicou o oficial. Não quero que arrisque a sua vida por um homem que provavelmente deve estar morto. O soldado, ignorando a proibição, saiu e uma hora mais tarde regressou mortalmente ferido, transportando o cadáver do seu amigo. O oficial estava furioso e disse: já tinha dito que ele estava morto. Agora eu perdi dois homens. Diga-me, soldado, valeu a pena trazer um cadáver? E o soldado respondeu: claro que sim, senhor. Quando o encontrei, ele ainda estava vivo e pôde me dizer: tinha certeza que você viria. Amigo é aquele que chega quando todo mundo já se foi. Jesus, o amigo certo das horas incertas.

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2: Diante do amor, os olhos enxergam mais longe, as mãos seguram mais firmes, os pés caminham mais seguros. Diante do amor, o longe se torna perto, o pequeno se torna grande e o feio se torna bonito. Diante do amor, a verdade. Diante do amor, os olhos enxergam mais longe, as mãos seguram mais firmes, os pés caminham mais seguros. Diante do amor, o longe se torna perto, o pequeno se torna grande e o feio se torna bonito. Diante do amor, a verdade é revelada, o egoísmo é expulso, o erro é esquecido. Diante do amor, conseguimos transpor barreiras que pareciam intransponíveis. Conseguimos alegrar corações que estavam adormecidos pelo ódio. Construímos pontes sólidas entre homens. Que o amor de Deus esteja em nossos corações.

subsistindo em forma de Deus, não julgou como usurpação ser igual a Deus. Antes a si mesmo se esvaziou, assumindo a forma de servo, tornando-se semelhança de homens.

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2: Aleluia, Jesus. Diga comigo.
3: Eu não preciso ser reconhecido por ninguém. A minha glória é fazer com que conheça.

Ele é um Deus de aliança. Ele é um Deus de promessas. Quantos aqui creem nas promessas do Senhor? Talvez essa canção tenha marcado a tua vida, querido. Meu Deus, vamos cantar lá nesse lugar. Promessas estão sendo renovadas.

teus olhos, querido. Levante as suas mãos se você pode. Comece a pensar na promessa de Deus na tua vida, querido. Pense na promessa. 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

Eu sou Sandra Alves e eu nasci numa cidade do interior. Todos pensam que eu sou boituvense por título, mas sou nascida na cidade de Porto Feliz. Cheguei em Boituva com 2 dias de vida. Cheguei em Boituva e Deus me escolheu, me presenteou com uma família com estados de vulnerabilidade. Uma família que era pobre no financeiro e principalmente no espiritual. Eu estava hoje compartilhando com uma amiga que eu lembro que com os meus 6 a 8 anos de idade, eu fui visitar meu pai no hospício, que hoje é até interditado e impedido por lei a prática de pessoas serem internadas no hospício. Meu pai, ele tinha o vício do alcoolismo. Por conta desse vício, o meu pai, ele era um homem agressivo, um homem que praticava violência doméstica. Ele agredia minha mãe no físico e no psicológico. Um homem tão rude que ele chegava a fazer xixi na jarra e colocar dentro da geladeira para que nós viéssemos pensar que era suco para beber. As marcas da infância, hoje eu não trago como traumas, eu trago como superação.

E quando eu conto para que você possa crer que independente do mais difícil, do fundo do abismo que você se encontra, há um Deus que estende a mão para nos alcançar ali. Há um Deus que o amor dele é tão grande que ele não olha a escuridão em que nós estamos vivendo, mas ele é a luz que clareia essa escuridão. Eu, naquela família onde meu pai e minha mãe estavam envolvidos em bebidas, em fracassos, em traumas, em traição. Meu pai era um homem adúltero, um homem perverso, um homem que não tinha respeito familiar. E hoje eu prezo tanto pela família. Eu sempre digo que nós podemos brilhar nos altares, podemos brilhar em púlpitos, mas nós não podemos ser um fracasso dentro da nossa casa. O inimigo tem de muitas formas tentado destruir o melhor bem comum que Deus deixou para nós, que é a família. Aos 8 anos de idade, bispa, eu descobri que eu tinha um déficit. Hoje eu até estudo sobre isso, que é a respeito da linguagem do amor. Eu, quando a pessoa me ama, para ela demonstrar que me ama, eu preciso receber serviço. Ah, se você fizer uma comida para mim, você limpar a casa, você passar uma roupa, eu falo, essa pessoa, ela me ama. Mas quando eu era criança, eu precisava de palavras de afirmação. Porque dentro de casa, eu não tenho nem um dia, nem um segundo de eu como criança sentada à mesa almoçando com meus pais. Eu não tenho nenhum momento em que o meu pai ou a minha mãe me abraçou e disse assim, eu te amo. Eu não tenho essa cena na minha infância. Mas eu encontrei com um homem dentro de um mercado da minha cidade. Aos 8 anos de idade, quando eu chegava nesse mercado, ele dizia assim, ô Sandra, como você é linda, como você é inteligente, como você é uma menina esperta. E quando eu vi, eu estava sendo lisiada por esse homem e passei pelo processo da pedofilia. Aos 8 anos de idade, eu já mantinha intimidades sexuais com esse homem dentro do banheiro de um mercado. Tinha dor, tinha medo, mas naquele lugar eu encontrava a palavra de afeto, eu encontrava a palavra de afirmação. Talvez você, mãe, está tão envolvida nas suas dores de um casamento fracassado e está esquecendo de derramar amor nessa criança que está do seu lado, está esquecendo de parar para ver um desenho na escola, está esquecendo de dar um abraço para dizer a mãe te ama, o pai te ama. Ei, acaricia essa criança, porque se não encontrar carinho dentro de casa, há alguém do lado de fora pronto para destruir a história dessa criança. Eu fiquei dependente emocional desse homem até os meus 12 anos de idade. Até os meus 12 anos de idade, eu ia até ele ou ele vinha até a mim, para que nós viéssemos trocar intimidades, carinho não, intimidades. E muitas das vezes o que eu saía dali? Com uma lata de sardinha, um pão, precisava, não era pela necessidade, é pela a forma com que eu encontrava nele, o que eu não encontrava dentro da minha casa. O meu pai, aos 37 anos, ele teve um encontro com Jesus, um homem alcoólatra, um homem rude. Eu lembro que a última imagem que eu tenho do meu pai é a minha mãe ganhando de presente uma travessa de lasanha, de presente de aniversário da patroa dela. E o meu pai vai e evacua naquela lasanha para que a gente não viesse comer aquela comida. São marcas que ficam registradas, porque hoje eu tenho um espírito de agradecimento na presença de Deus. E eu lembro meu pai evacuando aquela comida, batendo na minha mãe, fazendo aquele escândalo. Só que Deus, quando ele tem um plano para salvar alguém, ele chega no tempo certo. É por isso que eu comecei com um tempo determinado. O meu pai faz isso e quando ele sai, ele passa diante de uma igreja evangélica, o qual nós éramos acostumados a passar, e aquela igreja é uma igreja pentecostal, uma igreja onde dava-se muita glória a Deus, aleluia. E o meu pai, ele questionava aquela alegria que existia naquele tempo. O meu pai sai de casa alcoolizado, vai até aquela igreja. Não sei o que passa na cabeça dele, mas eu sei o retorno dele. Quando ele volta para casa, ele volta com lágrimas nos olhos, com Bíblia na mão, e ele pede perdão para minha mãe. Ele diz assim, eu entrei dentro daquela igreja, e dentro da igreja eu ouvi uma palavra

está me preparando um lugar. A minha mãe é uma mulher ferida, machucada. Ela não entende aquela palavra que o meu pai está liberando dentro de casa. Ela começa a gritar, a esboçar palavrões, a xingar. Ela pega aquela Bíblia que está na mão do meu pai, começa a bater no meu pai, e ela diz assim: olha, crente dentro de casa, você não fica. Minha mãe já estava envolvida numa religião afrodescendente, com o nome de Candomblé. A minha mãe já estava

essa palavra. Eu quero profetizar para a tua vida. Uma vez que você tem um encontro com Deus, uma vez que você conhece esse Deus, nada pode tirar você do caminho do Senhor. Não, não é pastora Sandra, não é pastores, não é placa, é aquilo que Deus que te resgatou, Ele é suficiente para te sustentar na presença dEle. O meu pai segurando na Bíblia, chorando, eu chorando nos pés do meu pai, a minha mãe diz: você dorme hoje aqui, mas amanhã eu quero que você vá embora para esse lugar que Deus prometeu para você. Meu pai tinha 37 anos de idade. Na madrugada minha mãe acorda, a minha mãe relata que ela sentiu um frio, uma indisposição, acendeu uma vela para os orixás e quando ela está voltando para o quarto, ela vê uma sombra saindo daquele quarto. Ela vai correndo até o quarto chamar meu pai, achando que tem alguém dentro de casa, então ela corre e grita: Gico, Gico, acorda, socorro, tem gente dentro de casa. O meu pai estava morto. Deus cumpriu a promessa: eu estou te preparando um lugar. 37 anos. Teve um infarto fulminante, dormiu e não acordou. Eu sou grata a Deus, porque eu sei que se eu permanecer fiel na palavra, eu vou ter um encontro com meu pai. Eu vou poder abraçar um pai que eu nunca abracei. Eu sou grata a Deus porque Deus, Ele escolheu o melhor, que era a salvação para a vida do meu pai. Com minha mãe ficou viúva aos 35 anos de idade. Eu já tinha 12 anos. Com 12 anos eu era uma pessoa muito rebelde. A palavra que eu usava em casa era a mesma palavra que o meu pai usava. Palavrões, batia na minha mãe, rasgava a roupa da minha mãe na rua, cuspia na cara, gritava, ofendia minha mãe. Entrei para o mundo da prostituição, da bebida, entrei para o mundo do samba. Eu fui a primeira mulher na minha cidade a desfilar, numa cidade do interior. Eu fui a primeira mulher a desfilar seminua naquela cidade. Todas as pessoas que olhavam para mim sabiam que eu era uma menina, uma pessoa revoltada. Usava muitas das vezes humor para vencer na vida, mas dentro de mim o que existia mesmo era um coração ferido e amargo. A minha mãe, ela começa a fazer pactos com os seus guias. Eu lembro que ela foi à cidade de Santos entregar a cabeça. E dessa entrega de cabeça, ela também entregou meu guia a um Exu, entregou meu corpo a um Exu. E esse Exu vinha todas as noites manter relações sexuais comigo. Eu acordava com marcas, com chupadas, com mordida no corpo. Eu sentia a respiração do Exu no meu pescoço. A minha mãe vai para Santos fazer a entrega da cabeça a esses Exus. E no dia da entrega, depois de 15 dias, creio eu, meu tio me leva para ter um encontro com a minha mãe. Eu chego naquela cidade de Santos, minha mãe está num quarto com algumas mulheres, e essas mulheres estão todas com a cabeça rapada, com um pano de chumbo amarrado no corpo, o corpo todo navalhado, cortado. As pessoas que estão ali à volta com o nome de Cambono, elas estão servindo aqueles orixás, e eu lembro que aquelas pessoas escarravam no chão, e a minha mãe incorporada, ela lambia o escarro daquele chão, pegava galinha viva, rasgava no dente e bebia o sangue daquela galinha. Interessante que lá no terreiro, a minha mãe, ela tinha o codinome de cavalo. Olha, recebe essa palavra. Quando você está servindo as potestades das trevas, o seu nome é cavalo. Mas quando você vem para Cristo, Ele te dá o nome de filho. É por isso que a Bíblia diz que o que Jesus tem para nós é um fardo leve. Não importa o tamanho da luta que você esteja passando, o que Deus está te dando é um fardo leve. A minha mãe, acorrentada naquela religião, acorrentada com espíritos, naquela família sem paz, até que eu resolvi há alguns dias, ou por algum tempo, eu usava umas roupas obscenas e ia na porta da igreja. Eu escolhi a porta da igreja para dar alguns escândalos. Eu já era mãe, eu tenho um filho, um único filho gerado no ventre que se chama

Jonatas. Hoje ele tem 38 anos de idade. Eu, com essa criança ela ia na igreja para brincar, e às vezes eu ia lá para bater no diácono, xingar, ficava revoltada porque meu filho ia procurar a igreja, e eu achei um meio de afrontar aquela igreja. Eu colocava shorts curto, uma roupa escandalosa, e eu ia lá na porta da igreja e começava a dançar e dar escândalo. Os diáconos, quando vinha tentar me acalmar, eu dizia que eles estavam me agarrando, tentava seduzir os pastores. E as pessoas olhavam para mim e tinham vergonha e medo daquilo que elas estavam vendo. Mas Deus levantou uma menina, uma criança de 6 anos de idade, que ela saía da igreja correndo com os olhos brilhando, e ela me abraçava e ela dizia: "Ah, Sandrão, se tu soubesse como Jesus te ama." Ah, eu quero dizer para você que está nos assistindo hoje, eu não sei qual é o dia que você vai entrar nesse canal e assistir novamente esse testemunho, mas eu preciso deixar registrado: Jesus te ama. Talvez você foi abandonado pelo seu esposo, pela sua esposa, foi abandonado pelos seus filhos, pela sua família, mas eu preciso dizer que no céu tem um Deus que te ama, e Ele te ama de tal maneira que lhes deu o único filho para que todos aqueles que nele crê não pereça, mas tenha a vida eterna. Você pode digitar aí: Jesus me ama. Você pode digitar agora, você que está conectado aqui comigo, você pode digitar: Jesus, Ele me ama. O amor de Jesus não é um amor comum, um amor por interesses. Às vezes as pessoas nos amam porque nós podemos dar alguma coisa a ela. Às vezes as pessoas nos amam porque podemos ofertar alguns benefícios a ela. Aí Deus, Ele tem na contramão. Ao invés de nós darmos algo para Ele, Ele dá o próprio Filho em favor da nossa vida. Então digita aí: Jesus me ama, Jesus me ama. É, eu quero dizer para você, Gilmara, Débora, Caroline, Tatiane: Jesus, Jesus, Ele te ama. Aquela menina, ela não olhava para minha sujeira, ela não olhava pela minha forma de vestir, ela não me olhava por aquilo que era, uma mulher vulgar. Ela simplesmente dizia: Jesus te ama. Eu choro porque às vezes a gente esquece desse amor que é tão grande que Jesus Cristo tem pela mim e pela tua vida. Às vezes nós nos humilhamos diante de pessoas, nos humilhamos diante de situações de guerra, mando sai que nécio. Ela que me odeia, chocando e fobia, nascia. Ela que me odeia, que chode, se libiasse. E esquecemos de olhar para um Deus que todos os dias está com os ouvidos inclinados, ouvindo a nossa oração e dizendo: eu te amo. Oh, querido, você não é mais um, você é filho de Deus. Você não é mais um, você é projeto santo do Senhor. Aquela menina, ela não era pastora, ela não era bispa, ela não era missionária, mas ela tinha o amor de Deus derramado sobre a vida dela. E o amor de Deus sobre a vida dela era tão grande, suficiente para olhar para uma mulher quebrada e destruída e dizer: Jesus, te amo. Um dia aquela menina apareceu na porta da minha casa. Eu morava muito próximo da igreja. Ela apareceu na porta da minha casa e ela me disse assim: Sandrão, vai ter culto na minha igreja, e o meu pastor disse que quem levar uma visita vai ganhar um presente. E eu disse para os meus pais que a minha visita é a Sandrão. Eu
nunca tinha entrado dentro de mim.

igreja evangélica. Eu assistia cultos pela televisão, assim como você está assistindo por esse canal do YouTube. Aos domingos pela manhã, eu e minha mãe levantávamos, fazia aquele copão de caipirinha, pegava o nosso cigarro, sentava na frente da televisão e ficávamos ouvindo os pastores falar. Eu lembro que uma vez o pastor, ele disse assim: você que está com um copo de pinga aí dentro da sua casa, Deus tem uma palavra para você. A lágrima desceu dos meus olhos, eu olhei para aquele copo de pinga e disse: mãe, a palavra é para nós. E nós começamos a chorar. Sabe o que eu descobri? Que tem um vazio dentro de nós que quem preenche é só Jesus. Tem um vazio dentro de nós que não é a droga, não é o sexo, não é o dinheiro, não é filhos, é só Jesus. Tem um vazio dentro de nós que nós possamos dizer: ah, não, eu preciso conhecer outros países, preciso crescer profissionalmente. Não, o que nós precisamos em primeiro lugar é ter um encontro com Jesus. Eu olhei para aquela menina na porta da minha casa fazendo aquele convite e o meu coração tremeu, ardeu, sei lá, só sei que eu senti medo. E eu disse para ela assim: ó, vamos fazer um combinado, eu só vou na sua igreja o dia que você for na minha. Aquela menina inocente com 6 anos de idade, sem saber que religião eu era e o que eu era, ela disse assim: olha, eu vou pedir pro meu pastor, se ele deixar eu vou. Eu falei: tá bom. E eu fiquei tranquila, porque o pastor sabia que nós éramos da religião do candomblé, o pastor sabia que eu era uma mulher, que eu atuava na área da prostituição, da bebida. Embora eu trabalhasse, tivesse o meu serviço, mas eu atuava na área da prostituição, da bebida. Eu não me prostituía por dinheiro, eu me prostituía por falta de caráter. Eu preciso dizer que demônio a gente expulsa, caráter precisa ser tratado. Tem pessoas que estão endemoniando coisas que precisa ser tratado com terapia, que precisa ser tratado com ajuda de psicólogos. Você precisa acordar e dizer: eu preciso mudar o meu caráter. Aquela menina falou: eu vou pedir pro meu pastor, se ele, obrigada bispa, se ele deixar eu vou. Eu fiquei tranquila, porque o pastor dela sabia quem eu era. O pastor dela sabia que nós frequentávamos o candomblé, sabíamos que nós éramos mulheres que entrávamos no cemitério, abrir túmulos, fazer despacho em cruzilhadas, que fazíamos sacrifícios de animais, que fazíamos oferendas. O pastor dela sabia, porque já tínhamos feito até vários trabalhos na porta daquela igreja. Passado de 7 a 8 dias, aquela menina de 6 anos, ela vem linda em casa. Ela vem bem vestida, com um sorriso no rosto. Ela vem numa noite, no início de noite, os pais delas deixam ela no portão da minha casa e ela diz assim: Sandrão, eu vim para ir na sua igreja, porque eu conversei com o meu pastor, e o meu pastor disse que eu posso ir tranquila, pois o próprio Deus vai comigo. Eu dou um sorriso abusado, porque me vem à mente dizendo: ah, tolo desse pastor, aonde eu vou, Deus nem entra. E aquela menina sorrindo, ela diz: o meu pastor falou que Deus vai comigo. Noite de sexta-feira, aí para quem frequenta a Umbanda, o Candomblé, é dado o título de Sexta-feira Maior, onde as potencialidades do mal têm mais força para atuar nas hostes espirituais. Olha que maravilha, você que está aí conectado comigo. O Deus que eu e você servimos, ele não precisa de sexta-feira forte para ser grande. Ele é forte e o suficiente na segunda, na terça, na quarta, todos os dias da nossa vida. O nosso Deus, ele não precisa de uma sexta-feira forte para operar milagres. E quem sabe hoje, que é 1º de agosto, é o dia do seu milagre. Quem sabe hoje é o dia que Deus reservou, escreveu, marcou para você receber o milagre da tua vida. Se você ainda não compartilhou e conhece alguém
que precisa ouvir essa palavra.

Se você conhece alguém que precisa ser ressignificado através desse testemunho, um testemunho real de vida, compartilhe agora. Chama seu amigo e diz: eu preciso que você ouça, eu preciso que você entenda que no céu tem um Deus que nos ama e que Ele opera todos os dias da nossa vida. Aquela menina segura na minha mão, eu e minha mãe pegamos as nossas guias, os patuás, as roupas, vamos pro terreiro. Quando chegamos ali no terreiro, eu vou usar esse nome, colocamos as pessoas ali na plateia e entramos no terreiro. No terreiro colocamos a nossa roupa de guias, colocamos os patuás, começamos ali a fazer os primeiros inícios do trabalho. A mãe maior já está com as guias, com a pólvora na mão. Começamos a bater tabaque. Quando abre-se a cortina, nós já estamos vestidos com as roupas do Exu. E quando nós estamos batendo aquele tabaque, a mãe maior, ela risca o primeiro ponto no chão com a pólvora. E aquela menina, ela está de joelhos. Ela senta e coloca a Bíblia dela no colo. A mãe maior risca o primeiro ponto e nada acontece. A mãe maior pega a pólvora de novo, joga os búzios, pinga no coco, charuto, risca o segundo ponto, nada acontece. A mãe maior faz novamente o mesmo ritual e nada acontece. Ela para, ela olha para a plateia, para as pessoas que vão tomar o passe, e olha para aquela menina. E ela diz: quem é essa menina? Quem trouxe ela aqui? E eu digo: fui eu. Ela diz: então tira ela daqui, porque o que está nela é maior do que o que está em nós. Eu estou declarando para a tua vida e você recebe se você acredita. O que está sobre você é maior. É por isso que a palavra de Deus, empresta sua Bíblia para mim, bispo, a minha está dentro da bolsa. É por isso que a palavra de Deus diz que nenhuma ferramenta preparada contra a tua casa, preparada contra a tua família, contra o teu ministério, vai prevalecer. Porque o Deus que nós servimos é maior. Não tem macumba, não tem mandinga que possa parar o projeto de Deus na tua vida. Amai, acobe, acirra.

Pega essa palavra e declara: eu creio que nenhuma ferrada cia, que me dá a saia choi, que na saia tia soube a me refaça. Há um Deus que é maior. Eu posso profetizar. Eu posso profetizar nessa live. Enquanto eu estou aqui, o meu Deus coloca no meu coração. Eu não estou nem olhando ali na tela. Mas o meu Deus diz assim: Jorge, relemanda cai, comanda, sobe, alá e a terra amácia. Deus está entrando na casa de um homem chamado Jorge. Ele diz: o espírito de depressão está saindo hoje. Alá.

nessa, me refaça. Ah, Deus é maior, e nenhuma ferramenta preparada contra você vai prevalecer, viu? Deus está passando dentro da sua casa. Aquela menina, ela pega na minha mão, nós saímos do terreiro. A menina não pergunta nada. A menina não pergunta o que aconteceu, o que houve. Ela simplesmente sorri. E ela diz: eu vim na sua igreja. Você vai comigo na minha? Eu confesso que as minhas pernas tremem. Meu coração pulsa forte. E eu pensei, se ela parou um trabalho inteiro de candomblé, o que Deus irá fazer comigo quando entrar dentro dessa igreja? Eu não sei quanto tempo eu tenho. Eu não sei até que horário eu posso ir. Mas...

hecho. Eu preciso deixar claro isso. Essa menina me levou para a igreja. Não, eu não estou falando de uma placa, gente. Talvez eu não tenha a expertise da palavra certa, mas Deus me levou para a igreja. Quando eu cheguei ali, eu ouvi a palavra. Eu ouvi a palavra, aquela palavra entrou no meu coração. E eu sinto o gosto, o cheiro dessa palavra até hoje. Eu não entreguei minha vida para Jesus aquele dia. Eu lembro que a menina olhava para mim, e à medida que o pastor fazia o apelo, ela dizia: vai, Sandrão, vai, entrega a tua vida para Jesus, um culto de crianças. E eu segurava ali, eu dizia: eu não posso. Eu dizia: eu sou filho de... não vou dar honra a outros deuses que não seja o meu. Mas eu dizia: eu sou filho disso, daquilo, daquilo. Eu entreguei a cabeça para aquilo, para isso, para aquilo. Eu segurava na cadeira e dizia: eu não posso. Cheio de pactos de sangue, cheio de sacrifícios em cemitério. Eu falava: eu não posso. Porque a palavra que era liberada é: se você sair, você vai ser maldita. Se sair, vai destruir sua vida. Mal sabendo eu que a minha vida já estava destruída. Mal sabendo eu que eu já estava toda arrebentada. Mas eu me alegro porque eu entendo que uma vez que a palavra de Deus é lançada no nosso coração, ninguém tira essa palavra. Eu não entreguei minha vida para Jesus, mas a palavra permaneceu dentro do meu coração. Passaram-se alguns anos. O que eu disse no começo? Há um tempo determinado para todas as coisas. Passaram-se alguns anos. A minha mãe, ela é acometida com um câncer cefálico. Vamos usar a palavra atual? Acometida com um câncer na cabeça. Ela aparece um nódulo do lado direito, do tamanho de um ovo de codorna, atrás da orelha dela. E ela perde os movimentos do lado esquerdo. Ela abaixa a visão, o braço e a perna. Quando a minha mãe começa a arrastar aquela perna, e ela, com o vício da bebida, embora trabalhasse, tivesse uma vida normal, mas aos finais de semana ela bebia, e chegou aquela doença. No meio daquela doença, eu estou na fila de vulneráveis, e é tão gostoso que eu estou tendo tempo de contar alguns detalhes que eu nunca contei. Eu estou na fila de vulneráveis para pegar a cesta básica. É que a gente vai, cada momento vai lembrando de coisas tão importantes, né? Eu estou na fila de vulneráveis para pegar aquela cesta básica. E naquela cesta básica tem uma irmã, uma cristã. E eu olho para ela e digo assim: olha, minha mãe está com um câncer. E um dia eu fui numa igreja e falaram que Deus cura câncer. Se Deus curar minha mãe, eu vou ser crente e nada vai fazer eu sair dos caminhos do Senhor. Aquela mulher cristã encheu o peito e ela olhou para mim, eu de minissaia, seminua, me mediu de cima a embaixo e disse: você, Deus não precisa de tranqueira. Eu tenho uma outra palavra para você. Deus é especialista em pegar tranqueira, fazer vaso de barro e colocar tesouros escondidos dentro. Talvez você está olhando para você dizendo assim: não, eu não sou ninguém. Deus é especialista em pegar esse ninguém e colocar sentados em lugares de honra. Talvez você está dizendo: pastor, eu estou em estado de vulnerabilidade, eu estou com a minha vida destruída. Eu já fui para a prostituição, para o crack, para o roubo, para a pedofilia, não sei qual é o abismo que você está. Eu estou dizendo: Deus é especialista em pegar o maior tranqueira, fazer ele vaso de barro e colocar tesouros escondidos

aquela moça, peguei a minha cesta básica. Quando eu estou indo embora, o pastor daquela igreja para e fala: você quer que eu leve a cesta básica para você? Eu falei: eu quero. Entrego a cesta básica para ele, vou fazer menção que vou entrar no carro dele, ele fecha a porta do carro e vai embora. E eu falei: que cliente é esquisito, né? Quando eu estou indo embora, o pastor daquela igreja para e fala: você quer que eu leve a cesta básica para você? Eu falei: eu quero. Entrego a cesta básica para ele, vou fazer menção que vou entrar no carro dele, ele fecha a porta do carro e vai embora. E eu falei: que cliente é esquisito, né? Você vai indo em casa, porque já não leva eu? Eu entendo, amigos, amigas e irmãos, que quando nós somos cristãos, nós precisamos selecionar quem entra dentro da nossa casa. Não abra espaço para todo mundo, não. Brinda a sua casa, brinda a sua família. Brinda o seu espaço chamado lar. Quantas mulheres que foram traídas, homens que foram traídos, pessoas que foram roubadas dentro da própria casa. É porque você abriu espaço, porque você confiou demais. Não, tem amigos, mas tem amigos para você ir no shopping, na lanchonete, um tempo num restaurante, mas dentro da casa só os seletivos. Selecione para quem você vai abrir as portas da sua casa. Eu vou embora pro bar, porque a sexta já está indo embora. Vou pro bar, estou sentado ali ouvindo uma música sertaneja, chorando, bebendo. Pastor, você... pastor, deixou a pele, levou só a cesta. Eu estou seminu, o pastor pegou a cesta, fechou a porta e foi embora. Eu voltei pro bar. Ah, eu vou dar uma diquinha aqui, posso? Tem marido que tem acostumado a dar carona pra mulher, né? Um dia, bispo, eu venho para contar para você o que aconteceu comigo depois de crente. Você não acha que, acho que não vai dar tempo. me dá segunda chance para voltar, entendeu? Mas nós somos... Bom, eu voltei pro bar. Voltei pro bar. Sentei no bar, comecei a ouvir uma música sertaneja ali, bebendo. E de repente veio a minha memória, o quê? Sandão, Jesus te ama. Eu saio daquela mesa do bar e pela primeira vez na minha vida. Eu tinha 24 anos de idade. Eu entro dentro daquele banheiro, eu dobro os meus joelhos. Eu choro. E eu falo: Deus, o Senhor me ama. Eu sou filha única. Se o Senhor me ama, cura minha mãe. Se o Senhor curar minha mãe, eu vou ser crente. E nada e ninguém vai fazer eu sair dos caminhos do Senhor. Chorei naquele banheiro, me levantei e fui para casa. Cheguei em casa, minha mãe estava deitada, a cesta estava em cima da mesa. Ela disse para mim: ô filha, o pastor deixou a sua cesta aqui. Você já observou a vida daquele pastor? Quando ele vai sair para trabalhar, a esposa dele leva ele até o portão. Os filhos dele costumam dizer não sei o quê. Eu acho que é a paz do Senhor. Eles se beijam, se abraçam na porta. O pastor abre a porta para a esposa entrar. A minha mãe estava falando de família. Nós nunca tivemos uma família. Tem o maior testemunho. Você precisa dar dentro da sua casa. Você precisa dar no meio da sua família. Às vezes você é um super diácono, um super presbítero, uma super missionária, mas é um fracasso dentro da sua casa. É um fracasso como mãe, é um fracasso como esposa, é um fracasso como mulher. Fica guardando coisas novas para servir para visita e deixa o pior para sua família. E hoje é uma quinta-feira, talvez você está aí com seu shortão e escrito: eu amo meu pastor. Está com sua calça de moletom manchada de que boa. Uma mulher, se levanta. Você não precisa usar roupa cara, não.

toma seu banho, lava o seu cabelo, fica bonita. Cuida de você, ama você, para de ser dependente emocional do amor dos outros, porque se você não amar você, você não tem condições de amar ninguém. Você, essa mensagem é para homem também. Amor próprio é para o ser humano, se ame, se cuide. Minha mãe estava falando assim, ali tem uma família, nós não temos nada. Ela falou, pega a cesta e leva para o pastor. Eu levei, tive uma certa resistência, peguei a cesta. O pastor morava no fundo da igreja. Levei para o pastor a cesta ali no fundo da igreja e quando ele veio me receber, ele já veio sorrindo e disse para mim assim, Deus já tinha dito que você viria. Ele pega a cesta e me convida para entrar dentro da igreja. Eu entro dentro da igreja, ele chama a sua família, eu estou meio alcoolizada, ele chama a sua família, ele diz assim, vamos orar por ela. E a família, eu dobro meus joelhos, e quando eu dobro meus joelhos, ele fala assim, ó, Senhor, está aqui a sua filha, que fez a oração naquele banheiro. Eu comecei a chorar, e na mesma hora, eu fui batizada com o Espírito Santo. Na mesma hora, eu fui batizada pelo Espírito Santo, e quando eu levantei, eu já não cheirava pinga, eu já não cheirava cigarro, e o meu coração estava transformado. Eu cheguei em casa, eu tinha convicção de que eu estava transformada pelo poder da palavra. Eu quero declarar hoje, agora, nesse tempo, que o que Deus vai fazer na sua vida vai ser de imediato como Ele fez na minha vida. Do que Deus vai fazer na sua história vai ser de imediato como Deus fez na minha história. Talvez você está dizendo assim, está demorando, hein? E eu estou dizendo, há tempo determinado para todas as coisas. Eu posso pegar um pouco d'água? Há um tempo determinado para todas as coisas. Quem sabe hoje, quem sabe agora, quem sabe nesse momento é o tempo que chegou a libertação para a tua família, a libertação da tua depressão, da tua ansiedade, da síndrome de pânico. Quem sabe agora? Porque se a Bíblia diz que há um tempo, o tempo pode ser hoje, o tempo favorável de Deus. É isso aí, Valquíria. Creia, Valquíria, Sulamita, Maristela, Aline, Rita, Amanda, Deise. Creia, há um tempo favorável, o tempo pode ser hoje. Eu chego em casa, olha que chique, gente. Eu chego na minha casa, minha mãe está ali deitada, e eu falo, mãe, sou crente. A partir de agora eu sou crente. Ninguém me tira disso aí, não. Eu fui para uma igreja sarada. Ai, que orgulho que eu tenho dessa igreja. Eu chegava na igreja com aqueles shortinhos curtos, perigosos, viu? Com aqueles shortinhos curtos, blusa amarrada acima do umbigo, sentada ali no meio das irmãs, batizada com o Espírito Santo. Imagina essa baita mulher, magra, negrona, de pé, saltando e dando glória, seminua. A igreja nunca falou é demônio. A igreja nunca pôs a mão e falou sai. Pelo contrário, as irmãs me acolheram, me abraçaram. Eu lembro que uma menina, uma irmã, né, jovem, chegou até mim e falou, olha, vai ter chá das amigas, queria que você fosse. Eu falei, vou. Eu falei, o que precisa fazer? Eu vou precisar levar um prato e roupas, porque a gente faz troca de roupas ali nesse chá das amigas. Eu falei pra ela, ai. Ela falou, não se preocupa com o que você vai levar para comer, porque todo mundo leva. Leva um pouco de roupa para você trocar, a gente pega a sua, você pega a nossa. E eu, na minha inocência, levei meus shortinhos, minhas mini blusas. E as irmãs levaram umas roupas lá. E aí, quando foi fazer o bazar, elas pegaram minhas roupas. E eu peguei as roupas delas. Sabe o que elas estavam dizendo? Elas estavam me incluindo no ambiente delas. Elas não estavam me discriminando. Elas perceberam que eu era pobre, que eu precisava de ajuda espiritual e material. Está na hora de você parar de olhar só para o seu umbigo e olhar para o seu irmão também. Está na hora de você parar de olhar só para a sua necessidade e olhar para a necessidade do seu irmão também. Talvez você fale, pastor, eu não tenho nada para dar. Ninguém é tão pobre que não tenha nada a ofertar e nem tão rico que não tenha nada para receber. Quando

comecei a ressignificar minha vida através de Deus, quando Deus começou a restituir, eu fui estudar, eu fiz Mobral. Eu falo que Mobral, que quem faz EJA faz chique. Porque EJA até parece faculdade, né? Não faz faculdade? EJA. Eu fiz Mobral. Fiz Mobral, fiz fundamental, fiz médio. Eu sou técnica de enfermagem. Trabalhei no Fundo Social da minha cidade. Enfim, Deus mudou a minha história. Mas eu vou voltar lá atrás para você entender da minha mãe. Enquanto eu estou lá da igreja servindo ao Senhor, por 40 dias eu preguei na praça da minha cidade. As pessoas olhavam e diziam: eu não acredito, a Sandra é crente. E eu estou aqui até hoje servindo a Deus. E minha mãe está lá, sofrendo com câncer, bebendo. E um dia o Senhor permitiu que tivesse um culto na minha casa. E quando acabou esse culto, minha mãe estava com um litro de pinga, bispo, lacrado, dentro de um saquinho de papel. E a minha mãe não bebe aquela pinga daquele dia, porque os crentes iam fazer culto em casa. E ela disse assim: eu vou pôr essa pinga lacrada dentro do saco de papel aqui no, atrás do botijão de gás, para que quando os crentes forem embora eu bebo. Aconteceu o culto, porque ia esconder dos crentes. Aconteceu o culto, e quando acabou o culto, minha mãe falou: ai, graças a Deus que acabou o culto, eu não vi a hora de tomar minha pinga. Aquele litro de pinga estava lacrado dentro do saco de papel. Quando minha mãe foi pegar o litro de pinga estava do mesmo jeitinho que ela colocou, porém vazio. Aí minha mãe começa a chorar e ela diz: Sandra do céu, quem é esse Deus que você serve? Eu quero aceitá-lo como suficiente salvador da minha vida. Ela dobra os joelhos, começa a chorar. Eu oro por ela. E nós vamos dormir. Meu filho é criança, 6 anos de idade. Nós estamos dormindo, eu sinto um vento entrar dentro de casa. Eu acordo, vou procurar onde está esse vento, nada, volto a dormir, sinto esse vento entrar. E o meu pastor, ele dizia assim: quando Deus te chamar de madrugada, levanta e vai orar. E eu falei: eu acho que Deus está me chamando para orar. Eu levantei e fui orar. Quando eu estou orando, a voz de Deus falou no meu coração: vai orar pela tua mãe, porque hoje vai acontecer libertação e salvação dentro da tua casa. Eu levantei e fui orar pela minha mãe. Quando eu estou orando pela minha mãe, uma oração simples: Pai nosso que estás nos céus. Eu tinha 45 dias de evangelho, vinha de uma igreja pentecostal tradicional, que era acostumado a falar beneplácito, benevolente, inefável, e eu não sabia o que era. Eu falei: eu não vou falar nada disso, porque eu não sei. Então eu falei: Pai nosso que estás no céu, santificado seja o teu nome. Minha mãe começou a ter uma crise convulsiva, e nessa crise convulsiva minha mãe vomita uma bola mais ou menos desse tamanho, com uma água dentro. Tinha gilete, cabelo, cigarro, lápis, chiclete. Eu fui correndo, chamei o pastor veio, estourou aquela bola. Saiu um odor horrível dentro de casa, minha mãe contorcendo, rosnando. De repente parece que ela desmaiou. E o pastor disse assim para mim: pode dormir tranquilo, porque chegou libertação e salvação para tua casa. Bora usar nossa fé? Chegou libertação e salvação para tua casa. Chegou libertação e salvação para tua casa. Chegou libertação e salvação para tua casa. Chegou

0: Fala para o teu irmão que está do seu lado. Deus quer que você viva uma história de poder nesse tempo. Faça a diferença, querido. Aleluia.
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5: Minutos após chegar no céu. Pode ser no momento ou após um tempo de espera, mas estarei diante do meu Senhor. Então, num instante, todas as coisas serão vistas por nova perspectiva. De repente, as coisas que achei ser importantes, as tarefas de amanhã, os planos da igreja, meu sucesso ou fracasso em agradar os que me cercam, essas coisas não terão a menor importância. E as coisas às quais dei pouca atenção, falar de Cristo ao vizinho, o momento de fervente oração, a confissão e o abandono do pecado serão reais. No céu desejarei de todo o coração poder ter de novo 1 milésimo do tempo que deixei escapar-me entre os dedos, poder retirar todas aquelas incontáveis conversas que poderiam ter glorificado meu Senhor, mas não o fizeram. 5 minutos após eu chegar no céu, creio que desejarei de todo o coração ter sido mais fiel para ler a palavra de Deus e esperar nele em oração, e que pudesse tê-lo conhecido enquanto ainda estava na terra, da forma como ele desejava que eu o conhecesse. Desejarei, mas será tarde demais.

0: Obrigado, meu amigo.
1: A palavra de Deus nos dá um norte, uma direção bem clara, e também nos mostra as dificuldades em que enfrentamos

As lutas, provações, guerras, contendas, discórdias, pecados, falhas em que cometemos, e que o tempo todo tenta lutar contra nós. E o pior inimigo não é o diabo. O pior inimigo somos nós mesmos. Porque muitas vezes nós lutamos contra nós mesmos. Insistimos em fazer coisas que não devíamos fazer. Insistimos em comer coisas que não devíamos comer. Insistimos em beber coisas que não deveríamos beber. Insistimos em nos relacionar com pessoas que não deveríamos nos relacionar. Insistimos em ter atitudes e práticas como que um vício, fazendo elas sabendo que elas estão fazendo mal para o nosso próprio corpo. Não é fácil superar os desejos, as vontades, os prazeres, os pensamentos, as palavras, os sentimentos, e que muitas vezes nos impulsiona, e quando nós percebemos, já fizemos uma grande besteira, e toda vez nos sentimos cada vez mais distantes do amor de Deus, da sua grandeza, do seu milagre, da sua infinita misericórdia, do seu poder ao nosso favor. Ficamos distantes de Deus, porque ficamos lutando constantemente contra isso. Diariamente, dia após dia, lutas e mais lutas enfrentamos com nós próprios. Se eu e você olhar no espelho e começar a pregar de verdade para aquele que nós enxergamos, que muitas vezes andamos diariamente com ele, mas não o vemos. Este ser chama-se eu. Todo mundo que anda perto de você enxerga você, mas eu e você próprio, nós não conseguimos nos ver se não pararmos na frente de algo que nos reflita. E ainda assim de forma invertida. Nós estamos caminhando, estamos planejando, pensando, mas não conseguimos nos enxergar como de verdade estamos vivenciando. E às vezes nós ficamos patinando, passa ano, entra ano, e a gente diz esse é o ano novo, quando na verdade as práticas são todas antigas e velhas. Por quê? Porque nós estamos lutando, nós estamos guerreando contra essa carne que ela não se converte. O dia que o Espírito Santo de Deus revelou isso ao meu coração, eu confesso, eu fiquei impactado, mas ao mesmo tempo eu me frustrei. Embora eu já vivia como se eu entendesse isso, eu não tinha entendido, mas o Espírito me conduzia dessa forma. Eu vivia como sabendo que meu corpo não se convertia, mas eu vi já muitas pessoas, infelizmente, caminhando no Evangelho pensando que o seu corpo é convertido. E esse é o grande engano das pessoas. E essa é a grande falha e a brecha que o diabo usa para entrar e destruir. Algumas pessoas param e falam: o diabo ele destruiu, o diabo ele fez, o diabo ele fez aquilo, o diabo está acabando com a minha casa, o diabo está destruindo isso e aquilo. Eu digo: o diabo ele só entra se der brecha para que ele entre. O diabo só pode fazer alguma coisa se ele tiver legalidade para fazer. Ele não tem permissão para entrar em casas que pertencem ao Senhor Jesus. Ele não tem permissão para entrar em casas que são blindadas pelo Espírito Santo. Ele só tem permissão de entrar em lugares que deram oportunidades para que eles pudessem o fazer. Mas perceba que com este pensamento faz você refletir: qual grande luta você está pronto e posto a enfrentar daqui por diante até que Jesus o venha? É uma guerra que não acaba, é uma guerra contínua, é uma guerra que muitas vezes para nós é que nos fala: meu Deus, suga as nossas forças. É guerrear contra os nossos próprios sentimentos, contra os nossos pensamentos, contra as nossas palavras, contra as nossas ideias e sugestões que o nosso próprio corpo muitas vezes nos dá. O corpo nosso não se converte. E a Bíblia é muito clara em relação a isso, quando Paulo ele prega dizendo que todos os dias ele esmurra o corpo para não pecar contra Deus. Todos os dias ele renuncia ao seu corpo, à sua carne, para não pecar contra Deus, porque a Bíblia diz que existe uma guerra entre o espírito e o corpo, contínua. Há uma guerra contínua, constante, que não acaba. Você pode vir aqui encher-se de Deus, ir para o encontro, para o acampamento, dormir, falar de Deus, viver praticamente no céu, na terra, mas eu vou dizer para você assim: quanto mais você buscar, mais mortificado está a sua carne.

carne, mas a sua carne ainda, ele está com você. A carne, ela vai ser vencida quando chegar a morte e ela morrer. A carne só vai acabar quando ela não existe mais. E esta promessa que Deus os faz diz: escute essas lutas que vocês estão passando, essas provações. Por isso nós desfalecemos, mas ainda que o nosso exterior, o nosso corpo exterior se corrompa, o nosso interior, olha que

marido, com a minha filha, com meu filho, com meu irmão, com as pessoas que eu convivo. Meu Deus, poderia ser diferente. O Senhor está dizendo: calma, isso tudo é passageiro, isso tudo é temporário, isso tudo dura um tempo. Para nós, estamos firmados nas coisas naturais, pensamos que o mundo acabou, mas quem está firmado na promessa de Deus, ele não para, porque ele sabe que isso vai passar e que vai chegar um dia em que eu e você vamos estar na eternidade com Deus, dizendo: Senhor, valeu a pena ser fiel ao Senhor todos os dias da minha vida. Ainda que o meu corpo exterior se corrompa, o meu corpo interior, o meu espírito, o eu ser, o eu mesmo, este se renova de dia em dia para a glória de Deus. Amados, a palavra de Deus se fala se desfalecemos, fala-se de cansaço. Uma pessoa desfalecida, uma pessoa que está praticamente em desmaio, sem suportar, sem aguentar mais as provações e lutas que enfrentam diariamente. E às vezes nós chegamos: Deus, mas por que que eu estou passando isso? Deus está dizendo: escute uma coisa, isto é passageiro. O que eu tenho preparado para você é uma promessa eterna. O que eu tenho preparado para você é algo maravilhoso. E por isso o diabo trabalha nas nossas vidas como cristãos, lançando mensagens subliminares, diabólicas e setas, dizendo: olha, não vai mais para a igreja, você viu a luta que está na sua casa, olha, não adora mais a Deus, olha a provação que você passou, olha, não seja mais fiel a Deus, não, olha aqui, está dando tudo errado, aquilo que você pensou que ia dar certo, olha, desiste de ir para a igreja. Para quem no culto está muito calor, fica em casa, vai passear, vai viajar, curtir a vida apenas só isso, esquece o resto. A vida é muito curta. Eu vou dizer: a vida é curta para quem só vive na terra, mas para quem tem plano de viver no céu, há uma eternidade inteira de Deus para a sua história, preparada para mim e para você. Aleluia. Olha para o sermão, diga: a vida é curta para aquele que não vai viver na eternidade com Deus. Aleluia. O diabo, ele fica sugerindo isso para nós. Sabe de uma coisa, eu não vou mais para a igreja, não vou fazer mais isso. Aí tal pessoa me chateou. Irmão, o diabo, ele quer te parar com coisas pequenas. O diabo, ele quer te parar por circunstâncias, dizendo: olha, olha para isso. Você vai dizer: escute uma coisa, aqui o Espírito está te orientando. Para de olhar para aquilo que vem te querer corromper exteriormente. Isso é passageiro. O que Deus tem para você é muito maior, é eterno, é poderoso, é extraordinário. Talvez na sua casa está um caos, uma guerra, uma luta. O Senhor diz: continua orando, porque que tu e a tua casa vai servir o Senhor Jesus. Tu e a tua casa vai servir o Senhor Jesus. Você vai plantar, você vai agir, você vai se posicionar, e o Senhor vai cumprir para a glória dele. Nós não podemos se curvar, parar e desistir, dar ouvidos ao diabo, acreditando no que ele está sugerindo a nós. Não. Por isso não desfalecemos, mas ainda que o nosso homem exterior, esse ser, esse corpo se corrompa, o interior se renova para quem anda com Deus. Porque a sugestão do diabo é: olha, você não pode, você falhou, você errou, olha aqui, você sentiu desejo, você sentiu vontade. Sabe de uma coisa? Você não se converteu. Escute uma coisa, você vai acordar todo dia sabendo: o meu corpo não se converte. Por isso mesmo que eu vou buscar mais a Deus hoje. Por isso mesmo que eu vou mexer mais de Deus. Eu posso fazer uma pergunta para você: se eu deixar numa sala, num espaço fechado, num ambiente fechado, numa jaula, um lobo e um cordeiro, quem é que vence? É lógico que é o lobo. Mas depende. Se o lobo não tiver alimentado, se o lobo tiver fraco, se o lobo tiver anêmico, se o lobo não tiver comida para ele, ele vai estar no mesmo ambiente, mas ele não vai poder tocar no cordeiro. A resposta de Deus para mim e para você é: quem é que você está alimentando? É o lobo ou é o cordeiro? É o teu espírito ou é a sua carne?

Você acordou de manhã buscando a Deus? Você acordou de manhã orando? Você passou a madrugada clamando, lendo a palavra? Ou você passou vendo o que não devia? Aí no dia seguinte você acorda e fala: meu Deus, que vontade é essa de pecar? Eu vou desistir mesmo. E você vai lá e peca. Eu vou dizer, sabe o que foi? Você alimentou o lobo, você alimentou a sua carne. O lobo vai conviver com você, o joio vai conviver no meio do trigo. Mas você precisa entender que você vai prevalecer, você vai permanecer, você vai ficar firme, porque você tem a promessa de Deus sobre a sua vida. Deus te trouxe aqui para dizer para você: você vai entender que pelas suas ações você vai mostrar quem você alimenta, quem é que você está alimentando, quem é que você está cuidando, quem é o que você está fazendo. O Espírito de Deus está dizendo: eu estou levantando homens e mulheres cheios da unção de Deus, que vão alimentar o Cordeiro, que vão alimentar o Espírito, e que o lobo não vai poder fazer nada, porque você está cheio da unção de Deus sobre a sua vida. Nós precisamos compreender isso. Nós precisamos entender isso. Quando nós compreendemos a revelação da palavra de Deus, nós começamos a lutar contra aquilo que o diabo quer armar ciladas. O problema das pessoas é que quando elas se convertem, aceitaram a Jesus, foram para uma igreja, elas pensam: agora eu já tenho experiência, eu já sei o que é certo e errado, eu não tenho mais problema, eu posso passar lá perto do bar, eu posso passar no prostíbulo ali perto, eu posso evangelizar ali. Uma vez um irmão falou: pastor, eu estava evangelizando, eu senti vontade, senti no coração de evangelizar dentro de um prostíbulo. Eu entrei no prostíbulo, eu e mais um irmão. Eu cheguei nele e falei: irmão, deixa eu te falar uma coisa, não faz mais isso não. Não faz mais isso. Não, pastor, mas Deus me usou. Eu falei: eu creio. Mas quando for para fazer isso, nós não vimos mais no mínimo uns 30, 40 pessoas juntas em consagração, em jejum, para a gente pregar a palavra e estar junto. Não brinca com a sua carne. Não brinca com o lobo. Não brinca com o pecado. Não brinca com aquilo que pode destruir a sua vida. O diabo, ele vai criando ciladas e circunstâncias e situações para nos enlaçar, para nos fazer escorregar. E depois, irmão, o abismo chama outro abismo. Depois que você errou, você fala: ah, não tô com... eu vou para a igreja hoje, estou me sentindo sujo. Aí que você foge da igreja, porque você fala: eu vou lá, eu vou falar, Deus não vai nem ouvir, porque você sabe que você consumou, que você pecou, que você errou. E aí o diabo vai te afastando cada vez mais. Eu vou dizer: se você está se sentindo sujo, eu vou dizer: é aqui mesmo o lugar que você tem que vir, porque a água de Deus, através da palavra, que vai te purificar, que vai te limpar. Se o doente, ele tem que procurar um hospital mesmo, é aqui que o remédio de Deus vai entrar nas suas veias, é aqui que o antibiótico do Espírito vai correr no seu corpo para que você seja curado. Se você está anêmico, é aqui mesmo que você vai receber bolsa de sangue. O sangue do Cordeiro, ele vai ser injetado sobre a sua história, para a glória de Jesus. Nós não podemos fugir, nós não podemos se afastar do lugar onde vai nos curar, onde vai nos tratar, aonde vai nos fazer eu e você sermos melhores para a glória de Deus. Olha o que diz a Bíblia no livro de Salmos 29:11 diz: o Senhor dará força ao teu povo, o Senhor abençoará com paz. Quem vai te fortalecer, quem vai te capacitar, é o Senhor dos Exércitos. É o Senhor quem vai te ajudar. É o Senhor quem vai renovar o seu coração. É o Senhor que vai impactar a sua vida. É o Senhor que vai fazer você, em nome de Jesus, viver o extraordinário de Deus sobre a sua história. É o Senhor que vai fazer isso comigo e com você. É Ele quem vai nos capacitar. Mas entenda, olha o que diz em Salmos 31, verso 24: esforçai-vos, e Ele fortalecerá o vosso coração, vós todos os que esperais no Senhor. Quem que vai te fortalecer? Quem vai fortalecer o coração? É o Senhor. Mas de quem? Aqueles que esperam em Deus, que esperam no Senhor. Mas aqui começa o versículo de uma forma tremenda, e é isso que Deus quer colocar para mim e para você entender. Se a gente vai vencer, eu creio que vamos, porque nós não vamos, aliás.

Nós só somos mais que vencedores, mais que vencedores, mais que vencedor. Tem vencedor? Levante a mão aí. Tem mais que vencedor em Cristo Jesus. Nós já somos mais que vencedores em Cristo. Nós não vamos vencer, já vencemos. Amados, nós precisamos entender que precisamos nos esforçar. Esforçai-vos. Às vezes a gente fala: Senhor, eu vou entrar este ano, vamos arrebentar tudo, eu vou vencer, o milagre vai acontecer. Tudo bem. Ficar isso no pensamento não acontece nada. Ficar isso no sentimento não acontece nada. Ficar isso no pensamento positivo não vai mudar nada. O que muda é a nossa ação prática. Esforçai-vos. Olha o que diz a Bíblia. Salmos 31, 24. Esforçai-vos e Ele te fortalecerá. Quer dizer, Deus vai nos fortalecer para vencer o inimigo. Deus vai nos fortalecer para vencer este corpo que é corrompido, que o nosso exterior que está sofrendo, gemendo, olhando as provações, vai. Deus vai nos, vai sim nos capacitar. Deus vai nos fazer vencer. Mas desde que nós tomamos uma atitude, uma posição de nos esforçar, de se pôr. O que é esforçar-vos? É se dedicar, é buscar mais, é fazer mais. O que você não fazia, você vai começar a fazer em nome de Jesus. O que você não buscava, você vai começar a buscar. O quanto você não orava, você vai começar a orar. O quanto você não vinha para a igreja, você vai dizer: agora eu vou mais. Você vai se esforçar. É aí, se prepara, porque se você esforçar, o Senhor diz: se prepara, Ele vai te fortalecer, Ele vai te capacitar, Ele vai restaurar, Ele vai liberar, Ele será o teu Senhor quem te capacitará em todas as circunstâncias da sua vida. Olha para o seu irmão, diga assim: esforçai-vos. Diga: esforçai-vos. Não depende de Deus, depende única e exclusivamente de você. Eu comecei esse ano, Deus já vai mudar minha história. Amém. Você não precisa nem pensar que Deus quer mudar a sua história. Esse já é o desejo de Deus. Deus, Ele quer transformar, Deus quer prosperar. Deus, lembra a mensagem? Deus quer. Deus quer. Deus quer mais do que nós. Deus quer muito mais do que eu e você nos abençoar. Olha o que o Senhor diz para mim e para você. Eis que o Senhor tem pensamentos de paz ao vosso respeito, e não de mal, para vos dar o fim que desejais. Irmãos, desde que você erre, fale, Deus diz: eu tenho um pensamento de paz. O que eu tenho para você é coisa sobrenatural. O que eu tenho para você é excelente. O que eu tenho para você é maravilhoso. O que eu tenho para você é eterno. Eu tenho um pensamento de paz. Algumas pessoas estão até pensando que Deus tem algum sentimento ruim contra ela, porque ela errou. Não, ainda que você errou, Deus tem pensamentos de paz ao seu respeito. O desejo de Deus é te abençoar. O problema é que eu e você não estamos nos esforçando o necessário para vivenciar o milagre. Nós estamos querendo que Deus faça aquilo que depende de nós. Quantos querem ser salvos aqui? Diga glória a Deus. Quantos querem ser prósperos? Diga aleluia. É, não é muita gente não. Prosperidade não é só dinheiro não, viu, irmão? É saúde, é milagre, é paz. Quantos querem ser próximo? Diga aleluia. Todos nós. Agora, se eu dizer para você, olha para o seu irmão e diga: você quer ser próspero? Não precisa responder, só pergunta. Diga para ele: você quer ser curado? Você quer ser salvo? Você quer ser mais que vencedor em Cristo? Diga: você já é tudo isso em nome de Jesus Cristo. A gente não vai ser, a gente já foi salvo. Pastor, mas então que eu não preciso fazer nada? Ah, aí que está. Já foi. Preste atenção. Não está aqui comigo, mas aqui na carteira está o documento do carro que é seu. Estou te dando esse carro, é seu. Amém, pastor, glória a Deus. Quer dizer, foi declarado, foi entregue, está no seu nome. Mas tem que fazer o que agora? O que você tem que fazer? O que tem que fazer? Mais alto, moço. Já existe a promessa. A promessa já existe. O Senhor já liberou os milagres sobre a tua vida. Pastor, eu estou numa prova lá em casa. O Senhor diz: eu já abençoei a tua casa.

eu já abençoei a tua família, eu já te prosperei, eu já te salvei. O que é que eu preciso? Buscar o milagre que já existe e já está liberado para você. Esse buscar está em eu e você nos esforçar, ir atrás, tomar posse do que é nosso direito. Aí a gente passa a vida inteira assim, preste atenção, culpando a Deus aquilo que Ele já nos deu. Senhor, tanto eu queria uma jarra com água assim. Me dá uma jarra com água e um copo para eu beber, Jesus. Oh, Senhor, você fica colocando essas coisas para me atrapalhar. Senhor, me dá uma jarra com água. Eu queria uma jarra com água, Senhor. E um copo, meu Deus. Você está pedindo para Jesus ir para a cruz, morrer de novo, repreender toda a enfermidade de novo, te salvar de novo, prosperar de novo, sendo que já está tudo feito. O presidente assinou um decreto. O presidente tem poder? Tem. Tem ou não tem? Tem. Mas rei tem mais. Rei, o poder dele é diferente. Ele não depende de parlamento, de senador, de deputado. O rei dos reis já assinou o decreto da sua vitória e está dizendo: ninguém pode revogar o milagre. Eu já estou liberando toda a promessa sobre a sua casa. Eu já estou liberando toda a promessa sobre a sua família. E ninguém pode se levantar contra o decreto real. Ele está carimbando com o seu anel, dizendo: eu ligo o seu milagre, a sua vitória para este ano. Receba em nome de Jesus. Ele está dizendo: eu, Jesus, o rei dos reis, carimbo. Tá, Satanás pode querer se levantar, mas ninguém pode se levantar contra a promessa, contra o decreto real. O rei dos reis já decretou o seu milagre. O rei dos reis já decretou a tua saúde. O rei dos reis já decretou a tua família salva. O rei dos reis já decretou o milagre. Quem crê, receba sobre a tua vida aí. Receba sobre a tua história aí. Receba sobre a tua casa. Abaixandaracassoramandai. Aplauda Ele mais forte. Aplauda Ele. Aí a gente para e vai orar. Deus, faz isso para mim. Mas o Senhor fala: meu filho, mas já está feito. Mas cadê? Cadê, Senhor? Deus está falando: vem buscar. Esforçai-vos. Tome a posição, haja, tome uma atitude, faça a sua parte. Eu já fiz a minha, eu já garanti a seu. Tu é filho, tu é herdeiro. Aí eu e você, sabe o que a gente faz? Pai, dá minha carteira, meu documento, dá o que me pertence, vem aqui. Eu vou viver a vida que eu quero. Tchau. Pega as suas coisas e vai para o mundo. Que afinal não está muito legal. Aquilo que Deus tem para nós parece que não é tão bom assim. E aí quando a gente perde tudo, aí a gente lembra: meu Deus, os trabalhadores do meu pai vivem melhor do que eu. O que eu estou fazendo nesse chiqueiro? Porque quando a gente sai da fazenda, irmão, o único lugar que nos espera é um chiqueiro. Longe de Deus não existe outro lugar que não fora um lugar que não presta. Aí aquele filho diz: pai, eu pequei contra o céu e perante ti, já não sou digno de ser chamado seu filho. Quer dizer, o que era herdeiro agora já não se sente mais. E ele pensa: será que se eu voltar para a fazenda, o pai vai fazer alguma coisa, vai me perdoar? Será que ele vai me aceitar? Será que eu tenho direito ainda? Será porque eu perdi tudo, gastei absolutamente com as meretrizes, gastei com as bebidas, com a prostituição, com os erros, fiz tudo que não devia?

da fazenda, meu Deus, onde eu vim parar? E o pai está na porta da fazenda já te aguardando, com um anel novo para colocar no seu dedo, com uma sandália nova para pôr nos teus pés, com vestes novas, nupciais para você ser vestido, e ainda mais ele diz: se prepare, calçar os teus pés com a preparação do evangelho da paz. Eu já disse aqui, todos esses presentes têm que ter conhecimento para poder dar. Como assim, pastor? Quando você vai brincar, talvez no final do ano, com alguém que você não conhece, ou presentear alguém, se você der um vaso para a pessoa, vai servir para ela? A probabilidade, sim ou não? É mais fácil do que você dar um chinelo que você não sabe o número do pé dela, é isso ou não, moço? Se você comprar um anel para quem você não conhece o dedo dela, você vai acertar? A tendência é o quê? Errar. Se você comprar uma camisa para alguém que você não conhece, ela vai ficar larga ou não vai entrar, porque você precisa ter medida. Tudo que o pai deu para o filho era de alguém que conhecia todas as medidas dele. Sandália, anel, vestes. Alelabacarasura. O pai está dizendo: eu conheço as tuas medidas, eu sei os teus gostos, eu conheço o que você... Ele preparou uma festa. Que festa? Que bolo que era? Era o que o filho gostava. Que churrasco que era? Era a carne que ele gostava. O pai está dizendo para você: eu conheço os teus gostos, eu conheço os teus desejos. Eu sou o Senhor que tenho milagre para a sua história. Eu sou o Senhor que tenho vitória para você. E se prepara, porque a bênção de Deus é sob medida. Ela é do teu nome. O que é seu, ninguém vai tomar. O que é para você, só serve você. A sua túnica, ninguém pode vestir. O seu anel, ninguém pode tomar. A sua sandália, ninguém pode vestir. Porque ela tem o seu número, o seu documento, a sua identidade. O que Deus prepara para você nessa noite tem o seu nome. Ele faz como fez com Zaqueu. Ele para debaixo e diz: Zaqueu, ele te chama pelo nome, desce depressa, porque hoje eu vou entrar na tua casa, diz o Senhor dos Exércitos. Ele te conhece, ele te conhece. Olha para o seu irmão mais uma vez, profeta de Deus. Eu sei que às vezes você fala: poxa, mas eu não gosto de fazer isso. Eu vou dizer para você: mas tu é profeta, abre a sua boca, diga para o seu irmão: se prepara, porque as bênçãos de Deus, elas têm a sua medida, elas se encaixam perfeitamente. Diga: elas são perfeitas para você. Ninguém vai tomar aquilo que Deus preparou para você. Diga: está gravado o seu nome, está gravado o seu nome, está gravado o seu nome. Shalia,

O Senhor manda dizer para você: olha mais uma vez como um dedo de profeta, cara de profeta para o sermão e diga para ele assim, diga Filipenses 1:6, diz o Senhor para você, diga o Senhor, a boa obra que ele começou, ele vai aperfeiçoar até a volta de Cristo Jesus. Ele vai aperfeiçoar aquilo que ele começou na sua vida. Ele vai aperfeiçoar aquilo que ele começou na sua história. Se prepara. Deus te trouxe aqui para dizer: eu vou concluir a minha obra na tua história. Ela está sendo aperfeiçoada. Ela está sendo trabalhada. Talvez alguém olhe para você e diz: está rústico. Está rústico. O Senhor diz: calma. Está chegando o acabamento do céu. Está chegando o acabamento do céu. Está chegando o toque final de Deus. Nagasu yakandaramai. Paulo diz: eu tenho por certo isso mesmo, que aquele

até o dia de Cristo Jesus. Calma, se ainda não concluiu, é porque Jesus está trabalhando até que ele venha chegar. A boa obra que ele, começou, ele vai concluir. Esse ano é para quem suará até o dia de Cristo Jesus. Calma, se ainda não concluiu, é porque Jesus está trabalhando até que ele venha chegar. A boa obra que ele, começou, ele vai concluir. Esse ano é para quem quer lutar. A vitória já está liberada, o milagre já está liberado. Vem buscar, diz o Senhor para você. Quem vai buscar, levanta a sua mão. Diga glória a Deus, Abandarasarakandarabai. Levante a sua mão e receba de Deus. Receba ousadia. Você não vai parar. Esse ano é de plantar. E esse ano você vai colher. Você vai plantar e vai testemunhar. A tua casa é o melhor lugar do mundo. A tua família é a melhor família do mundo. Deus vai cumprir aquilo que ele prometeu. Ele vai completar a boa obra dele. Ele vai concluir. Pastor, o senhor não sabe o que aconteceu hoje. O Senhor diz: eu sei. Eu sei bem. Eu conheço você, a sua casa. É por isso que eu te trouxe aqui, para dizer: acredite na minha promessa, acredite nos meus milagres. Deus vai pôr por terra, demônio um por um vai ter que sair da tua casa, um por um vai ter que sair dos teus parentes, um por um vai ter que sair da tua família, porque a tua casa é consagrada, a tua casa é abençoada, a tua casa é ungida, a tua casa é escolhida, a tua casa, ela é o melhor lugar de Deus. Labantokerabassaramandai. Levante a sua voz e profetize. Profetize sobre a sua família. Profetize sobre a sua casa. Profetize sobre a sua história. Porque eu creio que o meu Redentor vive. E por fim ele se levantará. Quem quer viver o novo, fica de pé no seu lugar. Diga: eu profetizo. Sabe por que acabou a luz? Porque Jesus está dizendo: é assim que você vai ser lá fora. O mundo está em trevas, mas você é luz do mundo, você é o sal, você é a diferença, é você quem vai brilhar. Eles podem estar em trevas, mas quando você chegar, tudo vai ser diferente, É para quem crê, é para quem recebe esta palavra profética, é para quem toma posse. Levanta, erga a cabeça e corra, busque, clame, faça a sua parte, porque Deus vai fazer a dele sobre a tua história, sobre a tua família. Labancho que era semana era o aragai, rechera macatara mabarácia, rabachera meneguesia, remancho que labancho riminagai. Eu profetizo, Senhor, agora, Senhor, alimenta as ovelhas, alimenta os cordeiros, alimenta o nosso espírito.

cheios de ousadia, cheios de fé, cheios de graça. Receba de Deus sobre a sua história. Receba de Deus mais. Receba de Deus mais. Abre a sua boca e diga: eu recebo, eu recebo, eu recebo. Quem recebe, levanta a mão. Se você recebeu agora, profetiza sobre o seu irmão aí. Põe a mão nele aí, nela. Põe a mão nele, nela, e profetiza. Profetiza sobre ela, profetiza sobre ele. Diga: receba a unção de Deus, receba a unção de Deus, deixa Deus te usar aí. Profetiza a unção de Deus em nome de Jesus. Profetiza a glória de Deus, profetiza a presença do Espírito Santo sobre a sua história, para a glória e honra do nome de Jesus. Você é um profeta.

águia. A águia é usada como símbolo dos que esperam no Senhor e nele confiam. Verdadeiros cristãos são como águias. Você pode ver pombos, andorinhas e outras aves voando em bandos. Águias não. Ficam lá no alto, olhando o azul infinito. E é do alto que vem o poder do cristão. E quando vem a tormenta, as águias não se escondem. Abrem suas asas que podem voar em alta velocidade e enfrentam a tormenta. Elas sabem que as nuvens escuras, a tempestade e os raios podem ter uma grande extensão. Mas lá em cima brilha o sol. Nessa luta podem perder penas e se ferir, mas não temem e seguem em frente. Depois, enquanto todo mundo fica às escuras embaixo, elas voam vitoriosas e em paz lá em cima. Mas as águias também morrem, só que não se acha por aí um cadáver de águia. Porque quando elas sentem que chegou a hora de partir, não se lamentam nem ficam com medo. Procuram com seus olhos o pico mais alto, tiram as últimas forças de seu cansado corpo e voam os picos inatingíveis, e aí esperam o momento final. Talvez por isso o profeta Isaías compara os que confiam no Senhor a águias. Nós também temos uma vida cheia de desafios. Eles podem parecer impossíveis de serem vencidos, mas lembre-se, descanse no Senhor, passe tempo com Ele e depois parta para a luta, sabendo que além da tormenta brilha o sol.

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à embalagem. Um jovem preparava-se para sua formatura na universidade. E sabendo que seu pai poderia dar-lhe um bom presente, disse-lhe que um carro era tudo o que queria. Na manhã da formatura, o seu pai o chamou em seu escritório e disse como estava orgulhoso em ter um filho como ele e quanto amava. Ele entregou uma caixa embrulhada para presente. Curioso e desapontado, o jovem abriu a caixa e encontrou uma Bíblia. E disse: "Com todo o seu dinheiro, você me dá uma Bíblia." E saiu de casa. Passaram-se alguns anos e o jovem lembrou-se do seu pai e concluiu que ele estava muito velho e que talvez devesse ir vê-lo, pois não tinha estado com ele desde o dia da formatura. Enquanto se preparava para viajar, recebeu uma triste notícia. Seu pai havia morrido. E quando chegou na casa de seu pai, uma tristeza intensa e um grande arrependimento tomaram conta do seu coração. Então começou a olhar as coisas que seu pai havia deixado e achou a Bíblia e começou a virar as páginas. Seu pai havia sublinhado um versículo, Mateus 7:11. "Se vós, pois, sendo maus, sabeis dar boas dádivas a vossos filhos, quanto mais vosso Pai que está no céu dará bens aos que lhe pedirem." Enquanto lia estas palavras, viu uma chave de carro com a etiqueta de uma concessionária e a data de sua formatura dizendo: "Pago à vista." Muitas vezes perdemos as bênçãos de Deus só porque elas não estão na embalagem que desejamos.

Louvado seja o Senhor. É com prazer que nós voltamos mais uma vez, né? Aonde você estiver, no seu trabalho, quem sabe conduzindo um veículo, aonde você estiver, em qualquer local desse planeta Terra, aonde você esteja entendendo o que nós estamos falando, nós estamos já há alguns tempos, né, alguns meses, trazendo uma série de comentários baseado na expressão que o Senhor Jesus usou no livro de Mateus, capítulo 11, versículo 29, aonde ele fala assim: aprendei de mim, aprendei de mim. Se ele pediu, se ele nos ensinou, se ele mandou que nós deveríamos aprender dele, então nós temos que aprender dele e com ele. Eu sei que existe muito ensinadores, existe muitas doutrinas, existe muitos pensadores. Você hoje encontra hoje, olha, se você quiser aprender o que você quiser, existe algum ensinamento, alguém para te ensinar, desde dos atos mais insano, mais de loucura, até alguma coisa boa, você pode aprender. Mas Jesus falou assim: aprendam de mim que sou manso e humilde de coração. Então, o meu encargo da parte de Deus é justamente trazer para os amados um aprendizado do Senhor Jesus, e o tema nosso é Aprendendo com o Senhor Jesus na Escola do Contentamento. Uma escola boa, uma escola onde você aprende e você realmente passa a estar com Jesus. Desde a primeira mensagem, da primeira menção que nós fizemos aqui nessa semana, nós estamos falando a respeito do novo nascimento, mas também dentro desse conjunto que o Senhor Jesus nos passou, foi ele que falou para que nós deveríamos nascer de novo, porque ele falou assim para Nicodemos no capítulo 3 de João, que era necessário nascer de novo, era necessário, e é para todos, não é só para um, todos têm que nascer de novo, porque já nascemos com um defeito de fábrica, e a única maneira é nascendo, tomando um novo corpo, uma nova natureza, uma nova vida, a vida que vem de Deus, a vida que vem de cima, a vida não criada, a vida incriada, a vida não morrente, porque nós precisamos dessa vida que vem de Deus. Se a Bíblia Sagrada diz, por exemplo, em Efésios 2 e 1, a Bíblia diz assim: estando-vos mortos em delitos e pecados, nos quais andaste outrora, segundo o curso deste mundo, segundo o príncipe da potestade do ar, do espírito que agora atua nos filhos da desobediência, entre os quais também todos nós andávamos outrora, segundo as inclinações da carne, fazendo a vontade da carne e dos pensamentos, éramos por natureza filho da ira, como também os demais. O que nós aprendemos com isso? Se o Senhor Jesus falou para Nicodemos que havia necessidade de nascer de novo, em João 3:3, aqui Paulo está dizendo em Efésios 2, por quê? Por que que tem que nascer de novo? O Paulo chega a dizer que nós, em delitos e pecado que nós nascemos, e nós estávamos mortos nisso. Ele fala assim: estando-vos mortos em delitos e pecado, Cristo vos vivificou. É sobre essa vivificação, é sobre essa natureza, essa mudança de vida que nós estamos falando nesse dia. Então, amados, o que nós entendemos com isso? O que eu aprendo com isso? Eu aprendo que, com a queda da humanidade, né, a humanidade ela caiu junto com Adão, porque o Adão representa a humanidade, e com essa queda, a humanidade se desviou da vontade original e caiu numa condição arruinada, corrompida em seu interior pela natureza maligna que ali se alojou. Ou seja, uma natureza maligna alojou-se no homem, e o homem passou a estar com a sua natureza arruinada. Ele tornou-se totalmente desprezível por causa dos seus atos de transgressões, tornando-se incapaz de salvar-se a si mesmo dessa questão da sua natureza tão corrompida e tão caída. Mas mesmo assim, irmãos, mesmo assim, meus queridos, Deus não desistiu do homem que ele havia criado. Ele não desistiu do seu propósito de restabelecer a sua autoridade na terra, e por isso ele vem resgatar esse homem. Como que

foi que o Senhor Deus, então, veio resgatar esse homem. A Bíblia diz em João 3,16, porque todos pecaram. Todos pecaram. Mas como que lá fala todos pecaram? Porque se você vê esse todos de João 3,16, é o mesmo todos de Romanos 3,23. Lá em João 3,16 fala assim, porque Deus amou o mundo de tal maneira que deu o seu Filho unigênito para que todos, aquele que nele crê, não pereçam, mas tenham a vida eterna. É para todos. Mas se você pegar Romanos 3,23, você vai ver que lá diz também assim, porque todos pecaram e estão destituídos da glória de Deus. Todos pecaram, mas Deus amou a todos. Deus amou o mundo para que todos. Então, como que Deus trouxe a solução para essa natureza caída? Ele enviou o seu Filho. A Bíblia diz que Deus prova o seu amor para conosco, em que Cristo morreu na cruz quando eu e você éramos pecadores. Então, amados, meu querido, você que está acompanhando essa série de estudo, aonde é que está a fonte? Aonde é que está a fonte motivadora para Deus resgatar o homem? Existe uma fonte. Que fonte é essa? Deus é o quê? Deus é amor. A Bíblia diz que Deus é amor. Então, se Deus é amor, qual é a fonte? Qual é a fonte motivadora para Ele buscar eu e você que estávamos em delitos e pecado? Então, com isso, eu quero avançar um pouquinho mais, né? E trazer para os amados qual é a fonte. A fonte motivadora para Deus nos resgatar e dar novamente para nós uma vida que tenha o propósito dEle, com a qualidade da vida dele, qual foi a fonte? O amor. O amor de Deus é que fez isso. A Bíblia diz que o amor de Deus nos constrange. O amor de Deus nos constrange. Veja bem o que diz em Efésios 2 e 4. Diz assim, ó, mas Deus, sendo rico em misericórdia, por causa do grande amor com que nos amou, estando nós mortos em delitos e pecado, nos deu vida juntamente com Cristo, pela graça sois salvos. Então, amado, se o homem estava caído em delitos e pecado, se todos tinham caído, então houve um amor de Deus em ação. O amor de Deus em ação, porque Deus é amor. Então ele fez o quê? Quando eu e você estava caído em delitos e pecado, ele fez o quê? Sendo rico em misericórdia, por causa do seu grande amor que nos amou, Ele nos resgatou de volta. Efésios 2 e 4. Então, o que eu aprendo com isso? O que eu devo compartilhar contigo nesse dia? O que nós temos que avançar um pouquinho? Com isso eu aprendo o quê? Que nós, todos nós, não éramos dignos de ser chamados amados. Nós não éramos dignos de ser amados, não. Nós não éramos dignos de ser amados por quê? Mas o que Deus fez? E Deus, ele seria até injusto se ele nos amasse daquele jeito. Como que Deus, sendo santo, sendo puro, ele iria viver em nossa impureza? Como que Deus, sendo justo, ele iria habitar com a nossa injustiça? Como Deus, sendo tão santo, ele iria habitar com a nossa total degradação? O que ele fez? Então ele teve que nos sarar. Ele teve que nos curar, ele teve que nos libertar. Então, nós entendemos que Deus até seria injusto se ele trazesse a sua justiça para dentro da nossa injustiça. Então, ele fez o quê? Ele teve que nos justificar, ele teve que nos libertar. Então, com tudo isso que estamos falando, por causa do grande amor de Deus, por causa do seu grande amor, Deus teve misericórdia de nós e nos salvou da nossa condição deplorável. Deus teve misericórdia de mim, Deus teve misericórdia de você e nos salvou da nossa condição deplorável. Ele trouxe-nos de volta, ele nos trouxe de volta para uma posição adequada para desfrutar da presença do seu amor. O que você desfruta hoje, você como crente, você como salvo, você como um evangélico praticante, o que você está desfrutando hoje na vida da igreja, pode ter certeza que isso aí é a ação do amor de Deus na sua vida, que ele te resgatou de volta, tirando você de uma situação deplorável, para te colocar
numa situação adequada. Com isso,

eu aprendo o seguinte: quando eu estou vivendo a vida de comunhão com os irmãos, eu estou numa posição adequada. Quando você vive na vida de comunhão com os irmãos, você está numa posição adequada. Mas quando você retorna à vossa maneira vã de viver, está retornando a essa situação deplorável. Mas com isso, eu aprendo uma grande lição. Eu preciso experimentar, eu preciso viver, eu preciso andar mais com o Senhor, desfrutando do seu ânimo de viver, está retornando a essa situação deplorável. Mas com isso, eu aprendo uma grande lição. Eu preciso experimentar, eu preciso viver, eu preciso andar mais com o Senhor, desfrutando do seu amor, vivendo a vida de Deus comigo, para que nós possamos avançar e ter uma vida totalmente adequada juntamente com o Senhor. Deus abençoe você, eu aguardo você amanhã. Amém.

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Bom dia, Foz do Iguaçu. Bom dia, Tríplice Fronteira, Brasil, Paraguai, Argentina. A todos os irmãos que estão conosco na audiência dessa programação. Fique conosco, Deus tem uma palavra nessa manhã para sua vida.

Bom dia a todos os irmãos que estão conosco na audiência dessa programação. Como é que tá saindo o áudio aí? Vamos ver, tá saindo aí? Aqui no meu fone tá saindo, acho que o frio tampou meus ouvidos. Deus abençoe a todos os irmãos que estão conosco nessa manhã. Agora eu guibei o fone aqui e saiu. Tava meia fase. É o frio. Deus abençoe a todos os irmãos que estão conosco na audiência. Deus abençoe a todo Foz do Iguaçu. Hoje amanhecemos uma manhã meia gelada em nossa cidade, mas saiu um sol nessa manhã e eu creio que o dia vai ser abençoado. Você de Foz do Iguaçu, você da Tríplice Fronteira, Brasil, Paraguai e Argentina que está conosco na audiência dessa programação. Essa manhã Deus tem uma palavra para a sua vida, nessa manhã Deus tem louvor para estar falando em teu coração. Fique conosco na audiência dessa programação, programa Vivendo em Cristo. Eu, pastor Enéas Soares, estou na fazendo essa programação nessa manhã. Deus abençoe a todos os irmãos que estão conosco já aí pela página também da rádio. Deus abençoe os irmãos, a irmã Juliana, que está conosco aí já também, lá da Igreja do Jardim Paraná. Deus abençoe a irmã Juliana, irmão Márcio, toda a sua família, a todos os irmãos que estão conosco na audiência. Compartilhe essa live. Convide seu amigo, manda na página da escola, na página do trabalho, manda na página da família, no grupo da família, manda todos os grupos aí o link da rádio. Vamos estar fazendo uma programação abençoada nessa manhã. E você que está conosco pela rádio também, aumente o volume do seu rádio aí, compartilhe com os vizinhos do lado aí, ó. Vamos, é hora de acordar, já são 9 horas da manhã. Eu e o pastor Hudson já estamos desde as 6 da manhã em pé. O pastor Hudson disse que até fogo no fogão além ele já fez hoje. Diz que para abandonar o fogão a lenha foi mais difícil que para abandonar a fé. Deus abençoe o pastor Hudson, está conosco aqui, está na tecla da programação aí, dessa programação. Deus abençoe a todos os irmãos que estão conosco aí do Jardim Paraná, você aí da rua Apucarana, número 662, aonde fica o endereço da nossa igreja, Igreja Assembleia de Deus Viver em Cristo, Jardim Paraná. Você que queira nos conhecer, você que queira conhecer a igreja, você que queira participar conosco, algum dia de culto conosco ali,

Nós temos culto toda quarta-feira, todas as quarta-feiras às 20 horas, culto de quarta-feira. No domingo às 19 horas, culto da família, mas às 18 horas a igreja está aberta, te esperando. Na segunda-feira às 20 horas nós temos escola bíblica, toda segunda-feira às 20 horas, escola bíblica ali na igreja. Estamos tendo um estudo abençoado sobre os dons do Espírito Santo, os frutos do Espírito Santo, não os dons ainda não, os frutos do Espírito Santo. E toda quarta-feira o culto, no sábado às 20 horas é culto com os jovens, e domingo às 19 horas.

Deus abençoe também estar conosco na programação, nessa manhã na audiência, a irmã Maria Isabel, Deus abençoe a irmã Maria Isabel ali do Curitibano, Deus abençoe a mãe do pastor Arildo, Deus abençoe estar conosco na audiência da programação nessa manhã, Deus abençoe a todos os irmãos que estão conosco pela rede social, pela página da Rádio Essência Gospel, Deus abençoe, e também os irmãos que estão conosco pela Rádio 96.7, Rádio Essência Gospel FM. Deus abençoe a todos os irmãos aí do Jardim Curitibano, a irmã Maria Isabel, o irmão, todos os irmãos que estão conosco aí. Deus abençoe os irmãos também que estão conosco e já mandaram mensagem lá do Porto Meira, Grande Porto Meira. Deus abençoe todos os irmãos também, estão o missionário Gilmar aí com o projeto Bubas. Deus abençoe o missionário Gilmar, a todos os irmãos da equipe Projeto Bubas aí no Porto Meira. Deus abençoe a todos os irmãos aí, irmã Sara, irmão César, todos os irmãos aí do Grande Porto Meira, Jardim das Flores, Patriarca, é grande aí o Porto Meira, Deus abençoe. E também Deus abençoe a todos os irmãos que estão conosco aqui do Morumbi, tem os irmãos aqui do Morumbi que já mandaram mensagem também, Deus abençoe os irmãos aqui do Morumbi, Deus abençoe os irmãos que estão conosco pela página do Facebook aqui da rádio, Deus abençoe, Essência Gospel, Deus abençoe, vai mandando o seu alô aí, vai mandando o seu abraço, vai pedindo sua oração, daqui a pouco vamos estar orando, trazendo uma palavra pro seu coração, vai deixando o seu nome, a cidade que você mora, o bairro que você mora, para nós estar deixando o nosso alô para você aí, atenção vocês aí de Curitiba, Deus abençoe, pastora Jânia, todos os irmãos de Curitiba que está conosco na audiência também, pela página Essência Gospel, Deus abençoe a cada irmão que estão conosco, os irmãos aí do Jardim Paraná, né? Todo o corpo de obreiro do Jardim Paraná, Ministério de Mulheres, ao Ministério de Jovens, Ministério de Criança, os obreiros, equipe de missão, tivemos um culto abençoado de missão domingo agora, aonde Deus falou conosco grandemente ali no culto de missão, foi tremendo o que Deus fez, no sábado à noite, antes do culto de missão, no sábado à noite, tivemos um evangelismo ali, um arrastão ali no Jardim Paraná, no Belvedere ali, onde saímos com os jovens, com um grupo de obreiros, com o Ministério de Mulheres, juntamente com o Ministério de Jovens, com a banda. Saímos com todos ali, fazendo esse arrastão abençoado. Foi bênção de Deus, vidas foram alcançadas, vidas foram libertas, oramos por pessoas, trazemos palavra, entregamos folheto, foi bênção de Deus ali no Jardim Paraná, esse arrastão abençoado que tivemos, e no domingo tivemos o nosso culto de missão, foi um culto abençoado, a qual Deus abriu os céus para aquela casa ali, foi tremendo o que Deus fez, Deus abençoe então todos os irmãos da equipe de missão ali do Jardim Paraná, que tiveram um culto abençoado. Esse próximo louvor que eu vou estar rodando agora, eu quero oferecer para toda a igreja do Jardim Paraná, Corpo de Obreiro, está aí também a irmã diaconisa Maria Pereira, Deus abençoe, trouxe uma palavra abençoada ali na igreja ontem, foi ministrada ontem também pela missionária Elaine, Deus abençoe, que trouxe uma palavra do céu para nossas vidas, que se encontrava no livro de Lucas, capítulo 13, versículo 10.

sobre a mulher que estava 18 anos encurvada com espírito de enfermidade. Foi tremendo a palavra que ela trouxe ali para os nossos corações. Deus abençoe a todos os irmãos que estão conosco na audiência aí da programação do Jardim Paraná. Esse louvor quero oferecer para o Corpo de Obreiro, para o Ministério de Mulheres, para todos os irmãos que estão na audiência da programação aí. Pastor Hudson, pode soltar o louvor aí. É o louvor número 1 aí, pode soltar. Vamos estar ouvindo esse louvor aí.

Aleluia, Deus abençoe também o pregador Alisson Antunes, aí de Santa Catarina, vai estar em Foz do Iguaçu, final de ano, Deus abençoe. Já estou com uns 20 cartazes do Alisson pronto já para ele vir aqui, vai estar pregando e cantando. Deus abençoe, Alisson, Deus abençoe sua vida, sua esposa e esse novo servo e profeta abençoado, Deus que está vindo aí, Deus abençoe sua vida e sua família, creio que vai ser bênção de Deus. Irmãos, em cima desse, Deus abençoe também o irmão Newton Júnior, Deus abençoe sua vida, está conosco na audiência de Recife, Deus abençoe. Em cima desse louvor abençoado que Deus colocou nessa manhã, eu quero trazer uma palavra em nossos corações que se encontra no livro de 1 Reis de Israel, 1 Reis, capítulo 17 e versículo 7. O louvor que ouvimos nessa manhã sobre a Ele, por Ele, para Ele. E eu creio que nessa manhã Deus tem uma palavra em nossos corações. O livro é de 1 Reis de Israel, capítulo 17, versículo 7 a seguir diz assim: E sucedeu que depois de um tempo que o ribeiro secou, porque não tinha havido chuva na terra, e a palavra do Senhor vem até ele, dizendo: Levanta-te, vai-te a Sarepta, que pertence a Sidom, e habita ali, eis que eu tenho ordenado uma viúva que te sustente. E eis que tenho ordenado uma viúva que te sustente. E assim ele se levantou e foi a Sarepta. E quando chegou ao portão da cidade, eis que uma viúva estava juntando gravetos. E ele a chamou e disse: Retira para mim, rogo-te, um pouco de água em um vaso, para que eu possa beber. Enquanto ela estava indo retirá-lo, ele a chamou e disse: Traz-me, rogo-te, também um bocado de pão em tua mão. E ela disse: Vive o Senhor, teu Deus, nem um bolo tenho, senão um punhado de farinha em uma panela, e um pouco de azeite em uma botija. Eis que estou ajuntando dois gravetos, para que eu possa entrar e prepará-lo para mim e para o meu filho, para que possamos comer e depois morrer. E Elias disse: Não tema, vai e tu faz conforme disseste, mas faz primeiro para mim. Porque assim diz o Senhor: A farinha da panela não vai se acabar, e nem o azeite da botija, enquanto Deus não mandar chuva sobre Israel. Deus abençoe a irmã Valdiceia, Deus abençoe a esposa do irmão Bruno, líder de regente de jovens ali da igreja, Deus abençoe. Irmãos, olhando para esse texto, a qual louvor que nós ouvimos nessa manhã, sobre entregando tudo por ele. Quando eu olho para esse texto no livro de 1 Reis, no capítulo 17, a Bíblia está falando do profeta Elias. O profeta Elias, ele vai e profetiza para o rei Acabe que não haveria chuva nem orvalho sobre Israel, segundo a sua palavra. Porque o rei Acabe, juntamente quando casa com Jezabel, eles trazem deuses estranhos dos costumes do pai de Jezabel.

Israel, para Israel. E eles começam a adorar a deuses estranhos. E um dos altares que ele levanta, e Acabe levanta, é para adoração a deuses que, quando chovia sobre Israel, quando o fruto da plantação, quando o fruto a qual eles plantava os alimentos, eles adoravam a Baal. Dizia que Baal tinha mandado chuva, tinha provido o alimento. Eles estavam adorando pela agricultura, pelos frutos, pela água, todo a Baal. Eles tinham deixado de agradecer a Deus pelo que Deus estava provendo, pelos alimentos que Deus estava provendo, pela água que Deus estava provendo, pelos frutos. E naquela época eles viviam da agricultura, da plantação. Eles viviam do alimento que eles plantavam. Eles viviam das frutas que eles plantavam, da água dos ribeiros. Então, quando eles começam a adorar Baal, agradecer todo ano, eles estavam deixando Jesus em segundo plano. Como que a providência não vinha de cima, mas a providência vinha de baixo, do Baal. Como que a providência do alimento não vinha de Deus. Como a providência da água não vinha de Deus. Eles estavam dando êxito, eles estavam dando adoração a Deus estranho, de agradecimento pela chuva, pelos alimentos. Então o profeta Elias vai até Acabe. E quando ele chega até Acabe, ele profetiza e diz assim: ei, segundo a minha palavra. Ele estava tão indignado com a situação de Israel, que estava levantando altares para Deus estranho, que o profeta Elias, ele fala assim: segundo a minha palavra, não vai chover e nem vai ter orvalho. Para vocês verem que quem provê o alimento, quem provê a água, quem provê o fruto, não é Baal, mas sim é Deus. Não vai chover. E logo que ele profetiza, Deus no céu confirma. E Deus manda ele se esconder na beira do ribeiro de Querite. Porque senão Acabe e Jezabel ia matar ele. E então Elias vai e se esconde na beira do ribeiro. Enquanto Elias está escondido na beira do ribeiro, a Bíblia fala que Deus manda os corvos levar para ele pão e carne de manhã e pão e carne à tarde. E ele bebia a água do ribeiro. A decadência começa sobre Israel, sobre Jerusalém. Israel começa a decadência de falta de água. Porque quando Elias profetiza na terra, Deus confirma no céu. Quando Elias profetiza aqui na terra, Deus fecha os céus para a terra. E então o orvalho, que é o principal ingrediente, o principal vitamina para a plantação, é o orvalho da noite, da madrugada. É por isso que existe o orvalho da madrugada, porque ela faz o fruto vir mais forte. Ela faz a plantação se renovar. E sem o orvalho e sem a chuva, não tinha plantação. Se não tinha plantação, não tinha alimento. E se não tinha chuva, não tinha água. E se não tinha água, não tinha água no ribeiro. E então, adoração a deuses estranhos, adoração a Baal, a ênfase que eles fizeram para um deus estranho, fez os céus fechar para eles. Então, muitas vezes nós perguntamos: por que os céus estão fechados para a minha vida? Por que os céus estão fechados para a minha casa? Por que a minha empresa não prospera? Por que a minha família não prospera? Por que a minha vida não prospera? Por que o meu casamento não dá certo? Por que a minha casa não está dando certo? Por que a empresa da direita, a empresa da esquerda, o vizinho da direita, o vizinho da esquerda está prosperando e eu não estou conseguindo prosperar? Nessa manhã, Deus manda eu perguntar para você: qual tem sido a ênfase dentro da tua casa? Qual tem sido a prioridade dentro da tua casa? Qual tem sido a adoração dentro da tua casa? Para quem você tem adorado? Você está adorando a Deus? Você está dando prioridade para Deus? Ou você está adorando deuses estranhos dentro da tua casa? Qual tem sido a adoração dentro da tua empresa? Qual tem sido a adoração dentro do teu trabalho? Qual tem sido a adoração no ano de 2026, hoje? Hoje estamos aqui mais um dia de programação, mais uma quinta-feira, hoje, dia 21 de maio de 2026. Qual tem sido a tua adoração? Para quem você tem dado adoração?
Por isso que muitas vezes os céus estão fechados.

dado para você. Por isso que muitas vezes os céus não estão se abrindo para você. Porque você tem dado prioridade para outras coisas e tem deixado Jesus de lado. Tem deixado Deus de lado. Aí o profeta Elias está ensinando a Acabe, Jezabel é todo o seu reinado. Que quando nós deixamos Deus de lado, quando nós trocamos a nossa adoração, os céus se fecham. O orvalho para de cair. A chuva para de cair. A plantação para de se desenvolver. O alimento sai da mesa. Mas quando nós colocamos a nossa casa, a nossa adoração, a prioridade na mão de Deus, as portas começam a se abrir, os céus começam a se rasgar, as plantas começam a crescer. E nessa manhã Deus está perguntando para você que está nessa audiência, qual tem sido a tua adoração? E quando Elias está na beira do ribeiro, Deus está enviando pão e carne para ele de manhã, pão e carne para ele à tarde, e ele está bebendo água do ribeiro. Jerusalém, Israel está em seca, está em falta de alimento, mas lá na beira do ribeiro, onde tem um que está adorando a Deus, o alimento continua caindo. Lá onde que está um servo de Deus que está adorando a Deus, a água não está faltando, o alimento não está faltando. De manhã tem pão e carne para ele, à tarde tem pão e carne para ele. Sabe o que Deus nos ensina? Quando nós andamos no caminho do Senhor, quando nós fazemos a vontade de Deus, quando nós andamos debaixo da mão de Deus, debaixo da direção de Deus, pode faltar para o vizinho da direita, pode faltar para o vizinho da esquerda, pode entrar em decadência, pode entrar na crise, pode entrar na seca, pode entrar na pandemia, pode entrar no que for, na casa do servo de Deus, na casa da serva de Deus não vai faltar, porque Deus vai te cuidar nos mínimos detalhes. Pode faltar para todos, mas se você estiver debaixo da direção de Deus, se você estiver debaixo da vontade de Deus, se você estiver debaixo da direção de Deus, não vai faltar para você, e ainda Deus vai confundir teus inimigos. Por quê, pastor Enéas? Porque o corvo levando pão e carne para Elias, Jezabel e Acabe nem imaginava que um corvo ia levar um alimento para um profeta, porque corvo come carniça. Mas o que Deus estava dizendo assim: ei, enquanto o inimigo está se enganando, eu estou te sustentando, eu estou te cuidando. Enquanto muitos acham que você já morreu, enquanto muitos acham que a seca acabou com você, que a falta de chuva acabou com o teu ministério, acabou com a tua vida, acabou com teus sonhos, com teus projetos, Deus está dizendo assim: eu estou te cuidando, eu estou te sustentando, eu estou te alimentando. Enquanto muitos achavam que o povo ia morrer no deserto, enquanto muitos achavam que aquela caminhada ia ser uma caminhada de derrota, uma caminhada de morte, para aqueles que estavam debaixo da direção, sem murmurar, sem reclamar, sem estar murmurando, estava se alimentando, estava caminhando com destino à terra prometida. Deus está nessa manhã dizendo para você: continue caminhando, mesmo no deserto, não murmure, mesmo na beira do ribeiro, não murmure, que eu estou te cuidando. Eu estou te mandando pão e carne e água para você. E o versículo que nós lemos nessa manhã, no capítulo 17, versículo 7, é quando seca-se a beira do ribeiro, a água, quando seca a água do ribeiro. Deus abençoe, irmã Olivina. Enquanto seca a água do ribeiro, que muitos dizem assim: ah, não, o profeta agora morreu. O profeta Elias pôde dizer: ô Senhor, eu profetizei em teu nome. Porque eu não, Senhor, eu profetizei no meu nome, mas crendo que o Senhor ia fazer um milagre, porque o povo estava fazendo outro tipo de adoração a deuses estranhos. Agora a água do ribeiro se secou. Eu vou morrer na beira desse ribeiro. A água acabou, o que vai ser de mim? Não. Porque quando a água do ribeiro se secou, Deus já estava providenciando outro escape para o profeta, outra providência. Deus está nessa noite dizendo assim: enquanto uma porta se fecha para você, eu já estou providenciando outra porta para a tua vida. Somente não murmura. Siga fiel. Acredita. Somente creia. Não é assim, irmão Juliano, irmã Tati, que está comigo na audiência aí pelo rádio, mandou a foto, está dando o rádio do seu carro aí na audiência. Enquanto uma porta se fecha, irmã Tatiana, irmão Juliano, Deus abre outra porta. Enquanto o inimigo acha: agora eu vou acabar com ele, agora eu vou acabar com ela, agora acabou. Deus está dizendo assim: não, eu vou providenciar.
o ribeiro não vai acabar com a tua história.

vitória. O Ribeiro não vai acabar com os teus sonhos. O Ribeiro não vai acabar com as promessas que eu tenho para a tua vida. O Ribeiro não vai, a tua história não vai acabar na beira do Ribeiro. Pastor, eu cheguei até a beira do Ribeiro. Deus estava me cuidando. Eu estava sendo alimentado de manhã, de tarde. A água do Ribeiro, mas a água se secou. E agora o que vai ser de mim? Deus mandou dizer para você que está pela rádio Essência Gospel 96,5. O Ribeiro não vai, a tua história não vai acabar na beira do Ribeiro. Pastor, eu cheguei até a beira do Ribeiro. Deus estava me cuidando. Eu estava sendo alimentado de manhã, de tarde. A água do Ribeiro, mas a água se secou. E agora o que vai ser de mim? Deus mandou dizer para você que está pela rádio Essência Gospel 96,7. Você que está pela página Essência Gospel pelo Facebook. Deus mandou dizer para você nessa manhã. Se você está debaixo da direção de Deus. Se você está debaixo das mãos de Deus. Pode secar a água do Ribeiro. Mas as promessas de Deus não vão acabar na beira do Ribeiro para a tua vida. Você não vai morrer na beira do Ribeiro. Você não vai morrer na beira desse caminho que você está. Você não vai morrer no deserto. Não foi, esse deserto não foi feito para acabar com você. Tem pessoas que estão assistindo, tem pessoas que estão ouvindo essa programação nessa manhã, que você falou, pastor, eu não aguento mais a situação que eu estou vivendo, eu não aguento mais pelo que eu estou passando, eu acho que eu vou morrer na beira desse ribeiro, eu acho que a minha história acabou, eu acho que o meu sonho acabou, eu acho que o meu ministério acabou. Deus disse assim, não acabou ainda. Fechou-se uma porta, mas eu tenho outra porta abrindo para você ainda hoje. Porque Satanás já estava comemorando, achando que para você tinha acabado. Sabe aquelas pessoas que olham e falam assim, dessa prova ele não vai passar. Dessa prova ela não vai passar. Ela vai abrir mão de tudo. Ele vai abrir mão de tudo. Ele vai abrir mão dos sonhos, ele vai abrir mão dos projetos, ele vai abrir mão da casa, vai abrir mão da família, vai abrir mão... Não. Deus está dizendo para você na manhã, através dessa rádio, dessa programação, programa Viver em Cristo, da Assembleia de Deus ali do Jardim Paraná, Viver em Cristo. Eu, pastor Enéas, Deus está dizendo para você nessa manhã, ainda não acabou. A água pode ter se secado, mas ainda não acabou. A tua história não acabou. Os teus sonhos não acabou. Só Deus sabe as madrugadas que você enfrentou, as tuas campanhas, o teu jejum para você viver a promessa que você está vivendo. Tudo que você já passou, todas as madrugadas que você tem chorado, todas as madrugadas que você tem orado, todos os montes que você fez campanha, tudo que você tem passado, não vai acabar do jeito que você acha que está acabando. Não vai acabar com derrota, não vai acabar com choro, não vai acabar com deserto, não vai acabar na prova que você está passando. Não vai acabar com uma enfermidade, não vai acabar em um quarto de um hospital. Não vai acabar dentro de uma cadeia, não vai acabar, não, dentro de uma casa de recuperação. Se Deus fez uma promessa para você, se você está debaixo da direção de Deus, se você está debaixo da promessa, Deus manda dizer para você nessa manhã, a promessa ainda não acabou. Pastor, o ribeiro se secou, não tem vida, não tem água. Deus está dizendo para você nessa manhã, eu já estou providenciando o socorro para você. Porque eu sou o socorro bem presente na hora da angústia, na hora da aflição, na hora do choro, na hora que todos viram as costas para você, na hora que todos apontam o dedo para você, na hora que todos te criticam, na hora que todo olha para você e fala, acabou, não tem mais jeito, abandona, desista, abra mão de tudo, para você acabou, para você não tem jeito. Deus está nessa manhã dizendo para você, ainda não acabou. Os teus sonhos não vão acabar com luto. Os teus sonhos não vão acabar com choro. Tem pessoas que estão ouvindo essa programação que você falou, eu não aguento mais, eu vou abrir mão de tudo. Eu vou desistir, quem sabe você está a um ponto de tirar a tua própria alma, a tua própria vida. Quem sabe você pensou hoje em abrir mão de tudo, ir embora, desistir de tudo. Quem sabe você pensou em abandonar tudo, tirar a tua própria vida, mas Deus está nessa manhã dizendo, ainda que o ribeiro se secou, ainda não acabou para você, filho. Ainda não acabou para você, filha. Eu tenho a providência do céu para a tua vida. Mas já estão comemorando, já estão dizendo que acabou.

Deus está nessa manhã dizendo: ainda não acabou. Ainda há esperança para você. Ainda que a árvore esteja cortada, somente com o cheiro das águas ela vai voltar a ter vida de volta. Deus está visitando a tua casa nessa manhã. Você mesmo que está ouvindo aí na sua casa. Tem pessoas que estão ouvindo essa manhã e estão chorando aí na sua casa. O Espírito Santo já falou em meu coração. Porque essa palavra está falando com você nessa manhã. Você aí no teu trabalho, você aí na tua empresa, quem sabe está ouvindo esse pastor. Para mim, eu acho que acabou. Ainda não acabou. Deus está entrando com consolo dentro da tua casa nessa manhã. Deus está entrando com consolo dentro da tua empresa nessa manhã. Deus está entrando dentro do teu trabalho nessa manhã, dizendo assim: para você, ainda não acabou. E Deus olhou para o profeta Elias e falou assim: ainda não acabou, filho. Vai lá na cidade de Sarepta, que eu preparei uma viúva que vai te sustentar. A água do ribeiro pode ter acabado aqui, mas eu tenho providência lá em Sarepta para você. Deus está nessa manhã dizendo assim: o ribeiro pode ter se secado dentro da tua casa, mas Deus tem providência em Sarepta para a tua vida nessa manhã. A providência do céu está vindo para você nessa manhã. Deus está dizendo assim: ainda não acabou. Tudo aquilo que Ele prometeu, Ele vai fazer na tua vida. Deus abençoe mãe Elizabeth Oliveira. Deus abençoe. Tudo que Deus prometeu, Ele vai fazer na tua história. Tudo que Ele prometeu, esse sonho que Ele fez, Ele deu para você, não é para você para morrer do jeito que está. Não. Se Deus te deu um sonho, é porque você vai viver esse sonho. Se Deus te deu essa promessa, é porque você vai viver essa promessa. Essa promessa não é para morrer dentro de você, não é para você enterrar essa promessa. Se Deus te deu essa promessa, é porque você vai viver essa promessa. Se Deus te deu esse sonho, é porque você vai viver dentro desse sonho. Deus olhou para Abraão e falou assim: ei, Abraão, você vai ser pai das nações. Você vai viver a promessa, Abraão. Passou-se 25 anos, Abraão achou que não ia viver mais a promessa. O anjo visitou Sara, visitou Abraão e falou assim: esse ano ainda, você, quando eu voltar aqui, você vai estar com o teu filho no teu colo. Deus está nessa manhã dizendo: ainda esse ano você vai viver a promessa que Deus deu nas tuas mãos. Escreva essa frase no teu coração essa manhã: ainda esse ano você vai viver a promessa que Deus colocou no teu coração. Deus não te deu uma promessa para morrer, não. Deus não te deu uma promessa para enterrar. Deus te deu uma promessa para você viver ela. Você vai viver essa promessa, os teus sonhos, os projetos teus. Deus está nessa manhã dizendo: você vai viver o teu projeto. E Deus falou para Elias: você vai para Sarepta porque tem uma viúva que está te esperando lá. Só que quando Elias chega em Sarepta, o texto que nós lemos nessa manhã diz que ela estava juntando cavaco na beira do caminho. E quando o profeta chega até ela, o profeta não tinha o endereço dela. Elias não tinha GPS, que na época não tinha GPS, que nem hoje você coloca no teu celular e te leva aonde você for. Elias não tinha o número da casa dela, não tinha a cor da casa. E naquele tempo não existia só a casa dela, tinha vários povoados. Só que Deus fala assim: Deus deu a direção para Elias. Quando Deus te dá uma direção, irmãos, vai, que você não vai se perder no caminho. Quando Deus te dá uma direção, somente vai, que Deus vai te honrar. E quando Elias chegou no endereço que Deus passou para ele, estava a viúva catando o cavaco na beira do caminho. Elias olhou para ela e falou assim: ei, me dá um copo de água para mim. E quando a viúva sai para pegar o copo de água para o profeta Elias, ele olhou para ela e falou assim: espera um pouquinho. Me dá um pedaço de bolo também. Ela olhou para o profeta e falou assim: vive o Senhor, o seu Deus, ou o meu Deus. Eu estava catando cavaco, porque eu só tenho um pouquinho de farinha na panela, um pouco de azeite na botija. Eu vou preparar o último alimento para mim e para o meu filho, nós vamos comer e depois nós vamos morrer. A nossa história vai acabar depois desse alimento. Olha a situação do profeta Elias. Deus deu o endereço para o profeta ir até na casa da viúva, que ele ia ser sustentado por ela. E quando o profeta chegou na casa da viúva, ela olhou para ele e falou assim: só tem um pouquinho para mim e para o meu filho, nós vamos comer e vamos morrer. É o alimento da nossa morte. Os sonhos, a esperança daquela mulher já ia morrer depois daquele alimento. Ela estava dizendo assim para o profeta: aqui em casa nós só tem um pouquinho, esse pouquinho vai ser para nós comer e morrer, acabou. Só que quando Elias estava na beira do ribeiro, Deus falou assim: vai lá que eu já preparei uma casa. Olha o que a palavra do versículo 8 do capítulo 7, a palavra...

palavra do Senhor veio dizendo: levanta-te, vai a Sarepta que pertence a Sidom. Habita ali, eis que eu tenho ordenado uma viúva que te sustente. O texto fala que Deus tinha ordenado uma viúva. Deus já tinha falado com a viúva antes do profeta chegar lá. Enquanto Elias estava na beira do ribeiro, Deus já estava preparando a casa da viúva, dizendo: vai vir um profeta aqui e você vai sustentar ele. Não é eu que estou dizendo, é a Bíblia fala: eu ordenei uma viúva que te sustente. Antes do profeta sair de lá, Deus já tinha conversado com a viúva. Deus já tinha falado para ela assim: ei, vai vir um profeta aqui, você vai sustentar ele. Porque o diálogo dos dois começa assim: me prepara um pedaço de bolo. Ela falou que eu só tenho um pouquinho, para mim e para o meu filho. Só que o profeta Elias tinha ouvido o que na beira do ribeiro? Eu ordenei que ela te sustente. Então quando Elias olhou para ela e falou assim: ei, vive o Senhor, o meu Deus, faça primeiro para mim, depois você vai fazer para você e para o teu filho, porque assim diz o Senhor: a farinha da panela não vai acabar e nem o azeite da botija vai acabar enquanto Deus não mandar chuva. Opa, aí o diálogo mudou, a conversa mudou. Ela falou: opa, até agora eu estava conversando com um homem normal, agora eu estou conversando com o profeta que ele ordenou que ia vir no portão da minha casa para mudar minha história. Então ela pensou duas vezes: opa, não, vou lá preparar primeiro para ele, porque Deus já ordenou, e se Deus ordenou, o milagre vai acontecer. Sabe o que Deus está dizendo nessa manhã? Eu já ordenei para o milagre acontecer dentro da tua casa. O milagre vai acontecer. Livro de Lucas, capítulo 1, versículo 14, a Bíblia diz que quando Zacarias entra no templo, quem está na beira do altar, no incenso lá? Gabriel. O anjo Gabriel olha para Zacarias e fala assim: ei, assim diz o Senhor, a tua oração foi ouvida. A sua esposa vai engravidar e vai dar luz a um filho. Deus já tinha ordenado para o anjo Gabriel descer até o altar do incenso do templo e dizer assim: ei, assim diz o Senhor, a tua oração foi ouvida. Sabe o que Deus está nessa manhã dizendo assim? A tua oração foi ouvida. Deus abençoe a irmã Giane, Deus abençoe a sua vida. A sua oração foi ouvida. A ordem de Deus é: a farinha da tua casa, da panela, não vai acabar. O azeite não vai acabar. Não é, simboliza a farinha, o alimento. O azeite simboliza alimento. Mas o que Deus está dizendo assim é: a morte vai sair de dentro da tua casa. A enfermidade vai sair dentro da tua casa. A depressão vai sair dentro da tua casa. O desânimo vai sair dentro da tua casa. A depressão, a angústia, o mal vai sair dentro da tua casa. O desânimo, a ansiedade, aquilo que está dizendo assim: para mim acabou. O que a viúva está dizendo: para mim acabou. É o último alimento, é a última vida, é a última esperança. Deus está nessa manhã dizendo: ei, Deus está dizendo: não acabou. Nessa manhã está saindo a morte dentro da tua casa. A doença está saindo dentro da tua casa. O profeta Elias olhou para ela assim: faça primeiro para mim, porque não vai acabar. E ela fez o quê? Foi lá e fez primeiro, o profeta entregou. Ele falou assim: agora volta para a cozinha. A Bíblia diz que em 3 anos e meio, enquanto Elias estava dentro daquela casa lá, enquanto Elias ficou lá no período, o Israel ficou 3 anos e meio sem chuva. Ficou 3 anos e meio sem chuva. Mas enquanto Elias estava dentro daquela casa, o texto não fala quanto tempo Elias ficou lá, mas o texto fala que enquanto Elias estava lá, o filho dessa viúva veio a morrer. E mesmo assim Elias subiu até o quarto do menino, se debruçou sobre o menino, respirou 3 vezes, na terceira vez o menino teve vida. A segunda vez a vida volta para dentro daquela casa. Mas enquanto Elias estava lá dentro daquela casa, a água não acabou, a farinha não acabou. Porque enquanto ele ficou dentro daquela casa, o alimento, aquela família foi sustentada. Até Deus chegar para Elias e mandar Elias se encontrar de volta com Acabe. Sabe o que Deus está dizendo? Quando nós acreditamos na palavra, quando nós estamos debaixo da direção de Deus, pode acabar para o vizinho da direita, da esquerda, pode acabar para o da frente, para o vizinho de trás, pode acabar para a Foz do Iguaçu. Mas enquanto você crê, o milagre vai acontecer. A tua história vai mudar. A tua vida vai mudar. O último alimento daquela viúva. A Bíblia fala que quando Elias profetizou que a farinha não ia acabar, o azeite não ia acabar, a água não ia acabar,
enquanto Deus não mandasse chuva sobre Israel.

Sabe o que Elias estava dizendo assim? Ei, Deus vai cuidar da tua casa, filha. Deus vai cuidar da sua família. Deus vai, a morte vai sair de dentro dessa casa. Porque esse alimento, esse último alimento, esse é o último alimento da morte. Porque ela falou, nós vamos comer e vamos morrer. Mas Elias falou assim, não vai morrer. Deus está nessa manhã dizendo assim, a tua história não vai acabar. Os teus sonhos não vão acabar com morte. A tua vida não vai acabar nesse desânimo que você está. Nessa angústia que você está. Hoje, nessa quinta-feira de manhã, dia 21 de maio de 2026, estamos aqui na programação Essência Gospel, programa Viver em Cristo. Eu vim aqui profetizar para a tua vida nessa manhã. A morte está saindo de dentro da tua casa nessa manhã. O vício está saindo de dentro da tua casa nessa manhã. O vício das drogas, da bebida, da prostituição. As portas fechadas que estão para você, Deus está dizendo assim, Deus vai começar a abrir as portas. Se levanta. Começa a fazer teus currículos, começa a entregar na cidade. Ora, Deus fala assim, Deus, eu creio que as portas irão se abrir. Eu não vou desistir dos meus sonhos, eu não vou desistir da minha casa, eu não vou desistir da minha faculdade. Você é empresário que está ouvindo essa programação, que está nos acompanhando. Quem sabe você está querendo desistir dos teus sonhos. Deus fala assim, ora dentro da tua empresa, fala, eu entrego essa empresa na mão de Deus. Eu entrego na mão de Deus. Você que está pensando em abrir tua empresa, está pensando, está... E ouviu voz assim, não abra, não abra, que não vai dar certo. Deus fala assim, vai dar certo, abra. Não desista dos teus sonhos. Pastor, os céus estão fechados, está dando tudo errado. Somente continue debaixo da direção de Deus. Mesmo debaixo de choro, de dor, mesmo sendo oprimido, mesmo sendo massacrado, mesmo sendo criticado, caluniado, pedrejado, não desista. Continue. Continue. Você, pastor, que está ouvindo essa programação, quem sabe você está pensando em desistir dos teus sonhos, desistir dos teus, das promessas que Deus fez que você... Você, presbítero, evangelista, missionário, estamos vivendo uma época que as pessoas estão sendo criticadas, massacradas, pisoteadas. Está tendo muita frustração, muitas decepções com o homem. Mas Deus está nessa manhã dizendo para você mesmo, pastor, você é obreiro que está me ouvindo, não desista. Continue. Mesmo debaixo de frustração, mesmo debaixo de calúnia, mesmo debaixo de mentira, mesmo sendo zombado, não desista. Quem te chamou foi Deus, quem te escolheu foi Deus, quem te levantou foi Deus. Não olha para o homem, porque se fosse para nós olhar para o homem, nem aqui era para nós estar. Com certeza eu e o pastor Lúcio já tivemos motivo para desistir, já tivemos motivo para parar, para desanimar. Mas o nosso alvo, a nossa escolha é Deus. E nós olhamos para Deus e Deus está dizendo para você, líder de jovem, você líder de ciclo de oração, você líder de obreiro, você pastor, continue. Não para. Deus te chamou, foi Deus que te escolheu, foi Deus que te chamou. Foi Deus quem te chamou. Deus me trouxe aqui nessa rádio, nessa manhã, para dizer para você, não para. Mesmo debaixo de choro, de dor, lamentação, continue. Eu vou orar por você nessa manhã, eu encerro essa palavra do programa Viver em Cristo nessa quinta-feira. Todas as quinta-feiras nós estamos aqui das 9 às 10 da manhã, programa Viver em Cristo, da Assembleia de Deus Viver em Cristo, ali do Jardim Paraná, na rua Apucarana, número 662. Eu, pastor Enéas, sou o pastor ali. Eu quero orar pela tua vida logo após essa oração. O pastor Hudson vai continuar com o próximo louvor e já vamos estar encerrando a programação dessa manhã. Eu oro por você nesse momento. Senhor meu Deus e meu Pai, eu não sei aonde chegou o som dessa programação, Pai. Eu não sei se esse programa entrou dentro de algum hospital, Senhor, através do rádio, através do celular, desse fone de ouvido, Pai. Eu não sei, Pai, se essa programação entrou dentro de uma casa de recuperação nessa manhã, Pai. Eu não sei, Pai, quem sabe pode ter entrado até dentro, Pai, de um presídio. Ou quem sabe, Pai, entrou dentro desse carro, desse aplicativo.

aplicativo de Uber, pai, desse taxista, pai, dessa viatura da guarda municipal, da polícia, pai, da PM, da polícia civil, eu não sei, pai. Ou quem sabe, pai, está dentro dessa guarita desse vigilante que trabalha de vigilante, pai, está de plantão nesse dia, pai. Pai, eu não sei aonde tem chegado o som, pai, dentro dessa empresa, pai, dentro dessa casa. Pai, mas aonde chegou o som dessa programação, pai? Eu te peço nessa manhã, pai, que o Senhor entra com o alívio da alma, pai, que o Senhor entra com a cura, com a libertação, com a restauração, com a restituição, pai. Alabaio, Kandoremini, Kandarabai, toda a obra de Satanás contra essa pessoa, pai. Toda palavra contrária lançada, pai. Toda obra do inimigo contra essa pessoa, pai, todo esse espírito de enfermidade, pai. Todo esse espírito, pai, que tem tirado a paz dessa família, dessa casa, pai. Todo o mal, pai, que tem entrado dentro dessa empresa, pai, dessa família, pai. Eu te peço nessa manhã, pai, restaura sonhos, restaura projeto, pai. Toda pessoa que está desanimada, que está triste, oprimida nessa manhã, pai, fortalece essa pessoa. Visita, pai, o Foz do Iguaçu, visita o Brasil, visita o Paraguai e a Argentina, pai. Los hermanos da Argentina, pai, de Paraguai, Senhor, visita nessa manhã, pai. Eu entrego nas tuas mãos nessa manhã, Espírito Santo. Toma posse da tua vitória nessa manhã.

Deus abençoe a todos os irmãos que ficaram conosco até o final da programação. Acabou meu horário, o pastor Lutz já vai entrar com o programa dele aqui. Continue na programação aí com o pastor Lutz, o programa é uma benção. Deus abençoe o irmão Joel de Moura, todos os irmãos que estão trabalhando aí na construção com o irmão Joel. Deus abençoe todos os irmãos que ficaram conosco até o final. Programa Viver em Cristo, todas as quinta-feiras. Eu te espero domingo, irmãos. Domingo às 19 horas. Ali vamos estar ali numa campanha abençoada da família ali na igreja. Eu vou estar ministrando domingo agora. Você é meu convidado especial na Assembleia de Deus Viver em Cristo, na rua Apucarana, número 662. Me chame aí, tá aí meu contato, tá aí, me chame na página. Eu vou estar te mandando o endereço da igreja. Eu te espero ali para trazer uma palavra para você, orar pela tua vida. Todos os domingos às 19 horas, todas as quartas, 20 horas. Ali na Igreja Assembleia de Deus Viver em Cristo do Jardim Paraná. Deus abençoe e fique na paz. Um abraço a todos.

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Verdadeiramente bom é Deus para com Israel, para com os limpos de coração. Quanto a mim, os meus pés quase se desviaram, pouco faltou para que escorregasse nos meus passos. Pois eu tinha inveja dos néscios quando via a prosperidade dos ímpios. Porque não há apertos na sua morte, mas firme está a sua força. Não se acham em trabalhos como outros homens, nem são afligidos como outros homens. Por isso a soberba os cerca como um colar. Vestem-se de violência como de adorno. Os olhos deles são inchados de gordura. Eles têm mais do que o coração podia desejar. São corrompidos e tratam maliciosamente de opressão. Falam arrogantemente. Põem as suas bocas contra os céus e as suas línguas andam pela terra. Por isso o povo dele volta aqui. É águas de copo cheio se lhes espremem. E eles dizem: como o sabe Deus? Há conhecimento do Altíssimo? Estes são os ímpios e prosperam no mundo, aumentam em riquezas. Na verdade, em que em vão tenho purificado o meu coração e lavei as minhas mãos na inocência. Pois todo dia tinha sido afligido e castigado cada manhã. Se eu dissesse, falarei assim, eis que ofenderia a geração de teus filhos. Quando pensava em entender isso, foi para mim muito doloroso, até que entrei no santuário de Deus. Então entendi eu o fim deles. Certamente tu o puseste em lugares escorregadios, tu o lanças em destruição. Como cai em desolação, quase no momento. Ficam totalmente consumidos de terrores, como um sonho. Quando se acorda, sim, ó Senhor, quando acordares, desprezarás a aparência deles. Assim o meu coração se azedou e sinto picadas nas minhas entranhas. Assim me embruteci e nada sabia. Fiquei como um animal perante o Senhor. Guia-me com os teus conselhos e depois me receberás na glória, Senhor. Que tenho eu no céu senão a ti? E na terra não há quem eu deseje além de ti. Minha carne e o meu coração desfalecem, mas Deus é a fortaleza do meu coração e a minha porção para sempre. Pois eis que os que se alongam de ti perecerão. Tu tens destruído todos aqueles que desviam do Senhor. Mas para mim, bom é aproximar-se de ti, meu Deus. Pus a minha confiança em ti, meu Deus, para anunciar todas as tuas obras.

0: Salmo de número 73. O salmista aqui traz uma alusão de quantos de nós que às vezes sentimos inveja daqueles que parece que tudo dá certo, que tudo tem. Eles às vezes, e muitos deles não têm Deus. E você, por mais que não tenha nada, às vezes lhe falta, às vezes, alguma coisa, você ainda tem o nosso Deus. Deus está perto de ti. Nada vai lhe faltar. Nada. Se você estiver junto com Ele, nada vai lhe faltar. De repente você não tenha tudo que você quer, mas nada vai lhe faltar. O nosso Deus é a nossa porção. E esses que têm tudo, tudo, de sobra, gordura, de sobra. Uma casa cheia, mas um coração vazio. Não tem Deus. Não. Não inveje dessas pessoas. Eles não conhecem o Cristo que você conhece. Bom, meu povo abençoado, você que está sintonizado comigo, quero já agradecer a você que está ligadinho comigo, está sintonizado, estava escutando o pastor Enéas. Pastor Enéas trouxe uma palavra tremenda, né, gente? Hoje o pastor Enéas trouxe uma palavra tremenda. Agora vem o pastor Hudson. Eu vou com você, Elizabeth. Deus abençoe, Elizabeth. Agora vem eu com você. Vamos tocar lindos louvores também. Bora lá. É só aumentar o volume, gente.
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0: Eita Jesus, você tá sintonizado com a gente aqui na 96.7. Opa! Quero mandar uma alusão pra Orquidade Lírio da Paz. Se não me engano, é a irmã Marli, né?
1: Depois de 40 anos.
0: Irmã Marli, irmão Barbosa. Pastor Mário Barbosa, são pastores, né, da Assembleia de Deus. Ali do ladinho do supermercado Ouro Verde, eu esqueço o nome daquela rua ali, mas é do ladinho do supermercado Ouro Verde, gente. Pastor Mário e a irmã Marli. Deus abençoe essa família muito abençoada e todos os irmãos que congregam ali na Assembleia de Deus.

E você que tá sintonizado comigo, tá aí ligadinho comigo? 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Calcule. 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

Uhul, irmã Maria Elza. Tá de folga, irmã Maria Elza. Obrigado pela sintonia. Bora tomar um chimarrão?

0: Eita Jesus! Hein, você tá ligadinho comigo aqui na 96.7, gente. Na 96.7, tá bom? Essa rádio aqui é uma bênção. Se você tá ligadinho comigo, eu quero dizer uma coisa pra você. Eu vou estar sorteando um vale. Um vale do Chicken Pizza, tá bom? Um vale do Chicken Pizza. E aí é só você mandar um WhatsApp pra mim. 999-13-1589. Nessa manhã ainda vou estar sorteando esse vale top aqui da Chicken Pizza.
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0: Não tem erro, gente. Não tem erro mesmo, tá bom? É só você mandar um WhatsApp pra mim, 999-13-1589. Você tá ligado com a gente aqui em nossa cidade.
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0: E bora de louvor. Bora tomar um chimarrão? Alvo mais que a neve. É só aumentar o volume.
3: Bendito seja o
0: meu amigo Edinaldo, um abraço, Edinaldo.
3: Que na cruz
0: Romildo
3: padeceu.
0: É isso aí, Romildo.

0: Gente, você tá ligadinho comigo aqui na 96.7 FM. Isso mesmo, 96.7 FM. Hein? O seguinte, você tá ligadinho comigo? 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
0: Isso mesmo, gente. 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Quero mandar um alô para a irmã Ana Cléris, a irmã Ana, a esposa do Adeildo, meu amigo. O Adeildo. Ô, Ana, Deus abençoe, Ana. Povo muito abençoado. Povo muito abençoado mesmo. Um abração para esse povo abençoado que estão ligadinho com a gente. Ô, presbítero Dercy, Deus abençoe. Bom dia. Bom dia, Dercy. Dercy está ligadinho com a gente aí, né, Dercyzão? Um abraço, Dercy. Quero mandar um alôzão. Quero mandar um alôzão aí tá, também para minha tia Ia. Em Campo Grande. Ô, tia. Clarice também tá ligadinha, Cidade Nova. Deus abençoe. Quero mandar alusão pra Ana e pro seu esposo, né? A irmã Ana e seu esposo Adeildo. São meus parceiros de viagem. Ano que vem tamo junto, hein, gente? Ano que vem tamo junto, hein? Vocês não podem faltar a viagem dos Gideões, não, hein? A gente tem que colar junto de novo, né? 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
0: Isso mesmo, gente. 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Bora de louvor, gente. Bora de louvor.

Gente, você que tá sintonizado comigo aí. Opa, quero mandar um alôzão pro Adalton da Chicken Pizza. Tá ligadinho com a gente, o Adalton aí, gente. Olha, eu quero mandar um abração também pro meu amigo Peterson. Quero mandar um alôzão aqui também pro meu amigo Radicael. Radicael, um abraço, Radicael. Tá ligadinho com a gente, o Radicael. Radicael, meu brother, Deus abençoe. 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Ei, você que tá ligadinho comigo aí, tá ligadinho comigo? Sintonizado comigo? Não sai daí não, hein? Não sai daí mesmo. Hora de louvor!

0: 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Tá bom? 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
0: Não tem erro, gente. Não tem erro mesmo. Tá bom? Não tem erro. Oi, irmã Bárbara. Meu nome já tá aqui já, Bárbara.

0: meu amigo Carlos Eduardo. Teu nome já tá aqui, Carlos Eduardo.
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0: Quero mandar um abração pro meu chefe Adalto, gente. Gente, Adalto é gigante. 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Pensa na correria, né? Um empresário no Brasil não é fácil não, né, gente? Gente, eu vou com um bloco de comerciais e eu já tô voltando, tá bom? 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Não sai daí não, não sai daí que eu já tô voltando, tá bom?
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4: Isso mesmo, gente. Olha, você que está sintonizado comigo. Chegou o Pastor Ivo, gente. Pastor Ivo Machado, tá até com saudade dele já. Pastor Ivo Machado fazia tempo que não aparecia aqui, gente, também. Trabalha lá na igreja. Trabalha na igreja onde ele congrega, né? Cuida da igreja. Aí, depois tem que fazer... É, aí a irmã Aurora fala, vai comprar as coisas no mercado. Vem na hora que é pra vir fazer o programa, vai no mercado. Aí fala, não, agora você vai fazer... Não, vai lavar o carro. Imagina o Pastor Ivo, né? O Pastor Ivo Machado hoje conseguiu vir fazer o programa dele, gente. Gente, eu vou sortear o vale aqui, o vale do Chicken Pizza. Acabou de chegar o Pastor Ivo, quero dar toda a programação pra ele, fazer, tá bom? Gente, chegou o Trio Delícia, agora é gigante. Pastor Ivo, vai lá, hein? Vai lá no Adalto, no Chicken Pizza do bairro Maracanã. Vai lá, você vai ver que delícia que é. Vamos sortear aqui o vale, já joguei aqui já no programa aqui, ó. Programinha aqui, vamos sortear agora. Ô Adalto! Abração pro meu amigo Adalto, meu chefe, tá sintonizado com a gente. Verônica, Deus abençoe Verônica. Verônica tá ligadinha com a gente aí também. Olha quem ganhou o vale do Chicken Pizza. Foi irmã Ana, a irmã Ana, você ganhou, já vou mandar aqui, você ganhou. Ô irmã Ana, você que ganhou o vale do Chicken Pizza. Pizza grande. Mais um Guaraná.

gente abençoada, fica com Jesus. E a programação foi VaptVupt hoje. Amanhã eu vou até meio-dia. Fica com Jesus, fica com o Pastor Ivo agora, tá bom? O Pastor Ivo vai fazer um programaço. Bom? E amanhã eu volto de manhã. Tchau, gente! Excelente quinta-feira. Tchau, tchau.

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1: Chegamos, meu povo! Olha eu aqui de novo! Demorei uns dias pra vir, né? Mas aqui estou, fico um outro cidadão me representando, mas você já sabe, né? Não é igual original, né? É o tal de Hudson, né? Mas graças a Deus, estou aqui para adorar a Deus com vocês. Este é o programa Bom Dia com Deus. É a apresentação sempre deste cidadão brasileiro, pastor Ivo Machado. E também, de vez em quando, a pastora Aurora Machado. Estamos aqui para adorar a Deus, a rádio é Essência Gospel, a nossa diretora-geral é a querida Helena Guimarães, Helena amiga, né? 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Deus está aqui junto com a piazada te ajudando. Vamos que vamos, minha gente. É, agora já são, deixa eu olhar aqui no meu relógio, que eu não tô. Ah, cadê o relógio? Olha lá, tiraram. 11 horas e 5 minutos na capital do turismo. É, um abraço para você, isso mesmo. Oh, que bagunça essa tua aí, meu Deus do céu. É, tá na hora da gerência dessa rádio, dá uma passada, dá uma olhada aqui, está quebrando tudo aqui, né? Graças a Deus, 11 horas então e 6 minutos na capital do turismo, comunicando com você, pastor Ivo Machado, o teu amigo do rádio, né? Fiquei alguns dias sem poder vir, devido aos compromissos. Nossa, é uma correria grande, a gente como pastor, né? É uma correria, parece as pessoas, ah, pastor não faz nada, não faz nada? Levantamos às vezes 6 da manhã e vamos dormir 1 da manhã, às vezes corre para cá, resolve um problema ali, não é fácil, mas graças a Deus que Deus confiou em nós um ministério, né, para trabalhar. Ministério quer dizer trabalho. Se você receber um ministério, por exemplo, de pastor, de evangelista, de presbítero, de diácono ou cooperador, ministério quer dizer trabalho. Temos que trabalhar, se esforçar. E isso é uma bênção do Senhor nosso Deus. Vamos que vamos! Quero mandar um abraço para você que ligou teu rádio agora. Oh, maravilha, né? Estamos aqui, você que ligou teu rádio agora. Então, receba o nosso abraço. Que Deus te abençoe, que Deus te guarde. E vamos que vamos! Ô, Hudson, tá virado para essa câmera aqui, Hudson? Deixa eu dar uma melhoradinha aqui, que eu tenho que olhar para essa câmera aqui, Hudson, ó. Dá uma caprichadinha aí, ó. Será que eu tenho que ensinar, homem? Eu tô olhando de lado assim, rapaz. Agora acho que tá bom. Tem que olhar, olha ali e eu fico de lado aqui no monitor. Tudo bem, vamos que vamos! A gente tá aqui pra aprender e ensinar também, né? Um abraço pros pastores que estão ligados conosco nesta hora. Grande abraço. Que Deus abençoe você que ligou teu rádio agora na 96.7, Rádio Essência Gospel, você que está pela internet, Essência Gospel FM, você está no aplicativo, você pode baixar o aplicativo, né, Hudson? É, vai lá no Store e...

Busca lá Essência Gospel FM e já tá conosco, né? Deus abençoe, meu povo. Quero mandar um abraço para quem? Pro Bentão. É o armazém do Bento. É meu amigo. 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

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Um abraço, Bento! Essa é uma propaganda que sempre a gente faz de graça. Ele é meu amigo, eu morava do lado da casa dele. Pensa num homem bom, a Bia, a sua família. Do lado eles têm uma fábrica de pão, chamada Pão Vitória, bem do ladinho deles, porque é um prédio grande. E aí está. Então, manda um abraço pro Bento. Ô, Bento, pra você, pra Bia, né? Que Deus, assim, pra toda a família ali, que Deus abençoe. E pra clientela que estavam lá escutando, que iam ficar escutando eu falar, né? Um abraço. Vamos que vamos, minha gente. Hoje à noite, nós temos um grande culto. Como você sabe, nós estamos pastoreando na Central agora, junto com o pastor Isaías, pastor Tiago e mais pastores, né? E nós a Armorosa está cuidando do culto, e eu estou ajudando ela, o culto da quinta. Hoje é um grande culto. Você sabe onde é que é a Central? Quintino Bocaiúva, 991, bem no centro de Foz do Iguaçu. Hoje vai estar pregando a missionária Adriana, uma mulher usadíssima por Deus, sempre Deus tem usado, eu conheço ela há muitos anos. Então, se você quer uma bênção de Deus, hoje à noite, às 20 horas, ali na Assembleia de Deus Central, o grande culto de milagres e vitória. Vá ali essa noite, vai lá conhecer o pastor Ivo, a pastora Aurora, né? Você já conhece, porque a gente está aqui há quantos anos, né? Mas vá lá receber a bênção do Senhor conosco. Ô, Uso, vamos tocar o primeiro louvor aí? Já está preparado, cidadão? Vamos tocar. O que temos aí primeiro é o Marcas de Batalha, né? Vamos ouvir Marcas de Batalha com Daniel e Samuel. Vamos ouvir esse hino e depois nós retornamos aqui para dar glória a Deus com você. Vamos lá!

11:15, na capital do turismo. É, Pastor Ivo Machado comunicando com você nesta manhã. Um abraço para você que ligou teu rádio agora, tá nos dando uma carona aí, trabalhando talvez no Uber 199, você está trabalhando talvez numa empresa, está nos ouvindo através do teu celular, enfim, como você estiver nos ouvindo, receba o nosso abraço. Este programa é o programa Bom Dia com Deus, sempre apresentado aqui pelo pastor Ivo Machado e também pela pastora Aurora Machado. É um casal que já tem uma marca registrada, né? O Ivo e a Aurora é uma marca registrada. Quando você pergunta, o senhor é o pastor Ivo da irmã Aurora? Ou pergunta para a Aurora, a senhora é a irmã Aurora do pastor Ivo? É tantos anos juntos, né? Que virou uma marca registrada. Graças a Deus. Como é bom ser feliz na presença de Deus. Um abraço para você que está viajando, né? Outros estão lá na Ponte da Amizade. A Ponte da Amizade ultimamente está super lotada, né? De carro. Talvez você está parado, andando devagarinho ali, nos ouvindo. Você que está no Paraguai, receba la bendición de Dios. Que Deus te bendiga. Você que está na Argentina, estivemos na Argentina esse domingo, sábado. É, pensa num trabalho gostoso, lá com o pastor Sérgio, lá o Demifós, o qual nós fazemos parte, fomos lá inaugurar uma grande igreja nossa lá, que foi comprada, estamos reconstruindo ela. Pensa num templo bom, um povo alegre. Alô, pastor Sérgio, um grande abraço, meu amigo. Vai nessa fé, vai nessa força. Deus vai dar vitória em nome de Jesus Cristo. É, um abraço pro pastor Eliseu Pereira. Ele está lá em Laranjal, lá perto de Nova Laranjeira. Entra ali às esquerdas, está ali o pastor Eliseu Pereira, meu amigo. Ei, Eliseuzão, velho, né? Um abraço para os missionários que estão trabalhando na obra do Senhor em alguma parte do mundo. Um abraço para você que está trabalhando nas lojas, nos supermercados, você que está trabalhando no restaurante, nos hotéis. 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

Enfim, a noite aqui, para quem gosta da noitada, é restaurante, ela é uma cidade viva, né? Então, venha para cá e receberá uma grande bênção. Um abraço, então, para você que está trabalhando, né? Que está aí indo para a igreja, está jejuando e orando, porque à noite tem o grande culto, a gente tem que se preparar, né? Tem o culto, principalmente o pregador, né? O pregador tem que se preparar. Você vai pregar hoje, não vá assim de qualquer jeito. Não pega aquela mensagem velha tua que tá já, tá até amarela lá no, dentro da Bíblia. Não. Prepara uma mensagem. Ore a Deus. Peça para Deus mostrar o que aquela igreja precisa. Não vai assim cru que vai dar tudo errado, né? Aí a pessoa, ah, não deu nada, ninguém deu glória a Deus, porque a mensagem não era para aquela igreja. A mensagem era para outra que você pregou alguns anos atrás, né? Então, ore a Deus, peça a Deus te mostrar qual é a mensagem, e aí Deus é vivo, ele vai dizer para você, ó, prepare assim, assim, que aquela igreja está precisando esta mensagem. Vai ser uma beleza. Um abraço, então, para o pastor Sebastião da Silva, ele é o vice-presidente do COPEF, para Ruth Pereira, essa é nossa amiga anos, o Ademar Pereira, ei, esse é meu substituto aqui, esse é nota 10, tá? Viu, Hudson? Esse é nota 10. Ademar Pereira. Aleluia. Desculpa, você. O Hudson ficou com o olhão ali. E eu não sou nada? Não, você é bom. Você é bonzinho também, né? É o bonzinho sempre é perto do ruinzinho, né? Um abraço, Ademar. Que Deus te abençoe, meu querido. O Ademar está dizendo a paz do Senhor Jesus, meu companheiro, pastor Ivo, estamos aqui na ouvindo. Isso mesmo, fica ligado aí. Daqui a pouco temos uma palavra de missão para o coração de todos. Hudson, vamos tocar mais um hino? O que temos aí, Hudson, agora? Silvan Santo, eu vencerei. Vamos ouvir esse hino, eu gosto desse hino. É um hino mesmo antigão, mas é.

11 horas mais 26 minutos na capital do turismo. Tô vendo aqui Jessé da Silva, tá dizendo a paz do Senhor, pastor Ivo. Estamos na escuta aqui, Três Bandeiras. É o Foguinho. O Foguinho é bem conhecido, trabalhamos junto com o Foguinho, né? O nome dele é José de Silva, né? Mas o apelido dele é Foguinho. Um abraço, Foguinho! A irmã Rui tá dizendo, Deus abençoe a sua vida, pastor Ivo, toda a sua família, nosso irmão em Cristo. Muitos anos que Deus nos deu força até aqui, amém. A querida, a minha irmã, a tia Vera, é Vera Lúcia, lá de Campo Mourão. Um abraço para vocês, tia Vera, pastor Lauro. Família abençoada, né? Quando eu casei com a irmã Aurora, esse é os pastores da irmã Aurora. Não foi fácil, porque a irmã Aurora, muito tempo congregando com eles, foi bênção de Deus. Um abraço, tia Vera, pastor Lauro. Qualquer hora aguardamos vocês aqui em Foz. É uma bênção estar perto do pastor Lauro e a tia Vera, né? A pastora Vera. Um abraço pro João Dalmoura. Ele tá dizendo o popular Boca Rica. Tem muito dente de ouro ele. Menino bom. É o evangelista João Dalmoura. Deus abençoe, querido. Vamos que vamos. Vamos tocar mais um hino rapidinho, que daí eu quero já trazer uma palavra. Quero mandar um abraço para você que está chegando para o almoço, para as donas de casa que estão preparando o almoço, né? Agora estão chegando a piazada da escola, né? O marido daqui um pouco já chega, almoça, já tem que sair correndo, alguns pega, começa de volta 1h30, outro 1h da tarde, né? Então é uma correria, né? E assim vai. E assim é lá em casa. Tem que fazer a comida rápido, que nós já estamos na rua de novo, trabalhando, fazendo as coisas para o Senhor nosso Deus. Um abraço para os irmãos lá de Hernandária, Nerd Paraguai. Estão sempre nos ouvindo. Um grande abraço. Vamos tocar esse hino aí, meu querido amigo. Amado Nascimento, Sacrifício de Abraão.

11 horas, mais 31, 32, 33 minutos. Um abraço, você ouviu aí o sacrifício de Abraão. Foi fácil? Não foi fácil. Não foi fácil, mas ele cumpriu como Deus pediu. E o resultado foi a bênção do Senhor para ele. Muitas vezes nós não entendemos o que acontece conosco, porque Deus prova, e Deus não prova de var de ninguém. Deus sempre tem um propósito naquilo que Ele faz. E eu tenho certeza que Deus tem um propósito na tua vida, por isso você está passando por isso, às vezes essas dificuldades que você não entende, parece que as horas não passam, os dias não passam, as coisas não acontecem, mas fica tranquilo, Deus por certo.

certo não está alheio a isso. Deus sabe de todas as coisas. Deus conhece teu deitar, Deus conhece o teu levantar. Fique tranquilo que Deus, a Bíblia diz que nós servimos um Deus que trabalha por estar alheio a isso. Deus sabe de todas as coisas. Deus conhece teu deitar, Deus conhece o teu levantar. Fique tranquilo que Deus, a Bíblia diz que nós servimos um Deus que trabalha por todos aqueles que nele espera. Então, enquanto você está dormindo, né, como dizem em espanhol, você está acostado, Deus está trabalhando em nosso favor. Deus não falha. Pode ficar tranquilo que você pensa que talvez está tão longe a tua bênção, né, e pode estar tão perto. Porque uma palavra de Deus a teu favor muda tudo na tua vida. Muda a tua vida espiritual, muda a tua vida secular, muda a tua vida matrimonial, enfim, muda a tua vida sentimental, muda tudo. De uma hora para outra, Deus pode mudar. O que você tem que fazer é continuar. Continuar adorando a Deus, confiando nele, acreditando, porque Deus não falha. Deus não falha. Aqui ele pegou Abraão e ele levou ele para uma situação. A prova de Abraão foi no último, né? Mas Deus tinha um objetivo com aquilo. Hoje todo mundo quase conhece a história de Abraão. Foi porque ele recebeu o chamado, a palavra de Deus, e fez como Deus queria. Lá em cima, quando ele foi para imolar o seu filho, como diz a palavra, Deus bradou e disse: Abraão, Abraão, não faça tal coisa. Aí então ele viu do lado um cordeirinho enroscado lá pelas pontas, nos matos lá, e Deus disse: coloca no lugar do teu filho Isaac. E com aquilo, Deus disse: agora eu já sei que você me ama, de verdade. Porque Deus queria dar para ele algo maior, né? Hoje ele é considerado o pai da fé, porque a prova dele foi muito grande. Então fique tranquilo. Talvez você ache que não está dando certo. As coisas estão indo, parece que só para trás. Não, fica tranquilo. Deus vai olhar para você e vai te levantar. Eu quero deixar uma pequena palavra para o meu coração e para o teu coração. Estou vendo aqui o querido Daniel Almeida, dizendo: a paz do Senhor, pastor Ivo, né? Mais alguns irmãos que estão ouvindo e vendo, né? Receba o nosso abraço. Aqui em Marcos capítulo 16, e o versículo 15, tem uma palavra aqui que é uma ordem do Senhor Jesus Cristo. Ele, assim que ressuscitou, né, ele deu essa ordem aos discípulos e a todos nós. Versículo 15 diz assim: e disse-lhes: ide por todo o mundo e pregai o evangelho a toda criatura. Quem crer e for batizado será salvo, mas quem não crer será condenado. Esse é um texto bem conhecido, que às vezes a gente lê, mas não imagina o tamanho do peso que é essa palavra. Isto aqui é uma ordem do Senhor Jesus. E não é um faz um favor. Se você tiver tempo, arrume um tempo, né? Não, é uma ordem imperativa. Ide por todo mundo e pregai o evangelho a toda criatura. Quem crer e for batizado será salvo, mas quem não crer será condenado. Quando eu olho para essa palavra, eu vejo o peso que tem essa palavra sobre os nossos ombros. Não só eu como pastor, mas todos que levantaram a mão para o Senhor, aceitaram Ele como seu único e suficiente Salvador, na mesma hora recebeu essa palavra: ide por todo mundo e pregai o evangelho a toda criatura. Então, quando nós vemos isso, muitos hoje procuram achar uma desculpa. Tem alguns que até...

meus filhos, eu tenho um filho pequeno, eu não posso ir. Então, são muitas desculpas. Outros, ah, eu tenho que trabalhar, eu tenho que fazer isso, tenho que fazer aquilo, né? Mas aqui é uma ordem imperativa, não é um faz o favor. E tem várias maneiras de fazer a obra missionária, né? Muitos, eu lembro quando eu tive, nós temos gêmeas lá em casa, com a irmã Aurora, né? E eu lembro, nós já tínhamos um menino, e aí nós temos a Lília e a Liliane, que agora dia 29, vão fazer 30 anos. Glória a Deus, as duas que pregam, ora, adora a Deus. Mas eu lembro quando elas eram pequenininhas, a Liliane, eles nasceram de 7 meses. Então era uma dificuldade. Mas a médica, que era uma japonesa, falou assim: Aurora, nunca dá banho nessas crianças com água morna. Dá na água fria mesmo, para que nunca venha dar gripe nelas. E as minhas filhas nunca tiveram gripe, sabe? Tomava banho na água fria, chegava a ficar roxinha. Mas hoje, a gente colocou elas a estudar de manhã, nunca estudou à tarde, de manhã. Hoje eu vejo, às vezes, assim, minhas duas filhas saindo, às vezes, com o carro, às vezes, assim, na... Porque hoje uma é fono, especialista na área dela, trabalha nos dois hospitais. Às vezes, 6 horas já está entrando num hospital que é no, lá no Itamed. Depois do almoço, ela vai pro municipal. Eu vejo lá cedinho, no coisa do carro lá, 5 horas e 40 minutos, ela está indo pro trabalho já. A outra, mesma coisa, indo pro escritório, que é advogada. Mas nunca tiveram esse tipo de problema. Mas também nunca foram empecilho para nós. Eu lembro que nós levávamos elas no carrinho, tinha dois carrinhos, e deixava lá na frente. E a irmã Aurora cantava, pregava, né? E a gente ia fazer visita com as crianças. Eu lembro que tinha um mustangão velho, colocava com as crianças dentro do carro e lá vai nós. Nós nunca deixamos de fazer a obra de Deus por causa das nossas crianças. Eu lembro que a primeira igreja que nós construímos e pastoreamos era ali, descendo na Bartolomeu Guzmão, e uma parte da rua era terra. E para passar do outro lado, vou dizer uma palavra que talvez você não conhece, que é mais jovem, era uma pinguela, era uma madeira, um pau, uma madeira redonda, que a gente passava pegado pela mão e passava do outro lado. E eu fazia campanha para Deus mandar asfalto ali. E eu lembro que os irmãos vinham de calçado com sapato, mas um saquinho desse de mercado amarrado no pé, no barro. E no final, tinha aquele negócio de limpar o sapato, enchia de saquinho de mercado assim, quando os irmãos saíam, calçavam e iam embora. Nunca deixar de vir na igreja. O que falta hoje, eu acho que os irmãos não estão dando muito valor na oração, no jejum, porque naquela época os irmãos eram inflamados do poder de Deus. Daí não tem problema, os irmãos iam fazer a obra de Deus. Eu lembro que aquela igreja era super lotada, nós tínhamos um culto de quinta-feira e um de domingo, não tinha de pôr gente, de tanta pessoa, vinha com chuva, sem chuva, as pessoas vinham fazer, adorar o nome do Senhor, vinha com aquele, quando estava chovendo, passava aquela pinguela, era escura, não tinha nada, passava com a lanterninha. Hoje é tudo assaltado, virou cidade, está tudo grande, né? Então, mas naquela época, era a pessoa inflamada pelo Espírito Santo de Deus. Já vinha dando glória a Deus. A igreja batizava no Espírito Santo. Às vezes, no começo do culto, era coisa tremenda. Então, porque esse id, só a pessoa consegue obedecer se estiver inflamado pelo poder de Deus, cheio do Espírito Santo de Deus. Aí ele vai ver que essa voz continua falando: id por todo mundo e pregai o evangelho a toda criatura. Quando eu olho para essa palavra, olha, eu tenho muitos desculpas para não ir. Eu faço hemodiálise, né? E já agora essa semana, amanhã é sexta, vou fazer mais uma cirurgia no meu braço aqui, ó. Bem aqui, você que está vendo meu braço aqui, ó. Vou fazer porque uma fístula não deu certo. E vou fazer mais uma. Eu terá 19 cirurgias. Eu já fiquei 1 ano e 4 meses internado no hospital. Mas nada disso

nada disso me impede de eu fazer a obra de Deus. Estou lá na central trabalhando, visitando. Hoje temos um culto poderoso. E amanhã faço a cirurgia, já e volto. Eu vou dirigindo e volto dirigindo meu carro. Fico 4 horas numa máquina, mas eu estou aqui. Nada disso, quando é no sábado, eu e a pastora Aurora, quando ela não pode ir, eu vou sozinho. Porque sábado eu quero ficar tranquilo. Pego muito, eu tenho mais de 60 mil folhetos lá em casa. Pego aqueles folhetos, coloco numa sacola aqui do lado e saio, vou lá para a ponte. Tem alguns espanhóis, outro em guarani, outro em português. E saio pela rua falando: Jesus salva, Jesus cura, Jesus pode resolver o teu problema. E vejo tantas pessoas chorando, né? Outro dizendo: eu sou desviado. Vai, volte para Deus, porque isso que faz é a unção do Espírito Santo. Senão, se você não estiver cheio de Deus, você não tem coragem de sair, nem para evangelizar, nem para falar de Jesus. Eu não saio sem ter dentro do meu carro alguns folhetos, porque aí eu já sei que eu posso entregar. E quem me conhece sabe, aqui estou vendo aqui uma pessoa, a Ruth Pereira, que essa aí me conhece desde novinho e crente. Eu rodava essa cidade a pé, eu nem era casado ainda. Eu rodava essa cidade a pé, entregando folheto, falando de Jesus, visitava a casa deles, orava para os enfermos. E até hoje não mudou nada na minha vida, porque eu entendo, esse id continua pesando nas minhas costas. Eu tenho que fazer, eu não posso chegar no céu de mãos vazias. E isso você também, você não pode chegar lá de mãos vazias. Se você não pode ir, eu não posso ir, pastor. Então você vai fazer o seguinte, você vai orar pela obra missionária, vai orar por aqueles que estão indo, por aqueles que estão no campo missionário. Pastor, eu não posso ir, não dá, eu estou acamado. Ora, tira um tempo para orar, para que Deus assim possa ajudar. Nessas horas, pode ter certeza que tem missionários, pessoas que estão em outras nações, nas janelas 10x40, enfim, eu visito muito o campo missionário. Eu passo a ponte do Paraguai aqui, já é totalmente diferente a luta daqueles irmãos, às vezes com apenas R$500, estão lá alegres fazendo a obra de Deus, né? Que eu sou coordenador de missões, eu sei. Nós temos 28 famílias missionárias espalhadas pelo Brasil. Agora adotamos uma igreja no Japão essa semana passada. Compramos uma igreja no Chile, temos umas 10 igrejas na Argentina, no Paraguai vários, temos no Brasil, temos lá em Recife, são missionários coordenados por nós, e Deus tem abençoado. Eu não paro de fazer missões. Eu podia dizer, eu vou ficar deitado. Claro, eu faço 3 vezes por semana hemodiálise. No dia que eu faço, segunda, quarta e sexta, eu tenho que ficar em casa, porque eu tenho que me restabelecer. Eu vou 4h30 da manhã para onde faz a hemodiálise no hospital ali do lado, na nefroclínica, e volto 10h30. Então você veja, não é fácil, mas eu não abandono a obra de Deus. Eu lembro que aqui, e disse Jesus, ide por todo mundo e pregar o evangelho a toda criatura. Quem crer e for batizado será salvo, quem não crer será condenado. A obrigação nossa é pregar o evangelho. Se a pessoa crer, será salvo. Se não crer na palavra, vai ser condenado. Mas eu tenho que pregar. Eu tenho que dizer que Jesus, ele foi naquela cruz e morreu por mim. E deixou esse id. Então, Jesus já fez a parte dele. Jesus fez a parte dele, morreu por mim. Agora eu tenho que fazer a minha parte, falar dele. Ele fez uma coisa que ninguém tem coragem de fazer, morrer por mim. Então, se você não pode ir, ore. Eu não posso ir. Então, busque a Deus, porque o missionário ele desce lá embaixo, no poço, buscar o drogado, a prostituta, o feiticeiro, aquele que está pensando em se matar. E nós, como dizem em espanhol, temos que segurar as piolas ou as cordas para que ele desça lá embaixo. Quais são as cordas e as piolas? São os recursos financeiros que você, de um jeito ou do outro, você ajuda o missionário a ir. Porque sem recurso não dá para ele ir. Coitado, ele sofre muito lá. Mas então, se você puder, faça isso. Nós somos coordenadores do DEMIFOS, Departamento de Missões da Igreja Assembleia de Deus de Foz do Iguaçu. Eu e o pastor Fábio estamos ali trabalhando, levando Jesus pegando outros missionários. Enfim, Deus tem nos abençoado. Estamos com 28 missionários no campo, trabalhando.

trabalhando. Ontem ainda recebemos um missionário nosso que está lá em Catalão, em Goiás, chegou em Foz e vai ficar aqui um diazinho e amanhã ou depois já retorna para sua casa. Também recebemos outro missionário essa semana, lá do Recife, já está com duas congregações abençoadas lá, o de Catalão também com duas, da Argentina já está com umas 10, o Chile está construindo uma grande igreja. Então a gente está aqui, se você deseja, diz, pastor, eu quero ajudar um missionário. Então não pode mandar uma mensagem para mim, e nós mandamos, sempre mandamos um relatório para todos aqueles que nos ajudam, como funciona, e uma vez por mês nós recolhemos uma oferta em nosso campo da Assembleia de Deus, são 66 igrejas, nós recolhemos uma oferta uma vez por mês, e essa oferta na segunda-feira, domingo nós fazemos isso, na segunda nós já enviamos nossos missionários para eles continuar trabalhando, adorando o nome do Senhor. O Vilmar Boita está dizendo 37 anos atrás, olha isso, há 37 anos já conhecia eu pregando o Evangelho do Senhor nosso Deus. Continuamos firme, meus irmãos, firme. Vamos orar por você, que o horário está chegando e eu preciso, eu tenho muita coisa para fazer essa tarde, mas hoje eu quis vir aqui dizer para você que Cristo salva. Pense nisso, nesse id. Esse id pesa muito para todos nós, para todos nós. Ah, eu não tenho um curso de teologia, não importa, ele está dizendo para você, id. Ah, eu não tenho um certificado, nada, eu só tenho, eu não sei nem ler, nem escrever, mas Deus está dizendo, id, vai, abra a boca, diga que Jesus salva, que Jesus cura, que Jesus liberta, que Jesus transforma. Não fique se escondendo atrás de uma desculpa. Aí eu não vou porque eu tenho isso, porque eu tenho aquilo, e, enfim, se escondendo atrás, às vezes, de uma preguiça, muitas vezes. Não é outra coisa que te atrapalha. Muitas vezes, ah, está muito frio. Ai, meu Deus. Quando Jesus foi crucificado, não foi fácil. Olha para lá, não sei se era tempo de frio, se era calor, mas ele foi lá, abriu os braços e pagou o preço por nós. Pensa nisso. Se levanta e faça a obra do Senhor. Estou vendo o querido Benê Rodrigues, cantor lá de Curitiba. Ei, Benê, velho. Vamos orar para nós ir embora. E eu sei que Deus vai continuar falando com você. Pai, eu acabei de trazer uma palavra. O Senhor é o Deus que cura. O Senhor é o Deus que salva. O Senhor é o Deus que liberta. O Senhor me chamou, meu Deus. O Senhor me chamou para pastorear em 89, Pai. E eu sei, Senhor, que o Senhor acreditou no meu ministério. Me abençoa cada dia mais. Abençoa esse pastor, esse missionário, este irmão que está aí, Senhor. Talvez está parado. Ajuda ele a se levantar, Pai. Ah, Deus, ajuda, Senhor. Ajuda ele a se levantar desse mal. Desse comodismo, até dessa preguiça, dessas desculpas. Levanta ele de volta, abre o entendimento dele, que a tua obra precisa, Senhor, de homens e mulheres. A seara, o Senhor diz que está madura, poucos são os ceifeiros. Levanta mais ceifeiro para a tua obra, homens destemidos, mulheres destemidas, homens cheios do teu espírito, homens e mulheres, Senhor, que ame a tua obra de verdade, porque se ele não amar a tua obra, Senhor, ele vai deixá-la como segundo plano, mas a tua obra tem que estar sempre em primeiro plano para nós, Pai. As demais coisas serão acrescentadas. Tua palavra diz, buscai o reino de Deus, e as demais coisas serão acrescentadas. Que nós possamos sempre buscar o teu reino, Pai, que é cheio de amor, cheio de graça. Meu Deus, ajuda teu servo, tua serva. Meu Deus, ajuda ele a entender que o Senhor quer fazer uma obra através dele. Meu Deus, repreenda esse demônio que jogou a enfermidade neste homem, nessa mulher, que ele está de cabeça baixa, achando que acabou tudo, não acabou nada. Meu Deus, cura ele, levanta. Levanta esse cantor, esse pregador. Levanta, meu Deus, para ir em busca das almas. Meu Deus, muitas vezes está aí de cabeça baixa, procurando culpar alguém que atrapalhou o seu ministério. Meu Deus, oh Deus, não deixe ele olhar para isso, mas olha.

olhar para o Senhor, que nunca teve falha, nunca vai ter falha, que o Senhor está sempre, Senhor, de mãos estendidas para nos ajudar, Pai. Abra o entendimento do teu povo. Meu Deus, abra o teu entendimento do teu povo para orar, para jejuar, para ler a tua palavra. A tua palavra cura. A tua palavra liberta. A tua palavra transforma. A tua palavra é vida. A tua palavra é saúde para nós, Pai. Encha teus filhos do teu espírito. Meu Deus, encha a tua igreja do teu espírito. Abarrota, embriaga do teu espírito. Porque se este crente estiver cheio do teu espírito, eu sei que ele vai, Pai. Eu sei que ele vai te obedecer. Meu Deus, encha. Repreenda essa mesmice. Repreenda esse comodismo deste homem, dessa mulher. Meu Deus, que está aí sentado, ouvindo essa palavra. Quem sabe até chorando, pensando, eu já fui assim cheio. Parei de evangelizar, parei de falar do seu amor, parei de pregar, parei até de ir na igreja. Repreenda este demônio agora, Pai, que tem deixado este homem, essa mulher, de cabeça baixa, aí decepcionado. Quem sabe este caiu e está achando que não tem mais jeito. Meu Deus, o Senhor é o Deus que levanta. Meu Deus, perdoa este homem, levanta ele, como tu levantaste de novo Davi, como tu levantaste, Senhor, os homens do passado, que também é raro, mas o Senhor levantou de volta. Quebra essa muralha do inferno. Meu Deus, este homem que ia para os hospitais, ia, meu Deus, para as cadeias públicas falar do teu amor, ia para os orfanatos, e hoje está aí sentado, desanimado. Meu Deus, se envolveu com este mundo do pecado. Repreenda este mal, Pai, que nesta manhã, essa mulher que está enferma, cura ela agora, Pai. Essa mulher que está pensando que não vai vir mais nada para ela, encha do teu espírito, Pai, abençoa esta casa, este demônio, Senhor, que está fazendo contenda, briga dentro dessa casa, meu Deus, que está, o espírito de miséria entrou nessa casa. Repreenda este mal, Pai, este homem que parou de contribuir com a tua obra, meu Deus, e o Satanás, o devorador, meu Deus, o cortador, o migrador, entrou na vida dele. Deus, repreenda este mal, e ele pode repreender este mal, devolvendo de volta o que é de Deus, Pai. E opera a maravilha e dá vitória. Que este dia seja um dia de bênção. Essa semana, que tudo dê certo, Pai. Eu abençoo cada vida e declaro a paz e a vitória. Em nome de Jesus. Amém. Vamos embora, minha gente. Eu volto na quinta que vem. Se eu não voltar, eu tenho duas pessoas que podem ser me representar aqui. É o querido cantor Ademar. O querido Hudson, você está vendo aqui. Oi, mas tudo bem, um desses dois vai me representar, né? Quero mandar um abraço aqui para quem? O evangelista Dreyer, Valdecir Dreyer. Oh, quanto tempo que não vejo o Dreyer, né? Deus abençoe. Hoje à noite, pessoal, temos um culto poderoso na central. Eu vou estar lá, vai estar pregando a missionária Adriana. Vai ser a esposa do pastor Tito, lá do Alto da Boa Vista. São pessoas cheias de Deus. Vai ser uma benção. Quintino Bocaiúva, 991, bem no centro de Foz do Iguaçu, às 20 horas. Fui! Se quiser falar comigo, ó, 999-64-3107. Se não, vai lá no Facebook, Ivo Machado. Tá lá, as lives estão por lá, tá? Deus abençoe. Fui!

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glória a Deus.

0: Saúdo a amada igreja com a mais doce e perfeita paz de nosso Senhor e Salvador Jesus.
1: Amém.
0: Estamos gratos a Deus por estarmos aqui. Aproveitando que os irmãos estão sobre os seus pés, convido-vos que abram vossas Bíblias na Epístola de Paulo aos Gálatas, capítulo de número 3, versos de número 28 ao 29. Enquanto os irmãos encontram o texto sagrado, quero aqui externar a minha gratidão pelo convite ao pastor Tiago. Deus abençoe tua vida, o mais jovem pastor de Foz do Iguaçu, muito competente, muito atual, e a central tem o privilégio de tê-lo aqui ao lado do papai, tá? Nós estamos felizes. Amém, irmão? Vocês concordam com isso? Eu sei que vocês têm um pastor aí que todos gostariam de ter, né? Então eu quero que vocês ajudem esse moço. Eu tinha no meu coração de pedir isso. Tá bom, Tiago? Eu não tive no dia da tua... aqui no dia da tua apresentação, consagração, mas tinha no meu coração essas palavras. Tá bom? Alguém que eu amo e admiro. Gálatas capítulo 3, o verso 28 e 29. Diz-nos assim a palavra de Deus: nisto não há judeu nem grego, não há macho, não há fêmea, não há escravo, não há livres, porque todos nós somos um em Cristo Jesus. Verso 29 diz: e se sois de Cristo, então sois descendentes de Abraão e herdeiros conforme as promessas. Antes de vocês tomarem assento, eu quero que você repita comigo o tema. Três formas de uma igreja crescer. Podemos assentar glorificando e exaltando o nome do Senhor Jesus. Louva a Deus pela vida dos pastores aqui.

pastor Josué, os demais obreiros, também Felipe, meu companheiro do curso Homem ao Máximo, né? Que Deus abençoe sua vida, linda família, e estamos felizes pelo teu progresso e sucesso. Nós estamos diante de uma campanha maravilhosa, hoje representando o mês de junho. Quantos acreditam que o mês de junho será um mês de muitas vitórias para a sua vida? Só pelo fato de você estar aqui hoje, eu não tenho dúvida que você será abençoado, porque você aderiu a esta campanha. 12 dias representando 12 meses do ano de 2024. Esse ano de 2024, eu propus muitas coisas no meu coração. Propus em meu coração mudanças de hábitos, melhoras em atitudes. E eu espero que você também fez uma reflexão, uma retrospectiva da sua vida, uma autoanálise contigo mesmo, e você possa entrar com um propósito muito firme agora para 2024. Como teólogo, quero ser menos crítico e mais crente. Como esposo, quero ser mais amigo. Como pai, quero ser mais presente. Como empresário, eu quero prosperar com a mente empresarial. Quero progredir. E como no meu rol de social, quero fazer mais amigos. Esses são os propósitos que eu posso compartilhar com você. Porque se nós entrarmos no ano sem propósito, sem mudanças de hábitos e atitudes, para nós tanto faz 2023, para 2024, para 2025. Mas se nós nos pormos propósito em nossos corações, nós vamos ter a mudança na parte de Deus. Por isso que você entrou orando. E aqui tem uma promessa que a Bíblia nos diz. E nessa noite, a primeira forma de uma igreja crescer, eu quero colocar aqui, tomando posse com conhecimento das promessas de Deus para a sua vida. Nós temos que ter consciência que nós somos herdeiros de promessas. Você nessa noite está aqui, tome posse aqui das promessas de Deus conscientemente para a tua vida. Eu li um texto onde o apóstolo Paulo diz que nisto não há judeu, não há grego, não há macho, não há fêmea, não há escravos, não há livres. Nós temos a terra dividida em três grupos. Primeiro grupo, o grupo judeu. Judeu pode nascer no Brasil, no Paraguai, na Alemanha. Aonde nascer o judeu, ele é judeu. Então, esse primeiro grupo. O segundo grupo, nós temos a igreja. A igreja só existe por causa do primeiro grupo, o judeu. Representante de um Deus. Um Deus único. Um Deus zeloso, um Deus todo-poderoso. Aí a terra, ela é dividida por três grupos. E o terceiro grupo é os gentios. Todos que não são judeu. Todos os que não são igreja. São gentios, as demais nações, que significa gentios, mistura de povos. Então o judeu é o grupo, a igreja é o segundo grupo, e os demais povos, todos os demais povos da terra formam o terceiro grupo, mistura de povos. Esta mistura de povos, e também o judaísmo, eles não conseguem crescer como a igreja cresce. Primeiro, porque judeu, ele só cresce através da procriação. Só terá alguém acrescentando por corrente sanguínea. Mas a igreja do Senhor, ela pode levar Jesus ao conhecimento de uma comunidade judaica e trazê-los do grupo 1 para o grupo 2. Um gentio jamais vai entrar na mente de um servo de Deus e ele vai conseguir tirar Jesus dali para implantar alguma prática cultural, alguma prática de divindades na mente de quem já foi vacinada a mente por Cristo.

Então eles não conseguem acrescentar com a igreja. Mas a igreja, ela chega nas misturas de povos e a igreja apresenta Jesus e consegue arrancar milhares de gentios e acrescentar o segundo grupo que é a igreja. Então destes três grupos que dividem a terra, primeiro grupo judeu, segundo grupo a igreja, terceiro grupo mistura de povos, só a igreja do Senhor Jesus cresce, porque a igreja do Senhor Jesus, disse Paulo, nisto não é judeu e nem grego. Para a igreja de Jesus pode ser judeu, pode ser grego, pode ser macho, pode ser fêmea, pode ser escravo, pode ser livre, pode ser a nacionalidade, as condições que houver. Se ele reconhecer Jesus como salvador da sua vida, ele passa a pertencer à igreja. Então a igreja, ela tem o crescimento decretado. É por isso que você vai crescer. É por isso que você vai prosperar. Porque quem decretou esse crescimento foi Deus. Nada vai parar a igreja. Jesus disse: as portas dos infernos não prevalecerão contra a minha igreja. No original significa: a minha igreja não ultrapassará os limites, não vai pisar na cova, não vai pisar na armadilha. A minha igreja está em alerta, porque a igreja possui a promessa. Então aqui a primeira regra é nós acreditarmos na promessa. A primeira forma de crescimento de uma igreja é tomar posse das promessas, sabendo que você é herdeiro, sabendo que essas promessas são para você. Aí o apóstolo Paulo reafirma no capítulo de número 3:29, esses sois de Cristo, então vocês são descendentes de Abraão e herdeiros conforme as promessas que Deus fez a Abraão. Nós tomamos posse de todas as promessas. Primeiro, você como igreja de Jesus, você tem que saber que todas as promessas de Deus feitas a Abraão e os seus descendentes passou para a igreja. João capítulo 1, versículo 11, ele veio para o que eram os seus, e os seus não o receberam. Mas todos quanto receberam, aí entra a igreja, deu-lhes o direito de serem chamados filhos. Então nós somos filhos, passamos a herdar. E Jesus na oração sacerdotal, ele disse: graça te dou, Pai, porque ocultaste estas coisas aos sábios, aos entendidos, que são os judeus, o primeiro grupo, e as revelastes aos pequeninos, a igreja, o segundo grupo. Então nós passamos a herdar isto é promessa de Deus. Você quer saber o que é a igreja? Se você se colocar dentro dos parâmetros, igreja é uma bolsa que não fale, é um banco que não quebra. Você pode investir com a fé, acreditando nas promessas, que você terá testemunhos para contar. Não haverá crente dizendo que foi decepcionado, que teve decepção porque fez uma campanha e nada aconteceu, porque foi um fiel contribuinte, alegrou o coração de Deus com essa maravilhosa explanação da palavra antes da contribuição, que não tenha testemunho para contar, pastor Tiago. Ele vai ter testemunho para contar. É por isso que o mês de junho você vai testemunhar muita bênção, porque você está tomando posse das promessas de Deus. Então a igreja, ela começa a crescer. E essa promessa aqui que eu coloquei, está lá no capítulo 1 de Atos dos Apóstolos, no versículo 8. Jesus, antes da igreja começar a crescer, antes da sua ascensão ao céu, Jesus disse: ficai todos em Jerusalém até que do alto sejais revestidos de poder. Depois ser-me-eis testemunhas, tanto em Jerusalém, toda a Judéia e Samaria, e por fim, até os confins da terra. Vocês vão começar a crescer em casa, vocês vão prosperar aqui em casa, no território de vocês em Jerusalém, depois vocês vão para a Judéia, a cidade mais próxima, e por final, vocês

vocês vão entrar no meio do fogo cruzado, no meio dos samaritanos, mas eu estarei com vocês, e vocês vão até os confins da terra. E é por isso que nós estamos aqui hoje, nós representamos os confins da terra. Jesus, quando diz àquela mulher que lhe pede um milagre, um favor, a Cananeia, Jesus diz, é lícito eu tirar o pão da boca dos filhos e dar à boca dos cachorrinhos? Ela se referia, os herdeiros deste favor são os judeus. Mas ela humildemente, ela diz, mas os cachorrinhos também têm donos. Os cachorrinhos também se alimentam da mesa dos seus donos. Aí Jesus olha e diz assim aos discípulos, nem mesmo em Israel vi tamanha fé. Aí Jesus profetiza, eu e você, ele profetiza a expansão até os confins da terra. Jesus diz, na verdade virão do Oriente e do Ocidente e se assentarão à mesa junto com Abraão, com Isaac e com Jacó. E aqui estamos nós. Você pode dizer, aqui estou eu. Você pode falar, aqui estou eu, Senhor. Não, assim não. Fala, aqui estou. E se cumpra em mim as tuas promessas. Tá, esse ânimo tá bom, vai melhorar. Aleluia. Você é herdeiro, toma posse com alegria. Então, essa promessa de crescimento, a igreja tomou posse disso. A Bíblia diz que quando Jesus proferiu estas palavras, 1 aos Coríntios, capítulo 15... Você vai ver, ali pelo versículo 6, em diante, que 500 pessoas ouviram estas promessas. E eles foram para o cenáculo para receber a promessa do Espírito Santo que haveria de vir, para que através do Espírito Santo eles possuíssem tudo, toda a ferramenta para explorar esta grandiosidade que Deus lhes prometeu, através de Jesus. Aí quando eles chegam lá, 500 pessoas, eles foram provados ao tempo, igual essa prova que você está tendo aí de 12 dias, mas você veio armado, você já sabe que é 12 dias, você não vai quebrar a campanha. Eles pensaram que era o primeiro dia, pastor Tiago. Aí dos 500 já andou desistindo no primeiro dia. Resumindo, no décimo dia, 380 tinha ido embora. Havia ali 120 pessoas. Mas Deus, ele promete, ele cumpre. Você pode repetir comigo, Deus, ele promete e cumpre. Que se cumpra na sua vida as promessas de Deus. Então toma posse dessa promessa de crescimento. Qual é a promessa de crescimento que Deus fez a Abraão? Deus fez uma promessa maravilhosa a ele, dizendo assim, Abraão, capítulo 12, versículo 2, engrandecerei o teu nome, tu serás uma bênção. Eu vou fazer o teu nome grande. Se Deus um dia falou que você vai ser grande, é porque ele fez essa promessa a Abraão. E o Abraão, a sua descendência, rejeitou Jesus. E o Jesus colocou então, eu e você, para representar em lugar de Abraão. Se eu sou representante de Abraão, eu sou representante de Deus na terra. Então Deus não tem bênção para outras nações que não o confessaram como Salvador. Eles têm bênção para os seus fiéis. Então você tem que tomar posse disso. Você tem que tomar posse, Hebreus capítulo 11, versículo 6, diz que é necessário que aquele que se aproxima de Deus, se aproxime de Deus crendo que Ele existe e que é galardoador dos que os buscam. Então quando você dobra o teu joelho, por favor, saiba que você vai levantar com aquilo que você precisa. Nós precisamos ser audaciosos, nós precisamos dobrar os joelhos e pedir para Deus, mas sabendo que Deus, Ele está recebendo as nossas petições e que nós levantaremos do lugar da oração com um galardão, porque Ele é galardoador daqueles que o buscam. É o que nós estamos fazendo, pastor Tiago. Nós estamos buscando uma bênção hoje.

0: representando o mês de junho. E Deus vai honrar sua petição. Só que creia nisso, toma posse disso, vai em frente. Então, como nós temos aqui as promessas, aí as provações veio. Êxodo capítulo 1, versículo 2, diz, o versículo 5 do capítulo 1 de Êxodo, diz que quando eles entraram no Egito, eram 70 pessoas. Eles foram e povoaram a cidade de Gósen. José já era governador.
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Louvado seja o nome do Senhor. Eu quero vos saudar com a paz do Senhor Jesus Cristo. E também quero vos saudar com uma boa tarde. Boa tarde. Estou vendo aqui a minha irmã, né? Que acredito que me antecedeu, é isso? Esse casal, né? Um sorriso bonito que ela tem. Eles têm uma manhã com Deus. E eu quero louvar a Deus que agora nós estamos numa tarde, né? Uma tarde mais aquecida. Louvado seja o nome do Senhor. Saiu um solzinho aqui em Foz do Iguaçu e nós louvamos a Deus, né, por esse sol que brilhou nesse dia, raiou nesse dia e está aí nos aquecendo, porque o friozinho chegou, mas nós agradecemos a Deus por essa estação estabelecida por Deus, né? Estamos no outono e a gente se alegra com os feitos do Senhor. A Bíblia diz que tudo que Deus faz é bom, tudo que ele fez é bom. E ele criou essa estação e ela é boa, ela é agradável para nós. Quer louvar a Deus por sua vida, você que está aí ao alcance da nossa voz, que tem nos permitido entrar aí no seu ambiente de trabalho, no seu lar, no seu veículo. Aonde você está nesse momento? Tem nos permitido entrar através deste meio de comunicação, essa rádio, Essência Gospel 96,7, e tu tens aí, né? O WhatsApp, temos aí o chat. Se quiser fazer algum pedido de oração, se quiser aí fazer algum pedido de alguma canção, porque nós teremos mais uma canção. Nós temos aí o WhatsApp 4530 255200, e nós temos aí o chat, né? Através aí do Facebook, você pode estar fazendo o seu feedback, dando aí o seu retorno para nós, e é sempre uma alegria. Quando um ouvinte, aquele que tem tido aí a oportunidade, tem tido esse privilégio, né? Sei que é uma tarde de quinta-feira, às 13 horas, são 13 horas e 13 minutos desse dia. E muitos, às vezes, estão alguns na sua ocupação, escola, trabalho, mas há aqueles que o Senhor disponibiliza a oportunidade de estar ao alcance da nossa voz. Hoje é dia 21 de maio de 2026. Pense numa coisa dessa, dia 21, Valdir, já entramos na. É pastor Valdir, né? Já entramos na segunda quinzena. Na segunda quinzena de 2026. Segunda quinzena de maio de 2026. E já ir rumo para o semestre. O segundo semestre desse ano, a caminho já do finalzinho, daqui a pouco já, quando a gente despertar, já estaremos no final do ano, no final do ano. Eu quero glorificar a Deus, eu já quero começar a ler um texto, irmãos. Eu, né, a gente estamos aqui diante de uma rádio e eu quero começar com um texto. Deus colocou um texto dentro do meu coração. E eu quero falar sobre o primeiro mártir da igreja, que está se encontra em Atos dos Apóstolos, capítulo 7. Falando do primeiro mártir da igreja, que é o amado Estevão. Estevão, diácono Estevão. Um certo dia aquilo me chamou a atenção, um pastor que lá da minha terra, da minha cidade, meus conterrâneos, lá da minha cidade do Rio de Janeiro, alô Rio de Janeiro, Deus abençoe vocês, meu povo, terra, terra, é a terra de Nínive, mas é terra boa. Tem muitos ninivitas ali, mas é uma terra que existe um povo que Jesus ainda salvará e ainda transformará, porque eu ainda continuo crendo que aonde abundou o pecado, superabundou a graça de Deus. A graça de Deus era superabunda quando a pessoa ela se afunda no pecado e se arrepende dos seus pecados. E eu quero ler um texto aqui hoje, desse dia.

dia 21 de maio, nessa segunda semana, né? De maio de 2026. 21 de maio, meu Deus, como passa o tempo. A gente fica até assustado com o tempo, está acelerado. Jesus está com pressa mesmo. Nosso Deus está com muita pressa. Eu quero ler esse texto, capítulo 7, e ler alguns pontos aqui. Hoje eu quero comer um pouco mais da Bíblia, meditar na palavra. Se você tem essa disponibilidade nessa hora, vamos, dar mais uma certa, sem mexer com o seu emocional, seu sentimento, porque nós estamos aqui para continuar colocando, como base da verdade que é a palavra de Deus. Ela é a verdade. A Bíblia diz que seja todo homem mentiroso e Deus verdadeiro. E a verdade está em Deus, a verdade é Deus e a sua palavra. A palavra, ela na verdade é Deus. Eu ouvi uma expressão certo dia, é uma verdade. A Bíblia é a boca de Deus falando conosco. Mais de 2.000 anos nós temos esse exemplar das Sagradas Escrituras, mas desde aqueles tempos de outrora, nessa atualidade, da modernidade, da tecnologia, Deus continua falando conosco pela sua palavra. Ô, glória, a palavra é a mesma, ela não mudou, porque Deus, ele é imutável. E para cada tempo, para cada época, ela é inserida, enquadrada dentro do contexto das atualidades que estamos vivenciando. Tempos caóticos, tempos difíceis, tempos turbulentos, tempos problemáticos, mas o Senhor continua falando com a humanidade. Comigo, com você, com a igreja e com a humanidade, pela sua palavra. E Isaías, ele fala algo que me chama a atenção. Isaías 1,19. Ele diz para nós: se quiserdes e ouvirdes, comereis o bem da terra. E o bem da terra, na verdade, é o melhor que Deus tem para nós. E quando nós damos ouvido, crédito à sua palavra. E isso é tremendo para nós. A gente vai ler aqui, capítulo 6 fala da escolha dos sete, e ele está inserido dentro desse contexto. E eu quero ler aqui o finalzinho do partes aqui desse final do capítulo 6, do livro de Atos, Atos dos Apóstolos, Atos do Espírito Santo. Diz assim a palavra do Senhor: Estevão, cheio de fé e de poder, fazia grandes maravilhas e milagres entre o povo. Atos, capítulo 6, versículo de número 8. Diz a palavra do Senhor que na escolha, dos diáconos, Deus usa a vida de Pedro para que escolhesse, fizesse uma seleção entre os homens que fossem cheios de fé, homens íntegros, homens honestos, cheio da palavra de Deus, cheio da virtude do Espírito de Deus, em suas vidas. Foi uma seleção, na verdade, um pouco criteriosa para aquele momento, para aquela época. E não mudou, viu? A seleção foi de uma forma bastante exigente. Pedro, ele era exigente, como pai da igreja, considerado pai da igreja, o líder da época, né? Era o presidente dos presidentes, era Pedro, e Pedro, como um líder, cabeça da igreja, o apóstolo, junta com seus companheiros de ministério, e eles escolhem esses homens. E a Bíblia vai apresentar para nós aqui Estevão como um servo do Senhor, um homem que ele não foi chamado para ser um líder. Isso é muito profundo, porque a gente vive um tempo em que todo mundo quer liderar, né? Mas na verdade, isso é ministério, isso é escolha, isso é chamado. E Deus nos escolheu Estevão para ser, o líder de uma igreja, dirigir
um povo sobre a terra.

Estevão foi escolhido como diácono, cheio do poder do Espírito Santo sobre sua vida, para anunciar a palavra de Deus, para que a palavra de Deus ela se expandisse de uma forma diferente. E a Bíblia apresenta para nós um detalhe na vida de Estevão. A Bíblia diz aqui que Estevão era um homem cheio de fé. É uma das qualidades de um obreiro, um servo, uma serva de Deus. Ele precisa e ela precisa de ter fé. A Bíblia fala em Hebreus, que a fé é o firme fundamento das coisas que se esperam. Pensa, você ter um fundamento firmado em algo que você está esperando. E a convicção dos fatos, né? É daquilo que você não está vendo. Você é convicto e convicta de que você não vê, mas você crê que aquilo vai acontecer. Existe o dom da fé, existe a fé natural, existe a fé salvífica. E Estevão, eu quero englobar que Estevão, ele estava inserido dentro dessas características como é que se diz assim, da distribuição da fé. Ele era um homem cheio de fé. Cheio. O texto diz que ele era cheio de fé. Ele não tinha uma fé qualquer, ele tinha fé sobrenatural. Ele cria no impossível, no Deus que tem poder para transportar um monte, o Deus que tem poder para trazer à existência aquilo que não existe. Ele cria nesse Deus. Estevão, ele quando teve o seu encontro com o Senhor, ele ficou fundamentado numa fé que era uma fé inabalável. A nossa fé, ela tem que ter tanta convicção, ela tem que ter tanta certeza que ela não pode ser abalada. Abalada pelas circunstâncias, abalada pelos noticiários, abalada por aquilo que está à nossa vista, abalada por aquilo que nós estamos passando. Não. A nossa fé, ela precisa de permanecer de pé dentro de nós. Nós precisamos de continuar crendo que Deus, ele não mudou. Ele é o mesmo Deus de ontem, hoje e ele é o Deus da eternidade. O segundo detalhe de Estevão, que ele era cheio de poder. Que lindo! Fé, poder, poder. Ele tinha o chamado. Ele passou pelo Pentecoste, né? Dentre aquelas 500 pessoas, restaram, sobraram, né? Ficaram, vamos colocar assim, ficaram 120 pessoas no cenáculo. Estevão estava inserido nesse dia, ele passou pelo Pentecoste, ele recebeu aquele dínamos, poder, poder para pisar a cabeça da serpente, escorpião, poder, poder para operar sinais, poder para realizar maravilhas, porque o poder que havia sobre a vida de Estevão o tornou ousado, porque quem tem o poder do Espírito Santo sobre a sua vida é uma pessoa ousada. E a gente vai perceber no seu discurso a ousadia de Estevão. E uma ousadia tão grande que Estevão tinha, que Estevão não se preocupava com as circunstâncias ao seu entorno, à sua volta, aquilo que estava perto dele. Estevão, ele tinha algo dentro do seu coração. Eu tenho o poder sobrenatural do Senhor na minha vida. E eu preciso de externizar aquilo que foi internizado em meu ser. Algo foi colocado dentro da vida de Estevão. E diz a Bíblia que o poder de Deus estava sobre ele. Quando a gente fala desse poder, poder do Espírito Santo, é tão tremendo que quando Jesus sopra sobre eles ali, e eles passam pelo momento do Pentecoste, a gente vai entender, dentro da nossa limitação humana, no nosso raciocínio, né? Segundo os pregadores, fala conjectura. Nós vamos imaginar que ele o batismo, o revestimento de poder
É...

É uma porção muito especial para a nossa vida. Eu considero que é uma porção dobrada de Deus sobre nós. Porque a gente se converte, recebe o Espírito Santo, e quando é batizado no Espírito Santo, que recebe aquilo em nós, aquele dínamo que vem com poder, com força, a gente recebe uma porção dobrada do Espírito sobre nós. Aí que a gente vai entender quando Eliseu, aquilo ali é um tipo muito forte. Quando Eliseu, ele avistando Elias, os feitos de Elias, os sinais que Elias operava através do Espírito, porque o Espírito Santo, como era por medida naquele tempo, alguns tinham, não havia sido derramado sobre toda a carne, era algumas lideranças, profetas, reis, sacerdotes. Elias, como profeta do Senhor, ele tinha o Espírito Santo sobre ele. E Eliseu faz esse pedido para ele: eu quero a porção dobrada do Espírito que há sobre você. Eu acho isso tão lindo, porque Eliseu, ele não pediu aquilo que somente Elias tinha, admirando, né, o ministério. Ele não estava invejando o ministério de Elias. Ele era admirador. Digamos, na atualidade fala de seguidor, né? Nessa linguagem atual são seguidores. E ele seguia Elias, ele acompanhou porque ele o admirava, não porque ele queria o que Elias tinha, mas a admiração era tão grande, era algo que chamava a sua atenção, que ele disse: eu quero da porção dobrada do Espírito que há sobre você. Oh, glória a Deus! Se tem uma coisa que isso seja causada em nós, quando nós olharmos alguém que tenha a uma virtude do Espírito, algo de Deus, nós não é ruim pedirmos: Senhor, eu quero a porção dobrada. Ela tem, ele tem, mas concede-me, aleluia, ô glória, uma porção dobrada, ô glória, do Espírito do Senhor. Venha sobre mim, porque Eliseu, ele queria uma característica do seu ministério, porque cada um de nós temos uma característica ministerial. Nós temos um chamado, nós temos um ministério, e hoje a gente estava até comentando acerca disso, e cada um vai, o seu ministério vai ser evidenciado dentro da característica daquilo que Deus estabeleceu para cada um de nós. E nós vamos perceber que o Senhor evidenciou Eliseu dentro de uma característica muito peculiar. É algo assim excepcional até de falar acerca desses profetas, porque eram homens diferenciados na sua atualidade. Eram homens destemidos, porque a porção do Espírito, ela te dá uma ousadia tão tamanha que ela te encoraja de uma forma que ninguém vai, poucos vão entender. Só quem tiver na mesma dimensão, quem tiver ligado, é que vai entender a dimensão espiritual. E eu quero dizer uma coisa, continuar, né, dizendo algo que me chama a atenção, que neste tempo, nesta atualidade, o Espírito do Senhor, ele quer se revelar para nós de uma forma diferente. Aleluia! Oh, glória! De uma forma particular, de uma forma individual. Oh, aleluia! Breve. Oh, Minas, por que que ocorre? Nós precisamos de ter a nossa experiência com o Senhor. Eu estava conversando com o pastor Valdir. O pastor Valdir é um jovem, para mim ele é um menino ainda, né? 30 anos, 30 e poucos anos. Ele é mais novo do que o meu filho, tem um filho de 40 anos. E aí a gente vai analisar, é um jovem,
ele viveu já algumas coisas, mesmo com essa idade de 30 anos, lógico, ele tem uma história, ele tem uma história, mas

ele ainda vivenciará muitas experiências com o Senhor. Porque Deus é um Deus que ele quer nos levar a águas mais profundas, sabe? Ele quer nos aprofundar. Ele, meu Deus, o profeta Oséias fala algo que eu amo no capítulo 6. Conheçamos 6:3, que diz, acho que é 6:3, né? Se é 3 é 4, sei que é o capítulo 6. Conheçamos e prossigamos em conhecer o Senhor. Ou seja, conheçamos e prossigamos. E o que que eu aprendo? À medida em que conhecemos e prosseguimos em conhecer o Senhor, ele vai nos aprofundando. Oh, glória! Irmãos, eu sinto o céu. Aleluia! Deus, ele quer nos aprofundar. Aprofundar a sua igreja, enraizar ainda mais. Eu sei que você, nosso amado, amada, é com muito carinho. Nós amamos os ouvintes da nossa programação e de toda a rádio Essência Gospel. Nós temos um carinho, todos os programadores com respeito, com amor, porque são semeadores, né? Todos aqui que ministram a palavra de Deus são semeadores do reino, semeadores são homens e mulheres de Deus, que tem compromisso com a palavra do Senhor. São semeadores da palavra do nosso Deus. E aí a gente observa que, com tudo isso, a gente vê que Deus, ele quer aprofundar o seu povo na terra, aprofundar a sua igreja em conhecer. Uma certa feita, Jesus, ele perguntou para os seus discípulos, quem vós dizeis que eu sou? Porque uma coisa é o Valdir dizer quem o Senhor é. Ah, Rita, o Senhor é isso, né? Eu digo para você, mas quando eu digo quem o Senhor é, porque Jesus queria saber dos discípulos quem o Senhor era. O quem era Jesus? Quem vós dizeis que eu sou? Aí eles disseram, uns dizem que o Senhor é isso, tal, profeta, Elias, mas ele queria saber dos discípulos, porque Jesus estava do lado deles. Jesus estava preparando eles para o ministério aqui na face da terra. Jesus estava preparando eles para o dia do Pentecostes. Jesus estava preparando eles para abrir o caminho para a igreja, porque esses discípulos que estavam ao lado de Jesus e que posteriormente tornaram-se apóstolos, que foram apóstolo que é enviado, esses discípulos abririam o caminho para que uma multidão e multidões de multidões encontrassem a Cristo através de suas vidas. E a Bíblia, ela apresenta para nós que Pedro, ele abre a sua boca e ele diz: Tu és o Cristo, o Filho do Deus vivo. Oh, glória! Coisa linda, irmãos. Dá vontade até de glorificar. Eu sei que eu estou na rádio, mas tem hora que dá vontade de dar uns glória. Uns glória para Jesus, uns glória a Deus. Porque Pedro reconheceu em Cristo Jesus, o seu Salvador, o Deus ressurreto. E aqui Estevão, né, cheio do poder. E olha que tremendo o que, que mais o verso 8 vai dizer. Fazia grandes maravilhas. Estevão não fazia só maravilhas. Quando o Senhor usou Josué para que o povo atravessasse, eu estou com esse texto no meu coração, atravessasse o Jordão, Deus usou a vida de Josué para dizer para o povo, para que o povo se santificasse: santificai-vos, porque amanhã fará o Senhor maravilhas no meio de vós. Que coisa rica, irmãos. E aí a gente vê aqui em Atos 8, como Deus usava a vida de Estevão. Quando diz assim, ó, fazia grandes maravilhas. Pensa que como Deus usou a vida deste homem de uma forma sobrenatural aqui na terra. Eu estava ouvindo um pregador, ele ministrando um ensino, e ele estava relatando sobre a história da igreja. E ao relatar a história da

igreja, fiquei refletindo, porque os bispos do passado, trazendo para trazer a veracidade da palavra, ele estava falando sobre Pedro, do capítulo 3 daqui de Atos, né? Quando Pedro se encontrou com o coxo e disse para o coxo: não tenho ouro e nem prata, mas o que para trazer a veracidade da palavra, ele estava falando sobre Pedro, do capítulo 3 daqui de Atos, né? Quando Pedro se encontrou com o coxo e disse para o coxo: não tenho ouro e nem prata, mas o que tenho, isso te dou. Em nome de Jesus Cristo Nazareno, levanta e anda. E houve-se um questionamento entre esses homens, que eles disseram: nós temos o ouro, nós temos a prata, mas nós não temos o levanta e anda. Eu achei isso tremendo, irmãos, porque nesse tempo que se aproxima do fim, eu confesso para a igreja, para você que está ao alcance da nossa voz, eu gostaria de ver grandes sinais. Eu creio que nós veremos ainda grandes sinais, maravilhas sendo operadas, coisas extraordinárias acontecerem através da sua igreja, da igreja de Jesus Cristo aqui na terra, porque ele operava com grandes maravilhas. E olha o que o texto mais adiante vai dizer: e milagres entre o povo, ou glória. Eita, glória, eu creio. Eu creio, meu irmão, que o povo, nós veremos milagre através dos servos de Deus, dos ungidos do Senhor, das ungidas do Senhor. Deixa Deus usar a sua vida. Ainda ontem fomos fazer uma visita dentro de um aqui na Mário Filho, ali na UPA, e a uma jovem. E quando entramos ali naquela UPA, não tem lugar. Pensa, a UPA ela é um centro de emergência. Ela não é um hospital, é um pronto atendimento, é um socorro. E tem pessoas pelo corredor, igreja. Pessoas pelo corredor. E isso dentro da internação. E tem pessoas no corredor aguardando lugar. Entramos dentro de uma enfermaria, acho que não sei se é a única que há ali, não sei se há algum outro setor de enfermaria, mas lotado de pessoas. Tá cheio, os leitos não têm aonde colocar pessoas doentes. Isso aqui em Foz do Iguaçu, viu? Aqui na Mário Filho, a UPA. Se você quiser certificar, às 3h30 tem visita lá. E entramos ali naquele lugar lotado, lotado, lotado. Pessoas tomando medicação, irmãos, no corredor, no corredor, no corredor. A recepção lotada de gente aguardando atendimento, ainda para passar pela classificação de risco. Pensa num negócio desse. E a gente olha para aquele cenário, meu Deus, e eu senti no meu coração de ontem ali naquele lugar. E quando você vê aquele cenário de pessoas doentes, doente, doente, doente, eu já coloquei um projeto no meu coração, irmãos. E eu vou até aquele lugar. Eu vou conversar com uma amiga, parece que eu estou conversando com alguém aqui, né, pertinho. E eu vou até ali, vou preparar algo e vou anunciar dentro daquela UPA ali. Assim, mãos, a nossa alma ela se entristece. Pessoas estão enfermas. E a igreja de Atos estendia a mão, a sombra de Pedro curava, irmãos. E esses homens, eles não eram somente eloquentes, eles não eram pessoas que só tinham uma capacidade intelectual de raciocínio para ministrar a palavra de Deus. O poder que havia sobre eles era para curar os enfermos, porque Deus falou isso, que no nome dele nós curaríamos o próprio Cristo ressurreto. Ele disse isso.

Marcos. Evangelho de Marcos, capítulo de número 16. Jesus, ele disse isso antes da sua ascensão. Olha o que que ele vai dizer. E estes sinais, verso 17, seguirão aos que crerem. Em meu nome expulsarão demônios, falarão novas línguas, pegarão em serpentes, e se eles beberem alguma coisa mortífera, não lhes fará dano algum. E imporão as mãos sobre os enfermos. Jesus liberou uma palavra para a igreja. E porão as mãos, aleluia, sobre os enfermos, e eles serão curados. Ô, glória, aleluia. A multidão cercava esses homens e eles punham as mãos sobre os enfermos, e os enfermos eram curados, porque grandes sinais, grandes maravilhas e milagres. Você sabe o que é milagre, né, igreja? Milagre é isso. Eles punham as mãos sobre os enfermos e os enfermos eram curados. Deus usou a vida de Estevão de uma forma muito grandiosa. A igreja, ela era usada no poder do Espírito. O poder não era somente para falar em línguas, para tornar notório, e a irmã está cheia, o irmão está cheio. Não, é para se operar sinais. Eu ainda creio, igreja, aleluia, de Jesus Cristo, que nós, como servos e servas do Senhor, realizaremos sinais, prodígios e maravilhas através da nossa vida. Que nessa tarde nos conscientizemos que o Senhor Jesus nos chamou para estender as mãos, impor as mãos, estendendo as mãos santa. Porque as nossas mãos são mãos santa, mãos separada pelo Senhor. Estendendo as mãos sobre os enfermos, eu quero declarar. E Jesus colocou uma palavra afirmativa. Sei que é boa e bom de português. É uma afirmação. E eles serão curados. Ô, glória. Eita, glória. Aleluia. Eu creio, irmãos. Fomos ali orando por aquela moça, aquela jovem, ontem, naquele lugar. Ai, dará a vácia. E eu creio, aleluia, Deus pode usar a medicina, Deus capacitou o ser humano na terra, deu inteligência. Eu fico impactada com a inteligência do ser humano. Coisa linda. É o médico estudar ali 6, 8, 10 anos para poder cuidar de uma pessoa, porque o ser humano é para ser tratado com carinho, com amor, independente do que ele faz, de quem ele é. Nós temos que amar o próximo. E aí a gente vê ali um médico que estuda anos e anos para cuidar de uma pessoa. Coisa linda, irmãos. Deus capacitou os químicos, os laboratórios, estão aí as máquinas para produção das medicações. Deus também tem capacitado, porque o remédio pode atuar, o médico pode atuar, mas existem situações que é de cunho espiritual tão tamanho que só Deus tem poder para fazer. O que é para medicina, o que é para química, os laboratórios, as medicações realizarem, será realizado. Mas o que é para Deus fazer, só Ele tem poder para fazer. E a Igreja de Jesus é a única. Guarde isso, eu vou finalizar aqui. Porque a gente não consegue ver o nome das pessoas. O Valdir está falando para mim que nós temos problema com isso que é a internet, não sei como é que é. São os sinais, acho que é o sinal. Aí, tá vendo? Se não tem sinal, meu irmão, não tem operação. Tem que ter sinal. E que Deus nos abençoe, como Igreja de Jesus, como servas e servos do Senhor, que possamos ser ousados e ousadas, como esses homens e como essas mulheres que também estavam ali no dia do Pentecostes. Elas também foram inseridas dentro desse contexto. Que sejamos um instrumento de Deus,

usados pelo Senhor aqui na terra para impor as mãos, estendendo mãos. Paulo fala, né? Estenda as mãos sem ira e nem contenda. Nós temos que estender as mãos pelas ruas. Sabe, irmãos, o mundo espiritual, ele existe. E nós precisamos de ser mais ousados na palavra, na autoridade. Ele liberou para nós, para você e para mim, a autoridade do Espírito. Não é um autoritarismo, não é abuso de autoridade. É uma autoridade espiritual para que nós possamos, ai, irmãos, que lindo, estender as mãos e os enfermos serem curados. Que Deus nos abençoe, que Deus nos ajude. Eu não sei quem é você, quem é que está aí no alcance da nossa voz, mas que você seja ricamente abençoado e abençoada pelo Senhor. Eu finalizo dizendo para você nessa breve reflexão que o Espírito do Senhor repouse sobre a sua vida e que você seja uma potência no seu trabalho, na faculdade, na sua casa, no seu bairro, na rua que você passa, nos lugares que você entra, aonde Deus te enviar, que você, meu irmão, minha irmã, meu amado e minha amada ouvinte, que você seja uma potência na terra, porque aonde você coloca a planta dos seus pés, se o território é dominado por Satanás, ele não suporta, porque o que está sobre você é maior. Aleluia! O que está sobre a sua vida é muito maior. Toma posse do que foi liberado. Ele, Cristo, Jesus, antes da sua ascensão, liberou. E imporão as mãos sobre os enfermos e eles serão curados. Que palavra determinante para a igreja. Isso é para a igreja de Jesus Cristo. Tem algo que nenhum outro segmento religioso da terra tem. Não tem. Só a igreja que foi comprada com o sangue vertido no Calvário possui o poder sobrenatural para operar sinais, prodígios e maravilhas, milagres, coisas extraordinárias. E eu quero finalizar com aquele texto de João, capítulo 1. Esse texto que tem assim, vai por esses dias, né, vai ecoar em meu coração e vai ecoar, tem ecoado dentro do meu ser, acerca do capítulo 1. Quando Filipe apresenta Jesus para Natanael, e Jesus se apresenta para Natanael, e ele disse para Natanael que Natanael veria coisas grandes. E eu creio, igreja, que coisas maiores nós veremos. Irmãos, antes do arrebatamento da igreja, aqui na terra, veremos ainda coisas grandes através da igreja de Jesus. Deus liberou para a igreja as bênçãos espirituais. Está conosco com a igreja de Jesus Cristo comprada com sangue. Tomemos posse daquilo que ele liberou para nós, porque ele nos abençoou com toda sorte de bênçãos espirituais nos lugares celestiais. Bendito Deus, eu quero louvar-te nessa tarde. Eu quero glorificar o teu nome. Eu quero te bendizer. Põe o tu és para mim, só para finalizar aqui, por favor, Valdir. Eu quero te glorificar. Eu quero te bendizer, Senhor, pela tua palavra. Nos encha da tua palavra. Nos encha da tua virtude. Queremos, Senhor, ser um instrumento do Senhor na terra. Para estender as mãos para o caído, o aflito, para impor as mãos sobre os enfermos, Senhor.

Que cenário foi aquele, Deus, que nos permitiste visualizar e vivenciar? Tende compaixão daquelas vidas naquele local. Cura os enfermos. Tu és o médico dos médicos. Nós estendemos as mãos, mas a gente entende, Senhor, que quem cura e opera prodígios através da nossa vida é o Senhor. Deus, aquilo que foge ao nosso alcance e do alcance humana, realiza, oh Jeová, o desenganado. Ah, Jesus, queremos ver os sinais na terra, o impossível acontecer no corpo do ser humano. Jeová, toca nesse órgão. Toca, Senhor, tarava, enereante, revai, o Senhor, nesse sangue. Toca, Espírito, toca, Senhor. Oh, Deus, aonde essa célula foi atingida por este mal? Ah, Senhor, mas não toque para que este quadro seja revertido e o milagre seja realizado. Nós cremos, eu creio, há uma igreja que crê, Senhor, em nome de Jesus. Eu quero louvar-te nessa tarde. Continua nos fortalecendo. Abençoa os meus irmãos, meus amados irmãos, minhas amadas irmãs. Cada ouvinte desta programação e desta rádio. Abençoa esta rádio. Abençoa a vida dos meus irmãos. Glorifica teu nome. Continua conosco, nos sustentando, nos fortalecendo e nos abençoando. Continua, Senhor, com as nossas vidas, no nome de Jesus. Glória a Deus. Deus abençoe. Até a próxima quinta-feira, às 13 horas, se assim o Senhor nos permitir. Amém.

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Vamos de canção. Na sequência a gente já volta fazendo uma oração com você. A gente vai rodar uma canção e na sequência a gente já volta fazendo uma oração.

E essa linda canção, esse louvor, né? Com a banda Flop Music. Tu és mais águas purificadas, né? Essa linda canção. Mas como a gente disse, né? Já no bloco anterior, a gente ia rodar uma canção. E depois a gente já voltava, né? Voltava fazendo uma oração. Então você que tá ligadinho, tá na sintonia da programação. Você, quem sabe, tá na sua casa aí, no seu quarto. Quem sabe você tá enfermo, né? Coloca a sua mão sobre a sua enfermidade, que Jesus, né, nessa tarde de quinta-feira, ele pode curar. Ele é o único, na verdade, né? Ele é o único que pode curar, pode, né, sarar, né, as nossas dores, tirar a nossa ansiedade, nossos medos, nossas angústias. Somente nosso Senhor Salvador Jesus Cristo. Senhor nosso Deus, o Pai, Deus, quero, Senhor, te louvar, quero, Deus, te agradecer. Obrigado, Jesus, por esse momento, por essa programação, por essa oportunidade que, mais uma vez, o Senhor nos dá, Pai, a estar fazendo essa programação, Pai. Senhor Deus, eu quero, Deus, te apresentar essa pessoa que está do outro lado do rádio, está na sua casa, independente, Senhor Jesus, da sua enfermidade. Eu te peço, Pai, que o Senhor, nessa tarde, Pai, esteja, Deus, curando essa pessoa, Pai. Que o Senhor, Deus, venha tocar da planta dos pés até o alto da cabeça e repreender, Senhor Jesus, toda a enfermidade, Pai. Senhor, já sabemos que o Senhor é o único que tem poder para salvar, Pai. O único que tem poder para curar, Senhor Jesus Cristo. E não existe enfermidade que o Senhor não cure, Pai. Seja ela, Deus, uma dor de cabeça, seja ela, Senhor, um câncer, seja ela, Senhor Jesus Cristo, uma dor na perna, seja ela, Pai querido, um problema no pulmão, Pai. Eu sei que o Senhor pode curar essa enfermidade, Senhor. Repreende, Deus, nessa tarde de quinta-feira, Pai, todo sintoma de gripe. Repreende, Pai,

0: essa tarde todo sintoma crônico. Repreende, Pai, todo problema, Senhor, no órgão, no sangue, nos ossos, Senhor Jesus Cristo. No sistema nervoso, Pai. Que essa pessoa, Pai, comece a ser curada, comece a ser liberta, Senhor, de todo mal, Senhor. Pai querido, a gente te apresenta, Pai, a Senhor Jesus nessa tarde, Pai, esse pai de família que precisa, Deus, de uma porta de emprego, Pai. Que o Senhor Deus venha abrir as portas de emprego nessa tarde, Pai. Prepara, Senhor Jesus Cristo, o melhor para o seu filho, Pai. Prepara, Deus, o melhor, Senhor, para a vida dele, Senhor Jesus Cristo. Para ele trazer o sustento para dentro da sua casa, Pai. Abençoa, Pai, os nossos missionários. Abençoa, Pai, as pessoas que estão sempre levando a sua palavra adiante, Pai. Dando graça, fortalecendo, enchendo a sua graça, da sua presença, Pai querido. Abençoa também, Deus, a cada programador dessa rádio, a cada um que vem aqui fazer programação, para falar do seu amor, falar do seu evangelho, falar, Pai querido, aquilo que o Senhor tem tocado em cada coração, Pai. Nos abençoa nessa tarde de quinta-feira, Pai. Abençoa essa mãe, abençoa esse pai, abençoa essa mulher, esse homem, Pai, que tem orado por algo específico, Senhor Jesus Cristo, e não vê esperança, Pai. Mas que a partir de hoje, Pai, o Senhor venha renovar as suas forças, venha renovar a sua esperança, Pai. E assim, Senhor Jesus Cristo, nós oramos, e assim, Deus, nós pedimos, em nome do seu Filho amado, Jesus Cristo. Amém e amém.
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Essa canção é linda demais, né? Vitorioso é esse nosso Deus, ele é vitorioso, né? Quando nós estivermos, né? Quando nós estivermos em meio à tempestade, ele surgirá para acalmar a tempestade. Quando nós estivermos dentro de uma fornalha, ele chegará, né, para acabar com o fogo. Esse é o nosso Deus, aquele que sempre, né, vai agir ao nosso favor, aquele que vai nos ajudar a vencer as nossas mais difíceis batalhas, a ele que pode, né, o único que consegue trazer a paz, trazer o descanso para o nosso coração, trazer o alívio, o refrigério para a nossa alma. Ele é o único que nos pode tirar o nosso medo, pode tirar a nossa angústia. É o único que nessa tarde de quinta-feira pode solucionar

0: todos os nossos problemas, todas as nossas dificuldades, independente que seja a nossa luta, independente que seja, né, as nossas angústias, nosso medo de hoje, somente Jesus Cristo, né, pode entrar com providência e solucionar tudo. Então não existe outra resposta, não existe outro escape, não existe outra porta a não ser Jesus Cristo. Então que nessa tarde, quinta-feira, você começa a alegrar o seu coração, você começa a mandar toda a preocupação, toda a angústia, todo medo embora, porque esse Jesus Cristo grande, forte e poderoso, ele é na sua vida, ele se faz presente agora aí na sua casa, ele se faz presente aí no seu trabalho, ele se faz presente aí no seu carro, quem sabe você está dirigindo, você está nos ouvindo pela rádio, é esse Jesus Cristo, ele está com você todo momento, todos os dias, todo minuto da hora da sua vida. Esse é o Senhor Jesus Cristo a qual nós servimos, né? Que nessa quinta-feira ele pode entrar com providência naquilo que você precisa e você necessita.
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0: E essa é a sua programação, programação Essência da Adoração.

E agora são 2 da tarde com 34 minutinhos. Essa é a sua programação, programação Essência da Adoração, né? Programação Essência da Adoração. Manda oração pra Mandione, que tá sempre com o radinho dela lá ligado na sintonia. Oração pro irmão Adriano, né? O missionário Adriano. Essa semana, tive hoje é quinta. Ontem foi quarta, então segunda-feira. Segunda-feira eu encontrei com o Adriano lá na ponte, né? Tive o privilégio, né, de almoçar juntamente com o Adriano, né? A gente almoçou junto ali, conversou um pouco, né? Abração pro missionário Adriano. Um abração também pro pastor José, que daqui a pouquinho, né, o pastor José vai estar por aqui. Ele deve estar na correria, ó. Se apressando com os pão lá, para daqui a pouco estar aqui nos estúdios da rádio para fazer essa programação às 17 horas, né? Às 5 da tarde, né? Abração pro pastor José. Um abração para todos os programadores da rádio. Um abração pro irmão Wagner. Ei, irmão Wagner. O irmão Wagner tá lá sempre ligadinho na sintonia. Tá pedindo oração, né? Depois a gente faz de novo uma oração. Inclui, né, o nosso irmão Wagner. O irmão Wagner tá sempre lá com o rádio dele ligado, né? Ele deve estar lá no centro, não sei onde ele tá. Mas ele tá sempre ligadinho na sintonia da programação. Abração, né, pro nosso irmão Wagner. Vai aí, nosso carinho. Vai aí, nossa abração pra ele. E agora, né, vamos escutar, né, vamos escutar duas canções da cantora Helena Guimarães. E essa é a sua programação, né, Essência da Adoração.

Então aí essas duas canções, né, da cantora Helena Guimarães, né, canção, né, mais tocada dela no último minuto, depois da canção Quem É, a programação Essência da Adoração, né, que essa programação é a programação da própria, né, cantora Helena Guimarães, mas hoje, né, ela não pôde estar aqui nos estúdios, né, tá, se eu não me engano, tá com dor na garganta, ela mandou mensagem que tá com dor na garganta e tossindo bastante, também esse tempo, né, o tempo ele muda bastante, né, esse tempo ele... muda bastante, pega muita gente de surpresa e realmente a gente acaba ficando, né, doente, fica engripado, sinusite, ataque, é aquela coisa, né, tempo assim. Agora, pô, tava conversando, né, com a missora Rita, o frio tá começando, mas já não vejo a hora do frio ir embora, né? Eu particularmente, eu não gosto do frio, né, tem gente que gosta, eu particularmente não gosto, né, então eu falei pra missora Rita, eu não vejo a hora desse frio ir embora, né, e vir um calor novamente, aí é, aí vai ser bom, vai ser benção, benção pura, né, o calorzinho, porque o frio, a gente coloca a blusa, coloca a meia aí, e mesmo assim, dependendo da hora, às vezes, a gente não consegue esquentar no calor, não. O calor, você entrou numa sala com ar-condicionado, bebeu um copo de água gelada, uma Coca-Cola gelada, pronto, o calor foi embora, né? Já fica ali fresquinho e gostoso, né? Frio é complicado, mas tem gente que gosta, né? Então tá aí, né, o motivo, né, da cantora Helena Guimarães não tá aqui, né, hoje. Ela tá com dor na garganta, tá tossindo bastante, por isso que ela não veio hoje, nessa quinta-feira, fazer a programação dela, a programação Essência da Adoração, mas com certeza na próxima quinta-feira ela vai estar aqui como sempre, de costume, né, fazendo a sua programação Essência da Adoração, né. Deus abençoe a cantora Helena, abração para todos os seus familiares que estão aí na sintonia, na audiência da programação. Vamos fazer uma oração pelo nosso irmão Wagner. O nosso irmão Wagner pediu uma oração, né? A gente já orou, mas a gente vai estar orando de novo, né? Estendendo a oração especificamente para ele. Senhor nosso Pai, Deus, quero, Deus, te agradecer novamente por esse momento, mas eu quero, Deus, te apresentar a vida do nosso irmão Wagner, Pai, em suas mãos. Que o Senhor, Deus, venha abençoar a vida do seu servo, que o Senhor, Deus, esteja fortalecendo ele, a sua casa, a sua família. O Senhor sabe, Pai querido, que ele sempre, Deus, tem pedido oração, Pai, porque ele confia em Ti, Senhor Jesus Cristo. Eu te peço, Pai, continue, Deus, abençoando ele, continue, Deus, mudando a vida, a história dele, que o Senhor, Deus, abençoe, Deus, a casa dele, os filhos dele, abençoe, Pai, seus familiares, esteja, Senhor Jesus Cristo, preparando, Deus, o melhor para a vida do Wagner, Pai. Tu sabes, Pai querido, tudo que ele já tem passado, tudo aquilo, Deus, que ele já tem vivido, Pai. E eu sei que o Senhor tem o melhor para a vida dele, Pai. Eu te peço, Pai, que o Senhor trabalhe, Senhor Jesus Cristo, na sua saúde. Que o Senhor, Deus, trabalhe, Pai, na sua mente. Que o Senhor, Deus, trabalhe no seu coração, nas suas emoções, nas suas finanças. Que o Senhor, Pai, seja, Deus, preparando, Deus, sempre, sempre, sempre, Deus, o melhor para a vida dele, Pai. Eu não sei, Senhor Jesus Cristo, do que ele necessita hoje, Pai. Do que ele precisa para hoje, para agora, Pai. Mas o Senhor conhece, Pai querido, o seu coração. O Senhor conhece, Pai, as suas necessidades. O Senhor sabe do que ele precisa e do que ele necessita, Pai. Então eu te peço, Senhor Jesus Cristo, alcança o Wagner nessa tarde de quinta-feira, Pai. Assim, Pai querido, como o sol que brilha lá fora, Pai, que o Espírito Santo venha, Deus, brilhar na vida dele, Pai. Que a sua presença venha ser real na vida dele, Pai. Que a sua presença, Senhor Jesus Cristo, venha, Deus, mudar a vida dele, Deus, por completo, Pai. Que ele possa, Pai, cada dia mais e mais estar firme na sua presença, Pai. Está firme, Senhor Jesus Cristo, nos seus caminhos, Senhor. Livra ele, Pai. Guarda ele de todo mal, de todo perigo, Pai.

Porque onde ele colocar a planta dos seus pés, Pai, ele venha ser abençoado, Pai. Onde ele colocar, Deus, a planta dos seus pés, Pai, o Senhor dará livramento na vida dele, Pai. Assim, Senhor Jesus Cristo, eu oro pela vida do nosso irmão Wagner, em nome do seu filho amado Jesus Cristo. Amém e amém. Deus abençoe o irmão Wagner, que está aí sempre ligadinho, está sempre na audiência, na sintonia da programação. Que Deus venha sempre te abençoar, te fortalecer. Também, né, que você que está me ouvindo aí no hospital, Deus abençoe sua vida poderosamente. Você que nos escuta no Paraguai, na Argentina, também vai aí nosso carinho, vai aí nosso abração especial para cada um de vocês. Já estamos chegando ao finalzinho, né, da programação Essência da Adoração. Né, como já disse, com certeza, quinta-feira que vem, a cantora Helena Guimarães vai estar por aqui, como sempre de costume, fazendo uma programação abençoadíssima para você. E aqui quem se despede é eu mesmo, né, seu amigo em Cristo, Valdir Gustavo. Que Deus abençoe sua vida. Eu te convido para hoje, ó, aproveitando, né, a audiência, a programação. Hoje à noite tem um culto do Círculo de Oração ali na nossa igreja, abençoado, né, na direção das Irmãs do Círculo de Oração. Vai ser uma benção, né, na Rua Palometa, número 824, no Jardim das Flores. Você é o meu convidado para estar presente ali. Que Deus te abençoe, uma boa quinta-feira para você. E já agradeço você, desejando para você um bom final de semana. Que Deus te abençoe de uma forma ricamente e poderosa. Fique então com essa canção da cantora Heloísa Rosa, A Um Lugar.

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A gente tem que saber quem a gente é. Eu moro em São Paulo. Quem já ouviu falar? Eu não moro em São Paulo. Eu moro no interior de São Paulo. Mas quem já viu falar da 25 de março? Vocês já foram lá, gente? Ai, deve ser uma delícia, né? Diz que lá na 25 de março, pastor, você nunca foi? Eu fui duas vezes. A primeira vez eu fui com uma tribulada. E o Dete, minha amiga Dete, ela foi comprar uma abençoada de umas lembranças de aniversário para o filho dela. Ela entrou na loja, pegou as lembranças do aniversário e foi embora. Eu falei para ela, e a 25, filha? Ela falou, não, nós já vamos. Eu falei, então. E a segunda vez eu fui agora com a Marina, mas foi um movimento meio assim, meio artista, sabe? Falei, nossa, eu tô chique aqui em São Paulo, gente. Comprei uma dúzia de banana de fritar pela

na porta do carro e eu fui embora. Mas as minhas amigas, elas vão, e eu gosto muito, agora que eu não estou usando, mas eu gosto muito daqueles anéis acrílicos, que são grandão, eu gosto muito. Então as minhas amigas, quando vão, elas trazem assim de punhado, e quando chega lá em Boituva, a gente coloca na cama. Se elas trazem 20, pelo menos 8 tem defeito. E eu falo, vocês não viram isso? Elas dizem, sabe o que é, pastora? É que a gente passa na correria, aquela montoeira de gente, e a gente vai pegando e vai saindo, porque é bijuteria. Guarde bem isso. Agora, eu nunca também entrei numa joalheria, nunca. Mas eu assisto televisão. Quando passa aqueles filmes de gente chique, eles vão comprar uma joia, o joalheiro vai lá dentro, pega, abre um cofre com luvas, pega aquela caixinha exclusiva daquela joia, vem e mostra para quem quer comprar. Isso aí é você, mulher, você é exclusiva. Você é única. Você não é bijuteria. Para com esse negócio de qualquer coisinha, você se jogando, se entregando, deixando levar suas emoções. Não, você é única. Você está guardado no cofre do bom joalheiro, que é Jesus Cristo. Uma joia preciosa. Mulher comprometida, ela se valoriza. Esther está lá brilhando, rainha, ganhou o concurso, está brilhando, está reinando, está linda, está top. O inimigo está trabalhando, porque quando a gente está bem, é o momento que o inimigo mais trabalha. Eu até falo para Deus, quando está tudo muito bem, eu falo, Deus, dá uma lutinha. Porque eu estou vendo que vai vir problema aí, melhor se eu já começar já. Porque quando a gente está bem, a gente se distrai. Não é? Está correndo tudo tão certinho, tão redondinho, que a gente se distrai. A gente perde o compromisso da oração, o compromisso do jejum, o compromisso da leitura bíblica. Se distrai. É porque está tudo tão certinho. Tão certinho, eu estou preocupada em fazer botoques. Estou preocupada em perder barriga. Está tudo tão certinho. Esther está com tudo certinho lá, e o inimigo Ramã trabalhando, porque está com inveja de Mardoqueu. Interessante que o diabo, ele é tão esperto, que nunca ele vai atacar você de frente. Ele vai atacar você, alguém que você ama. É por isso que muitas das vezes o ataque é para o seu filho, o ataque é para o seu marido, o ataque é com a sua mãe, porque ele fala, não, se eu mexer ali, eu vou desestruturar ela. Não, tem coisas que o inimigo lança contra mim, que eu faço gol. Não é pá, gol. Mas quando ele mexe em algumas áreas da minha vida, se não é Deus, eu passo vergonha, porque dá um chororô, uma dor na alma, um medo, uma insegurança. Estou falando isso por causa de você, fica de pé. Eu sou tranquila. Não, esse negócio tranquilo não é um tranquila rede preguiçosa para deitar. Tranquila no meu limite, né? E quando o inimigo dá uma luta para mim, eu tenho que resolver uma luta comigo. Eu resolvo bem. Choro, oro, mas resolvo bem. Vou pregar, tá tudo normal. Mas eu tenho um ponto fraco que eu não vou falar agora. Não é agora que eu vou contar em rede nacional, né? Eu tenho um ponto fraco. E quando mexe nesse ponto fraco meu, eu perco a agenda, menina. Eu deito e eu choro. Eu cubro a cabeça e falo, eu vou morrer. Você tem um ponto fraco. E enquanto eu estou falando sobre isso, meu Deus diz assim, diga para ela que sou eu Deus que cuido da família dela. Sou eu Deus que cuido dos teus filhos, sou eu Deus que cuido da história. Eu vejo Deus entrando como advogado dentro da tua casa. Lemanda Cássia, ele diz, tu achas que eu ia deixar essa causa perdida? Não, porque há momentos que você olha e fala, eu já gastei tudo que eu tinha, eu já fiz tudo que eu podia, e Deus está dizendo, eu ainda continuo trabalhando como advogado
jogado dentro da tua casa, eu cuido do teu filho.

Aplauda Jesus bem gostoso, assim eu aproveito e bebo água. Pastora, de vez em quando a senhora dá uma piscada com um olho, que eu sei que falta 10 minutos. Se a senhora piscar com os dois, eu sei que é para parar, mas eu finjo que eu não vi. Dou a liberdade para a senhora. A Marina me ajuda ali. Quando Esther está brilhando, ou melhor, está acontecendo coisas de porta fechada dentro do palácio. Eu estou falando, Esther está brilhando? Mas na verdade ninguém está sabendo o que está acontecendo dentro do palácio. Tem um Ramã furioso, enciumado, querendo acabar com a história de Mardoqueu. Ramã conversa com a esposa dá umas ideias para ele, que não vai dar tempo de eu falar sobre isso. E Ramã acha que está por cima. E enquanto Ramã está achando que ele está por cima, Deus está dizendo, eu vou colocar você embaixo. Eu quero deixar uma palavra liberada para as mulheres comprometidas aqui. Tem muita gente que acha que está por cima. Deus está dizendo, eu vou colocar o seu inimigo embaixo. Não, não é você. Tem hora que a gente fala assim, ah, eu vou colocar esse inimigo no lugar dele, né? Não, Deus fala, você não precisa pôr a mão, não precisa fazer nada. Eu vou colocar ele no lugar dele, que é embaixo. Esther recebe uma convocação. Começa uma guerra externa. E Mardoqueu vai falar com Esther e diz, olha, tem um edito que vem vindo um histórico, uma lei para exterminar o povo judeu. Só que Ramã chega ali no palácio todo de saco de cinza. E Esther fala assim, não, pega a roupa limpa e leva lá e depois pede para ele entrar. É porque às vezes a gente quer mascarar o nosso problema, né? Você levanta o braço, mocinha de vestido estampado, que tá aí, é massa. Relibiando, oxi, redécia, eli, refolbias. Tem hora que você quer mascarar o problema, né? Não, você sorri, você brinca, você sai na rua, você ajuda os outros, mas só você sabe a guerra interna que você está vivendo. Interessante que quando você procura ajuda de parentes que poderiam estender a mão para você, eles viram a costa e finge que não está entendendo, que não está vendo. E Deus está dizendo, eu sou o teu pai. Relemanda que lhe ressoube a de que refaça. Ah, não, o homem, a mulher, a família pode virar o rosto, mas eu, teu Deus, eu estou com os meus ouvidos inclinados, ouvindo a tua oração, diz o Senhor. Esther tenta mascarar, Ramã fala, não, eu não vou sair daqui enquanto a rainha não descer. Você pode ser o que você for, você pode ser rainha, você pode ser princesa, você pode ser arcebispo, apóstola, mas você precisa descer. Não, para com esse negócio que eu sou a quarta pessoa da Trindade. Desce. Desce. Calça a sandalinha da humildade. Dá uma olhadinha para o lado. Tem muita gente que precisa de você. Desce. Para de ser egoísta. Para de querer mascarar o problema. Desce. Esther, desce. Mas do que? Quando Deus me chamou para o ministério da itinerância, eu estava muito ferida. Eu tinha passado pela traição, pela dor do abandono. Eu não sei se alguma mulher já viveu essa dor, mas parece uma ruína, um câncer, algo corrosivo dentro de nós. Eu tinha passado pela dor do abandono, e depois de 15 dias a minha mãe morre. Eu sou filha única. E aí Deus olha para mim e Ele diz assim, se você ficar em Jerusalém, eu vou te exaltar. Eu estava em Jerusalém, pagando aluguel de igreja, que já não tinha mais nada a ver comigo, pagando pajeiro, que já não tinha mais nada a ver comigo, pagando aluguel de casa, que eu já não

morava mais, pagando luz, pagando água, meu filho passando pelo divórcio, e Deus só falava para mim: fique em Jerusalém. Tinha dia que eu orava e eu dizia: Deus, aonde que é esse Jerusalém? Porque eu estou perdida, eu não sei o que fazer, me dá uma luz. E Deus falava: fica em Jerusalém. Eu orava, orava, orava, e tudo que eu queria é que Deus levantasse um profeta que entrasse em casa dizendo: tá, eis que te digo. Era o que eu queria. Chegava essa menina: você quer jantar? Você já tomou banho hoje? Eu falava: eu vou dar um soco na cara da Marina. Eu quero uma profeta. Eu quero uma mulher de coque. Uma mulher que fale em línguas estranhas. Uma mulher que tenha mistérios do céu. Ela dizia assim, eu chorando: eu vou morrer, eu não vou aguentar. Pastora, eu não sei se a senhora sabe, mas 7 horas é a hora da senhora pregar. 6:30 eu passo de pregar, tá bom? Estou falando que eu quero morrer, Marina. Ah, tá bom, mas 7 horas tem que pregar, como quem diz. Morre amanhã, porque hoje não vai dar tempo. Hoje você vai ter que pregar. Não aguento de dor. Eu sou sozinha. Você viu, Marina? Não sei o que, não sei o que. Vamos comer um lanche no McDonald's? Eu dizia: Deus, eu nessa prova, o Senhor pôs essa menina. Eu queria uma mulher madura. Na verdade, eu queria aquela mulher do coque, do reteté, que sabe a história da sua vida e depois sai contando para os outros. Não, porque tem muito profeta que fala: eis que te digo, e quando senta na rodinha, o primeiro comentário é a sua vida. Ei, pede para Deus colocar amigo e não profeta. Não, pede para Deus colocar gente confiável, que você possa abrir o seu coração e a conversa morre ali. Não, porque como que pode uma pastora? Eu coloquei uma corda. Hoje eu falo de peito aberto, pregando, pastora. Eu coloquei uma corda no telhado da minha casa. Falei: eu vou me enforcar. A Marina chegou e viu a corda. Ela falou: o que é isso? Falei: Marina, eu vou me matar. Eu não aguento mais ver ele com ela. Eu vou me matar. Ela falou: tá bom, mas tem agenda, viu? E eu fui pra agenda. Eu tava pregando. Essa menina tava olhando pra mim com aquele olhar brilhando, admirada, dizendo: que pastora é essa? Que mulher de Deus é essa? Eu desci, ela dizia: a senhora prega muito, pastora. A senhora é uma bênção. Talvez se tivesse de coque, dizer: eu ia se matar agora de pouco. Está dando uma de profeta no altar. Você tem que escolher amiga confiável. Pessoa que não olha como você está agora, mas olha o que Deus vai fazer para você amanhã. Pessoa que tem um compromisso de amizade, de fidelidade com você. Não, procure amiga com compromisso. Esther escuta o que Mardoqueu fala, e ela tem medo. E quando ela tem medo, a palavra de Deus diz assim, que Mardoqueu olha para ela e fala: quem sabe foi para esse tempo que Deus te colocou no reino. Ai, às vezes a gente não entende porque que a gente está em alguns lugares, né? O que é que Deus está fazendo? Meu Deus, o que é que eu estou fazendo aqui, Senhor? Nesse povo fofoqueiro, nesse povo invejoso. E Deus fala: não, eu coloquei você nesse lugar para esse tempo. Não, não perde a conta, não. Não vai embora, não. Fica lá firme, linda, plena, porque Deus tem um propósito com você ali. Eu sei que profetizar para sua filha, pastora, seria algo muito fácil e favorável. Mas se eu não falar, daí Deus vai falar para mim assim: só porque é filha de pastor, então eu vou fazer minha parte. 4 horas? 8 horas? 5 dias? Relemasse aqui a sui. Embora você seja tão menina, vem para frente aqui, ó. Embora você seja tão menina, eu vejo você madura.

E você passou por um processo chamado um processo de transformação. Um processo que mudou você pro lado de fora. Um processo onde você se olhava ao tempo e dizia: eu sou feia, não tenho amigos. E você começou a se reconstruir. Alamando, relibiando, se redécia. Foi necessário palavras de autoajuda para voltar ao amor próprio. E agora o Pai que conhece o que você viveu, os momentos em que você se fechou no quarto, não queria falar com o pai, não queria falar com mãe, aquele momento que você diz: só acontece comigo, eu não vou dar, não estou dando risada de você, mas uma amiga ligou para mim e falou: pastora, meu mundo acabou, 15 anos, eu vou morrer. Eu falei: o que aconteceu? Meu namorado terminou comigo. Eu falei: fia, vai vir lá em uns parques, vai terminar. Então não morre não, que você vai passar umas decepções aí. Aí o meu Deus falou assim: olha, ela passou uma dor muito grande. Se não tivesse uma cobertura espiritual, você estava em depressão. Porque foi algo dolorido. Mas desde a hora que eu te vi, Rebeca, você está com uma mala pronta para ir embora desses países. Deus está preparando uma família confiável dos seus pais, aonde você vai fazer uma amplidão de novas línguas. Você vai fora desse país e vai viver experiências incalculáveis. Não, pastora, já corta o cordão umbilical, porque o TCC seu não vai ser no Rio, não vai ser em São Paulo. Deus está abrindo as portas de outro país, dizendo: voa, voa, voa, porque enquanto você voa, eu vou curando você no caminho. Agora é porque eu vou acabar. Esther, ela está com medo. É natural, diga para tua amiga: é natural ter medo. É natural. Mas do que eu dar uma chacoalhada na Esther? Falei: quem sabe? Se não foi para esse tempo que eu coloquei você no reino, que Deus colocou você no reino. Esther dá uma olhada e fala: o que que eu vou fazer agora? Esther está com uma crise, ela é rainha, ela brilha, ela está em silêncio, tá, aos olhos humanos está tudo bem. Só que Esther fala assim: olha, eu estou com um problema, faz um tempinho que o reino me procura, não está com problema? Marido não está procurando. Ela, embora seja bonita, escolhida, ela diz: faz um tempinho que o rei não dá uma passada lá no meu quarto. Quarto é lugar de intimidade. Quarto é lugar de intimidade, não é lugar de resolver problema. Tem muito homem e mulher que um está dormindo no sofá, outro na sala, porque quer resolver problema no quarto. No quarto não, no quarto é lugar de brincar de marido e mulher. É, não para que esse negócio sai agora que nós deitamos, amor. Eu quero contar para você que vai cortar a luz amanhã. Deixa que corte, faz a luz de vela. Mas não é hora de conversar ali. Ali no quarto é horário de se amar, de ser amado. Deixa para resolver problema na mesa. Na mesa é lugar de relacionamento. Na mesa você senta e você troca as perrengas da vida. Você tem que saber o lugar certo para falar. Tem mulher que perde porque quer falar na hora errada. Fica bicuda por qualquer coisa. Fica de mal por qualquer coisa. Seja um pouco mais leve. O rei está fora. Está lá, não sei se está com as concubinas, se está dormindo sozinho, só sei que não está procurando Esther. Esther falou: eu estou com problema. Mas Esther, ela tem, embora ela não tenha a boca aberta, não é boca aberta que faz a gente ter muito amigo. Às vezes a gente vê, eu sou eu. Eu gosto de confessar meu pecado, pelo menos falar, ela pregou e ela já contou que ela é. Eu sou do movimento. Onde você vê um grupinho ajuntado, dando risada, quem está lá? Dá até raiva. Às vezes eu chego e falo: não, hoje eu vou chegar séria. Hoje não tem para ninguém. Hoje, 2 minutos já estou esparramado.

2 minutos, é o meu temperamento, é assim. Esther, ela, eu sou uma amiga, você pode contar comigo para tudo, para tudo, para empurrar carro, para levar no médico, para escutar seu, ela, eu sou uma amiga, você pode contar comigo para tudo, para tudo, para empurrar carro, para levar no médico, para escutar seu problema. Só que eu escuto seu problema uma vez só. Você vai chorar no meu ombro uma vez só. Você vai chorar e eu vou falar tudo de Deus para você. Eu vou orar com você. Eu vou falar tudo de Deus. Outra vez que você vir para chorar pelo mesmo problema, eu falei, pai assado agora. Todo dia. Não, porque tem gente que gosta de ser vítima. Todo dia quer contar a mesma coisa, hein? Muda a fita, filha, inventa outro problema, porque esse até eu já sei. É? Ai, coitadinha de mim, porque eu não arrumo emprego, porque eu não dou certo na vida. Tem tanta gente desempregada, não é só você. Você sabe fazer bolo de pote? Faz unha, trocar pneu? Não, tem, porque tem mulher que é ninja, né? Faz. Não, eu tenho uma amiga. Quando eu tinha cabelo, ela fazia trança do meu cabelo. Eu ia na casa dela, pobre, o pobre falando do pobre, duas pobres. Ela colocava a cadeira dela, uma cadeira de cozinha na calçada, dava um espaço na perna, e eu ali, nós duas orando, conversando, e ela trançando meu cabelo. Toda vez que eu queria algo diferente, eu ia lá fazer trança. Quanto você pagava? Nada. Um dia eu falei assim, nossa, você é pobre, né? Daí ela olhou para mim, deu uma risadinha, eu falei, nossa, se eu tivesse o seu talento, eu não fui ruim, eu fui sincera. Falei,

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Jason Day.

esteja cheio aí. Pensamos que só ia ser uma gravação. Já é um culto.

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também. Estamos sempre ligadinhos, né, à Rádio Essência Gospel, fazendo eco aqui em Foz do Iguaçu. E por falar em fazendo eco, né, eu sempre esqueço, mas o pessoal lá da Mecânica BBB, o pessoal lá do Requinte dos Pastéis, lá do Jardim Califórnia, a Preta, lá do Mercado Tibagi, estão sempre aí na sintonia aí da 96.7. Eu quero mandar um abração para todos eles que estão aí ligadinho. E para você que entra sempre na live aí, né? Está aí com o seu radinho ligado aí, não desliga o rádio, igual a missionária Dionis, né? Antunes, ela não desliga o rádio, tá sempre lá 24 horas. Creio que nesse momento ela está lá escutando essa programação aí. Deus abençoe poderosamente a vida de cada um de vocês, ouvinte assíduos aqui da 96.7 FM, tá bom? Quer o Pastor Valdir, aumenta um pouquinho o meu volume aqui, que eu quase não estou ouvindo minha voz aqui. Aí, ó, não muda nada aqui. Agora sim, agora deu até um eco aqui no ouvido aqui. Tava muito alto agora. Aí tá bom. Eita, glória. Agora sim, agora sim. Agora eu entendi porque que os. Eu quando eu vou ministrar, Pastor Valdir, eu nem sei ali, né? Como é que é os retornos ali, né? Agora eu entendi o porquê que o pessoal entra lá, né? Oh, manda mais um retorno aí, né? Eu pego o microfone lá e eu mando ver lá. Agora sim. Mas como que é ruim ouvir, não ouvir? Eu tava falando aqui que tava ouvindo minha voz bem baixinho, mas agora tá bom demais. Como eu tava falando, é um abração para todos vocês aí que estão sempre aí na sintonia da 96.7 FM, né? E para você que não teve, né, um tempinho de falar com o Papai do Céu, essa é a hora, né, de você agradecer a ele por esse dia, né? Esse dia aí tá se findando, logo logo já é 6 horas, das 6 horas da tarde, né? A viração do dia, né? Vai começar a escurecer. E você que não teve ainda esse momento de falar com o Papai do Céu, esse é o momento. Eleve os seus pensamentos aos céus, eleve o seu coração e vamos agradecer a ele. Porque se você está me ouvindo, se nós estamos respirando hoje, né, só temos que agradecer, recebemos mais um dia, né, o fôlego de vida. E cada dia, escute só o que eu vou falar para você, cada dia é uma oportunidade que Deus te deu. Então, cada dia que você abre os seus olhos, não cometa os mesmos erros que você cometeu no outro dia. Talvez você se arrependeu, talvez você está pensando de algo que você falou, algo que você deixou de fazer nesse dia. Já é quase 6 horas da tarde, falta 1 hora. E você está aí muitas vezes, né, aí remoendo as coisas. Cada dia que nós abrimos os nossos olhos é uma oportunidade para nós fazermos tudo diferente nesse dia. Então é uma dádiva. É por isso que nós temos que agradecer a Deus por mais um dia que nós estamos vivos, tá bom? Porque muitos não acordaram esse dia. Senhor Deus, Pai querido, nós te damos graças, nós te louvamos, Papai querido, por tudo que nós temos, Pai, por tudo que nós somos. Tudo vem de ti, Papai querido, o ar que nós respiramos, o fôlego de vida, Papai querido. Obrigado por esse dia, obrigado pelo alimento, o qual nós se alimentamos, Papai querido. Obrigado, Senhor, pela nossa despensa, pela provisão, Senhor, dentro dos nossos lares. E eu oro também, Senhor, por essas pessoas em situação de rua. Talvez não fizeram, Senhor, uma refeição durante esse dia, Papai querido. Mas que tu possas, Pai, usar os seus filhos aqui na terra. Pai, que os seus filhos, Pai, sejam, Senhor, generosos. Seja, Senhor, um coração doador, Senhor. Que não olham, Senhor, pela circunstância dessas pessoas, Pai, que estão na rua. Muitas vezes, Pai, nós não paramos, Pai, para perguntar para elas por que que elas estão ali, por que que elas estão nessa situação. Nós não paramos, Pai, para ouvir a história, Senhor, dessas pessoas, Papai querido. Pai, mas que a sua presença, Senhor, possa confortar, que a sua presença possa guardar, Senhor, a cada um, debaixo das suas asas, debaixo das suas mãos poderosas, Papai querido.
e que a cada um, Senhor, seja suprida as suas necessidades.

Muito boa tarde para você que está aí ligadinho na sintonia da 96.7 FM, Rádio Essência Gospel, a rádio do seu coração e do nosso.

É o que eu te peço em nome de Jesus. Amém. É, e nós estamos aí começando mais uma programação Somos a Igreja. Essa programação que vai ao ar todas as quinta-feiras a partir das 17 horas, tá bom? E nós já começamos aqui com os mantenedores dessa programação, porque se não fosse eles, né, o que seria dessa programação? Então eu louvo a Deus por cada um que Deus levantou, né, para manter essa programação no ar. Então eu agradeço a cada

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O Elitim está aí curtindo as suas férias lá em Gramado, lá, não sei se já retornou, né? Comendo lá chocolate lá com frutas. Como é que é o nome daquele lá?
Fundi. Ah, fundi.

fundi. Comendo fundi lá. No frio, rapaz. Ei, Elitinho. Deus abençoe sua vida. Deus abençoe a sua família, né? A sua empresa. É um menino de ouro. 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Vamos de louvor, né? Vamos com louvor bem agitado aqui, né? Uma melodia bem, né? Mas eu gosto da letra desse louvor. Eu gosto e amo muito a letra desse louvor, é bem profunda. Então eu deixo com vocês aí. Tá aqui comigo aqui o pastor Vanderlei Marçal, a Marli Vieira, a Maria de Lourdes, né, a mãe do pastor, também está aí nos assistindo aí. Eita, glória, Deus abençoe sua vida, irmã Maria de Lourdes, tá? A esposa do Cidinho, a Marli Vieira, né, como disse o pastor Vanderlei Marçal, também está aí nos assistindo pela live aí, né? E eu dedico esse louvor para todos vocês que estão aí ligadinho na 96.7.

É isso aí, retornamos aqui, né, com essa canção aí, Paraquedas, né, é top, topzera. Então, para você que está aí ligadinho aí na sintonia aí, você mulher, né, dia 6 e 7 de junho, tem o Retiro Raízes, né, das mulheres, né, então, você que ainda não fez a sua inscrição aí, esse é o momento. Procure uma obreira aí na 11ª IEQ aí e elas vão te, né, auxiliar aí para você preencher a sua ficha e estar indo aí para esse Retiro Raízes, né? Mulheres curadas para curar, né? Então, não sei se já é o terceiro ou o quarto que elas fazem, né? É topzera mesmo, as mulheres saem de lá realmente curadas, transformadas, né? Porque a presença de Deus está naquele lugar, né? A presença de Deus está naquele lugar. Fizemos também o nosso primeiro retiro só dos homens, né? Foi bênção, foi um aprendizado, né? Agora o segundo um pouco mais ajustado, então vai ser bênção, né? Agora com as mulheres, dia 6 e 7 de junho agora, né, o Retiro Raízes. E dia 30, né, como eu já anunciei aqui, né, dia 30 tem o Fornalha, né? Tem a Fornalha lá com os jovens. Então, você que não conhece, né, a Fornalha, né, vai lá com a Fornalha e você vai conhecer o que é a Fornalha. Adoração, né, louvor e palavra, né? Palavra de Deus para queimar o coração desses jovens aí, né? E vai ser top, vai ser top. Você que nunca foi numa fornalha, experimente ir, né? Experimente ir e você não vai querer parar. Eu acho que eu deixei de ir somente em uma fornalha só. Não sei o que que aconteceu. Eu acho que eu estava meio maleixo nesse dia aí e eu não fui. Mas em todas as edições aí da fornalha, nós estávamos lá com os jovens lá, né? E foi muito, muito bom, um momento de aprendizado, um momento de louvor mesmo, e vai ser top. RPN Eletricista também está aí conosco, aí o Maicon do Santos Lise acabou de entrar, o Borges da Borges Instalações também está aí, né, ligadinho na sintonia. E agora é um momento, né, mais especial dessa programação aqui, que é a Palavra de Deus, né? E eu estava lendo, né, a vez passada, que a quinta-feira passada que eu ministrei, quinta-feira agora foi o pastor, né, pastor Vanderlei Marçal, que esteve aqui. Aí eu estava lendo as cartas de Paulo a Timóteo, né, e hoje eu pego essa daqui, a carta de Paulo a Tessalonicenses, né, capítulo de número 5, e versículo 14.

aonde diz assim: aqui ele vem escrevendo lá de cima, né, para nós termos, né, reverência, para nós termos, né, zelo com aqueles que ministram a palavra. Mas aqui no versículo 14 ele diz a todos nós, né, a todos nós que estamos inseridos no corpo de Cristo. Capítulo 5, versículo 14, se você quiser acompanhar aí na sua casa, diz assim na minha tradução: irmãos, também vos exortamos a que admoesteis os sonolentos, consoleis os desanimados, ampareis os fracos e sejais pacientes para com todos. Vou ler de novo, que é um versículo curto. Irmãos, também vos exortamos que admoesteis os sonolentos, né? Consoleis os desanimados, ampareis os fracos e sejais pacientes para com todos. Muitas vezes, irmãos, a nossa vida cristã, né? Ela não é, né? Muitas vezes nós estamos lá no alto, né? Na montanha. Nós estamos, muitas vezes, cheios, e a vida cristã ela é cheia de altos e baixos, né? Porque nós somos seres humanos, nutridos aí, né? De quase, as mulheres são a emoção, a flor da pele, o homem um pouco mais de razão, mas isso não quer tirar de nós, né? Que nós não, muitas vezes, né? Estamos lá embaixo, estamos muitas vezes, né, ali passando por lutas, tribulações. E tem muitos de nós, né, eu gostei muito e eu já tinha lido aquela passagem que o Lucas um dia ministrou no culto de terça-feira, onde ele diz que muitos de nós já deveria ser mestre dentro da igreja. No entanto, nós estamos muitas vezes comendo ainda a comida de bebê, de criança ainda. Sendo que nós já deveríamos estar a passos, a léguas lá na frente. E muitas vezes, mas por que que isso acontece? Porque muitas vezes as pessoas, né, não acreditam em si mesmo, né? Tem o seu coração muitas vezes voltado a: ah, eu não consigo, ah, eu não posso, ah, eu não entra na minha cabeça, ah, eu não consigo fazer o que os outros fazem. E muitas vezes nós vamos, né, caindo na nossa fé. E é por isso que nós precisamos um dos outros. Eu quero trazer essa palavra mais para essa parte, porque precisar um do outro, irmãos, hoje em dia é complicado, né? Hoje em dia nós largamos a comunhão com os irmãos. Muitos de nós, muitas vezes, eu até falei na igreja esses tempos atrás, de uma visão que eu tive, que Deus me deu. Eu sou difícil ter uma visão, irmão, mas quando Deus dá é tremendo. E Deus falava realmente isso no meu coração, sabe, que está faltando. Está faltando aquela comunhão com os irmãos. Às vezes nós nos encontramos dentro da igreja, nos cumprimentamos, nos abraçamos, o irmão sorri para nós e nós pensamos: ah, tá tudo bem, né? O irmão tá ali, tá feliz. Só que dentro da igreja, irmãos, é uma coisa. Mas saímos dentro da nossa igreja, quando chegamos em casa, muitas vezes nós não sabemos as lutas, as batalhas que os nossos irmãos na fé estão passando. Muitas vezes nós não sabemos a adversidade que estão dentro da casa deles, com a sua família. E é nesse texto aí, nesse contexto que Paulo vem falando: ei, admoesteis os sonolentos, console os desanimados, porque desanimados tem muitos, irmãos.

Desanimados tem muitos, e nós temos que consolar eles. Ampareis os fracos. Os fracos não é aquele um que você pensa, ah, tá caindo, o cara caiu, eu fui lá, levantei, o cara caiu de novo. É os fracos, irmãos. É os fracos. E sempre quando uma pessoa chega em mim e fala, ó, pastor José, eu caí de novo nisso daqui, eu tô lutando, eu caí, eu coloco a mão no ombro, eu não julgo, eu não falo nada, eu só falo, filho, se você caiu, levanta. Se você caiu, levanta, sacode a poeira e levanta de novo. Sabe, hoje em dia há muito julgo, há muita apontar de dedo e pouco isso daí. Porque quem somos nós para apontar o dedo, para julgar, para falar? Temos que levantar, ajudar. Ó, se você caiu hoje, ó, levanta. Se você caiu hoje, levanta, sacode a poeira e continua. Continua a sua caminhada, continua a sua jornada. Porque até hoje, irmãos, eu já falei aqui nessa rádio, aqui, vou repetir até hoje, eu não encontrei pecado que não tem perdão. Só há um que a Bíblia condena, que é a blasfêmia contra o Espírito Santo. Esse daí, você não vem me falar que tem perdão, porque não tem. Se a Bíblia está falando que não tem perdão, esse pecado contra a blasfêmia contra o Espírito Santo, esse daí não tem perdão. É um pecado que a Bíblia não tem. Você não vai achar parâmetro bíblico para falar, não, tem perdão sim. Mas todos os outros têm, irmãos. E muitas vezes nós tiramos, jogamos as pessoas para fora, muitas vezes nós nos distanciamos delas, porque sabemos que ela tem um pecado que ela não consegue vencer, ao invés de ir lá, amparar ela, colocar os ombros debaixo dela e falar, ó, segura aqui em mim, aqui, vamos caminhar junto, vamos prosseguir para o alvo. Porque Pedro mesmo, eu gosto de Pedro por causa disso. Eu gosto da vida de Pedro por causa disso. Que quantas vezes Pedro errou. Quantas vezes Pedro, né, falhou na sua jornada. E nenhuma vez que Pedro falhou, que Pedro meteu os pés pelas mãos, nenhuma vez eu vi Jesus falar, ó, Pedro, eu vou tirar a sua espada, eu vou tirar a sua faca, eu creio que é a espada que Pedro andava embaiado, porque quando foram prender Jesus, foi com a espada que ele cortou a orelha de Malco. Eu nunca vi Jesus condenar ele, sempre vi ele, Jesus levantar ele, Jesus confrontava ele para mudança, Jesus falava firme com ele, mas eu nunca vi Jesus falar, ó, você está fora, dá aqui sua espada aqui, você vai ficar aqui no cantinho, não. Jesus sempre consolava, Jesus sempre, né, impulsionava Pedro a prosseguir. São muitos erros. E muitas vezes nós estamos jogando pessoas fora pelos erros. Muitas vezes nós ficamos sabendo e distanciamos de pessoas por causa que errou uma vez. Ei, meu querido, mas se essa pessoa errou uma vez, você dispensou ela, agora entra na sua cabeça que se essa pessoa que errou, que pode ter cometido um pecado, pode ter cometido um erro, ei, ó, coloca na sua cabeça que se ela entrar na porta, entrar no quarto dela, fechar a porta atrás dela, se ajoelhar e pedir perdão para Deus, ela está perdoada e você muitas vezes não está perdoando. Esse erro que o seu irmão fez. Muito pelo contrário, colocamos peso em cima, mais peso ainda em cima dos ombros dela. E por que que está pesado hoje em dia andar com Cristo? Por que que está pesado hoje em dia andar nos caminhos? Por causa disso daqui, ó, Gálatas 6, versículo 2. Em Gálatas 6, versículo 2, olha só o que diz, ó. Levem, olha só o que Paulo fala à igreja de Gálatas. Levem os fardos pesados uns dos outros, e assim cumpram a lei de Cristo. Olha só, Gálatas...

Gálatas 6:2. Olha só o que que Paulo fala, o que que Paulo nos adverte. Levem os fardos pesados uns dos outros e assim cumpram a lei de Cristo. Sabe, Paulo nos adverte. Levem os fardos pesados uns dos outros e assim cumpram a lei de Cristo. Sabe o que que acontece hoje em dia? É que ninguém quer levar o fardo do irmão mais. Ninguém quer levar mais a carga do irmão. Se o irmão está ali sofrendo, se o irmão está ali batalhando ali, ele que batalha sozinho. Eu já tenho as minhas, eu já tenho as minhas lutas, eu já tenho os meus problemas aqui em casa, eu já tenho os meus problemas lá no meu trabalho, por que que eu vou ajudar? Ei, leve os fardos pesados uns dos outros, que vai ficar mais leve. Se você ajudar uma pessoa, amanhã ali na frente, alguém vai te ajudar a você carregar os seus. Que nós não sejamos daqueles que colocam ainda mais peso ainda, mais fardo ainda nas costas das pessoas, para que elas possam, muitas vezes, desistir da sua fé, largar a sua fé. Porque o segundo maior mandamento é isso daí. Ame a Deus de todo o seu coração, de toda a sua alma, e em segundo o seu próximo como a ti mesmo. Irmãos, o dia que você perder o seu amor, o dia que você perder o seu amor pelo seu irmão, o dia que o seu coração já não queimar mais, quando você vê um irmão passando por necessidade, por sofrimento, que o seu coração ficar nécio, se o seu coração ficar indiferente, ei, alguma coisa está errada. Alguma coisa está errada, porque esse não é o cristianismo. Porque se você for pegar os milagres aqui dos evangelhos, os milagres aqui dos evangelhos, alguns Jesus fez muitos milagres, mas alguns Jesus fez para que o povo conhecesse a sua divindade, que ele era Deus, que ele era o Filho de Deus. Mas muitos milagres você vai ver ele fazer e a palavra vir logo depois e dizer que Jesus, ele se movia de íntima compaixão pelas pessoas. Ele movia de íntima compaixão, moveu-se de íntima compaixão para com aquela viúva e ressuscitou o seu filho. Ele moveu-se de íntima compaixão para com Maria e Marta e foi lá e ressuscitou Lázaro. Agora, hoje em dia, nós vemos as pessoas passar por isso e o nosso coração está indiferente. Não pode ser assim. Muitas vezes, quando um irmão vem contar um problema ou falar que está passando por necessidade, muitas vezes a gente fala ainda mais: ah, isso daí é pouca coisa, irmãos. Você não sabe o que eu estou passando em casa, você não sabe, não sabe ouvir. Pessoas que não sabem ouvir, não sabem transmitir, mesmo que você esteja passando por dificuldade, por lutas. Ah, quantas vezes eu consolei pessoas e por dentro eu estava ali nas minhas lutas internas, irmãos. Quantas vezes eu abracei pessoas, no entanto era eu que precisava de um abraço. Quantas vezes eu chorei com pessoas quando eu estava chorando por dentro sozinho. E muitas vezes nós somos indiferentes com isso, com essas palavras, sabe? Às vezes nós queremos pregar a melhor mensagem, mas olha, eu gosto, eu amo mensagens que falam comigo, que quebram o meu coração primeiro, e eu gosto de mensagens arretadas mesmo, sabe? Gosto de mensagens arretadas. Eu tenho uma mensagem queimando no meu coração até hoje, que eu levei num culto de ensino na igreja. Uma hora eu vou trazer aqui na rádio aqui. Vocês vão ficar de cabeça.

cabelo em pé, vocês vão ficar arrepiados com essa mensagem, e você vai questionar você mesmo, e o Espírito Santo vai te levar nessa mensagem que está na Bíblia, tá? Que muitos deixam de pregar, que é a mensagem da concubina e do levita. A mensagem da concubina do levita, o qual ele está viajando e cai numa cidade. Ele vê ali uma cidade ali pagã, e o servo dele manda com que eles procuram uma hospedaria, e esse homem fala: olha, não vamos parar aqui nessa cidade, que essa cidade é pagã, essa cidade não conhece a Deus, então vai saber o que, que esses homens podem fazer conosco. Olha só. E chega até a terra de Benjamim, a cidade da tribo de Benjamim. E ali vocês não sabem o que, que esses homens fizeram. Uma atrocidade, isso só relata o que é o homem. Sabe, o que, que é o homem fora da presença de Deus? O homem e a mulher fora da presença de Deus, ela pode fazer atrocidades que até o diabo duvida. E qual que é, ó, irmãos, o referencial de tudo isso? Quando nós deixamos de levar os fardos dos nossos irmãos, quando nós deixamos de consolar aqueles que estão aqui, igual o Paulo fala aqui, ó, os fracos, quando nós não temos mais paciência para lidar com os nossos irmãos, Paulo pede aqui que nós sejamos pacientes com todos. Temos paciência, nós não temos mais paciência para lidar com as pessoas. Sendo que é um fruto do Espírito Santo de Deus. Um fruto do Espírito que Ele produz em nós, a paciência. Você não tem mais paciência para ouvir ninguém. Você não tem mais paciência para chamar ninguém para chegar até a sua casa para tomar um café com você. Você não tem mais paciência para chamar alguém para vir na sua casa tomar um chimarrão, tomar um tererê, tomar um café. Você não tem mais paciência para chamar alguém para vir na sua casa compartilhar um risoto ou uma carne ou, sei lá, uma comida, o qual você já fazia. Perdemos a comunhão, irmãos. Estamos perdendo a comunhão. É só na igreja. Oi, paz, irmão. Um abraço e um aperto de mão e nada mais. E a comunhão lá fora fica para depois. Essa que é a verdade. E daí você não fica mais sabendo o que o seu irmão está passando. Aí você não fica mais sabendo o fardo pesado qual ele está carregando nas suas costas. E ele quer dividir com você, ele quer falar com você, ele quer abrir o seu coração para você, ele quer contar as coisas para você, mas você não tem mais essa paciência. Você perdeu a paciência, perdeu o amor. Você perdeu a paciência de quantas vezes você ouviu ele. Mas Paulo fala com os fracos, hein? Seja pacientes. Não importa quantas vezes que o seu irmão caiu, quantas vezes que ele vai confessar esse pecado para você, ó, cair de novo. Quando ele chegar em você, eu sei que vai vir pessoas até você através dessa palavra que você está ouvindo. E você vai falar: ei, irmão, sacode a poeira, levanta, levanta e prossegue. Prossegue, que o alvo é Cristo. Enquanto nós estivermos aqui nessa terra, o alvo é Cristo. Nós temos que caminhar, mesmo caindo, mesmo tropeçando, mesmo nos esbarrando e caindo no chão, nos machucando. Ele levanta e prossegue. Levanta e prossegue. Porque não tem. Né? Não tem, eu ia falar que não tem, mas tem, né? Infelizmente, uma religião, né, que condena: você errou, você não pode mais, né, você está acabado, você vai ficar aqui, se você quiser frequentar o templo, você vai ficar aqui no canto aqui, né, mas você não tem mais jeito, não tem mais perdão. Mas para Deus tem, sim. Para Deus tem.

e que nós sejamos pacientes com essas pessoas, que nós possamos carregar os fardos juntos para que possa ficar mais leve. Gálatas 6:2. Ei, não esqueça disso daqui. Levem os fardos pesados uns dos outros e assim cumpram a lei de Cristo. Se nós não levarmos, irmãos, nós estamos descumprindo. Vamos de louvor para nós meditar nessa palavra aqui e eu já retorno aqui com vocês.

É isso aí, isso aí, né? Entrou aqui o Pedro Pereira, né? Tá aí conosco aí. Marcelino Monteiro, o Maurício de Oliveira, e Maurição, a Roseli também tá aí conosco aí, o Adriano Monteiro, graça e paz, né? Passei lá incomodar ele lá. O Adriano esses dias ele fez igual fez com você aí, pastor Valdir. Eu fiquei vermelho dentro do carro também. Ele chegou lá, vem aqui, deixa eu te dar um abraço, e abraçou e beijou. Ei, Adriana, você é benção, rapaz, você é benção. Tem que voltar aqui na minha programação aqui, né? Que quando você veio aqui com aquele violão aqui, todo mundo ficou comentando de você, perguntando quem que era você, né? Tem que voltar aqui no meu programa aqui, rapaz. Tem que voltar aqui, né, com aquele violão aqui e nós cantar uns louvor aqui daquele jeito, né? Isso daí, Deus abençoe a vida do missionário Adriano aí. E eu continuo aqui falando aqui, né? Eu vou falar o segundo bloco aqui, rapidinho aqui. 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

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Já estamos, né, encerrando essa programação aqui por hoje, né? Por hoje foi, né, bênção de Deus. Então hoje, quinta-feira, né, a partir das 19h30, as mulheres estão ali, né, culto da bênção, né, noite das mulheres estão ali, né, esperando por você na rua Oscar Alfredo Franco, 321 Jardim Santa Rita. Então hoje você é a convidada especial das mulheres para estar ali com elas. E sabadão, né, sabadão não sei se vai ter os jovens, mas domingo a partir das 19 horas, culto da família no altar de Deus. E não se esqueça, né, dia 30, Fornalha, né, dia 30 de maio, Fornalha na 11ª IEQ. Vamos ver o que, que o Adriano escreveu aqui. É, almocei com o pastor Valdir essa semana. É, ele estava me falando aqui, ó. Você acha? Eu já sabia, já. Benção de Deus, né? Benção de Deus encontrar, né, as pessoas, né, e poder aí almoçar com elas. Né? Eita, Adriano, velho. Esse Adriano é uma figura. Então, estamos encerrando. Quero fazer esse momentinho aqui, essa oração final. E já vamos estar indo para nossas casas. Senhor Deus, Pai querido, nós te damos graças, nós te louvamos, Pai querido. Obrigado por tudo que tens feito em nossas vidas. Obrigado por essa programação, obrigado pela sua palavra, Pai querido. Creio que não torna vazia, pois a sua palavra, primeiro ela produz os frutos, Pai, para depois, Pai, subir até a ti, Pai querido. Produza os frutos, Pai, no coração de cada um, os frutos do Espírito, Pai querido. Que nós possamos, Pai, ter mais, Senhor, amor. Que nós possamos, Pai, amar mais os nossos irmãos, Pai. Ter a sensibilidade, Pai, do seu Espírito Santo. Pai, eu coloco nas suas mãos, Pai, agora, Senhor, cada pessoa enferma. Cada um, Senhor, que está enfrentando, Senhor, a sua luta, Senhor, agora uma enfermidade. Que as suas mãos venham tocar, venham curar, venham sarar, venham restaurar, Senhor. E venham libertar, Senhor, aqueles que precisam de libertação nessa tarde. É o que eu te peço, Pai, em nome de Jesus. Amém. E quinta-feira que vem nós estaremos aqui de novo, se Jesus não voltar, a partir das 17 horas.

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6: Cinco minutos após chegar no céu. Pode ser no momento ou após um tempo de espera, mas estarei diante do meu Senhor. Então, num instante, todas as coisas serão vistas por nova perspectiva. De repente, as coisas que achei ser importantes, as tarefas de amanhã, os planos da igreja, meu sucesso ou fracasso em agradar os que me cercam, essas coisas não terão a menor importância. E as coisas às quais dei pouca atenção, falar de Cristo ao vizinho, o momento de fervente oração, a confissão e o abandono do pecado serão reais. No céu desejarei de todo o coração poder ter de novo 1 milésimo do tempo que deixei escapar-me entre os dedos, poder retirar todas aquelas incontáveis conversas que poderiam ter glorificado meu Senhor, mas não o fizeram. 5 minutos após eu chegar no céu, creio que desejarei de todo o coração ter sido mais fiel para ler a palavra de Deus e esperar nele em oração. E que pudesse tê-lo conhecido enquanto ainda estava na terra, da forma como ele desejava que eu o conhecesse. Desejarei, mas será tarde demais.

0: Obrigado, meu amigo.
1: A palavra de Deus nos dá um norte, uma direção bem clara, e também nos mostra as dificuldades em que enfrentamos, as lutas, provações, guerras, contendas, discórdias, pecados, falhas em que cometemos, e que o tempo todo tenta lutar contra nós. E o pior inimigo não é o diabo, o pior inimigo somos nós mesmos. Porque muitas vezes nós lutamos contra nós mesmos, insistimos em fazer coisas que não devíamos fazer, insistimos em comer coisas que não devíamos comer, insistimos em beber coisas que não deveríamos beber, insistimos em nos relacionar com pessoas que não deveríamos nos relacionar, insistimos em ter atitudes e práticas como que um vício, fazendo elas sabendo que elas estão fazendo mal para o nosso próprio corpo. Não é fácil superar os desejos, as vontades, os prazeres, os pensamentos, as palavras, os sentimentos, e que muitas vezes nos impulsiona, e quando nós percebemos, já fizemos uma grande besteira, e toda vez nos sentimos cada vez mais distantes do amor de Deus, da sua grandeza, do seu milagre, da sua infinita misericórdia, do seu poder ao nosso favor. Ficamos distantes de Deus, porque ficamos lutando constantemente contra isso. Diariamente, dia após dia, lutas e mais lutas enfrentamos com nós próprios. Se eu e você olhar no espelho e começar a pregar de verdade para aquele que nós enxergamos, que muitas vezes andamos diariamente com ele, mas não o vemos. Este ser chama-se eu. Todo mundo que anda perto de você enxerga você, mas eu e você próprio, nós não conseguimos nos ver se não pararmos na frente de algo que nos reflita, e ainda assim de forma invertida. Nós estamos caminhando, estamos planejando, pensando, mas não conseguimos nos enxergar como de verdade estamos vivenciando. E às vezes nós ficamos patinando, passa ano, entra ano, passa ano, entra ano, e a gente diz esse é o ano novo, quando na verdade as práticas são todas antigas e velhas. Por quê? Porque nós estamos lutando, nós estamos guerreando contra essa carne que ela não se converte. O dia que o Espírito Santo de Deus revelou isso ao meu coração, eu confesso, eu fiquei impactado, mas ao mesmo tempo eu me frustrei. Embora eu já vivia como se eu entendesse isso, eu não tinha entendido, mas o Espírito me conduzia dessa forma. Eu vivia como sabendo que meu corpo não se convertia, mas eu vi já muitas pessoas, infelizmente, caminhando no Evangelho pensando que o seu corpo é convertido. E esse é o grande engano das pessoas. E essa é a grande falha e a brecha que o diabo usa para entrar e destruir. Algumas pessoas param e falam: o diabo ele destruiu, o diabo ele fez, o diabo ele fez aquilo, o diabo está acabando com a minha casa, o diabo está destruindo isso e aquilo. Eu digo: o diabo ele só entra se der brecha para que ele entre. O diabo só pode fazer alguma coisa se ele tiver legalidade para fazer. Ele não tem permissão para entrar em casas que pertencem ao Senhor Jesus. Ele não tem permissão para entrar em casas que são blindadas pelo Espírito Santo. Ele só tem permissão de entrar em lugares que deram oportunidades para que eles pudessem o fazer. Mas perceba que com este pensamento faz você refletir: qual grande luta você está pronto e posto a enfrentar daqui por diante até que Jesus o venha? É uma guerra que não acaba, é uma guerra contínua, é uma guerra que muitas vezes para nós é que nos fala: meu Deus, suga as nossas forças. É guerrear contra os nossos próprios sentimentos, contra as nossas pensamentos, contra as nossas palavras, contra as nossas ideias e sugestões que o nosso próprio corpo muitas vezes nos dá. O corpo nosso não se converte. E a Bíblia é muito clara em relação a isso, quando Paulo ele prega dizendo que todos os dias ele esmurra o corpo para não

guerra contra Deus. Todos os dias ele renuncia ao seu corpo, à sua carne, para não pecar contra Deus, porque a Bíblia diz que existe uma guerra entre o espírito e o corpo, contínua. Há uma guerra contínua, constante, que não acaba. Você pode vir aqui, encher-se de Deus, ir para o encontro, para o acampamento, dormir, falar de Deus, viver praticamente no céu, na terra. Mas eu vou dizer para você assim: quanto mais você buscar, mais mortificado está a sua carne, mas a sua carne ainda

obstáculos, provas e humilhação na empresa, no trabalho, é na escola, na faculdade, em lugares onde você vai alugar algo e você não consegue alugar, não consegue comprar, aparece uma dívida, um problema e você fala, mas meu Deus, eu sirvo a Deus. Eu sirvo a Deus, por que eu passo prova em casa? Eu sirvo a Deus, por que eu passo prova ali, aqui, acolá, com meu marido, com a minha filha, com meu filho, com meu irmão, com as pessoas que eu convivo? Meu Deus, poderia ser diferente. O Senhor está dizendo, calma, isso tudo é passageiro, isso tudo é temporário, isso tudo dura um tempo. Para nós estamos firmados nas coisas naturais, pensamos que o mundo acabou, mas quem está firmado na promessa de Deus, ele não para, porque ele sabe que isso vai passar e que vai chegar um dia em que eu e você vamos estar na eternidade com Deus, dizendo: Senhor, valeu a pena ser fiel ao Senhor todos os dias da minha vida. Ainda que o meu corpo exterior se corrompa, o meu corpo interior, o meu espírito, o eu ser, o eu mesmo, este se renova de dia em dia para a glória de Deus. Amados, a palavra de Deus, se fala se desfalecemos, fala-se de cansaço. Uma pessoa desfalecida, uma pessoa que está praticamente em desmaio, sem suportar, sem aguentar mais as provações e lutas que enfrentam diariamente. E às vezes nós chegamos, Deus, mas por que que eu estou passando isso? Deus está dizendo, escute uma coisa, isto é passageiro. O que eu tenho preparado para você é uma promessa eterna. O que eu tenho preparado para você é algo maravilhoso. E por isso o diabo trabalha nas nossas vidas como cristãos, lançando mensagens subliminares, diabólicas e setas, dizendo: olha, não vai mais para a igreja, você viu a luta que está na sua casa, olha, não adora mais a Deus, olha a provação que você passou, olha, não seja mais fiel a Deus, não, olha aqui, está dando tudo errado aquilo que você pensou que ia dar certo, olha, desista de ir para a igreja, para quem no culto está muito calor, fica em casa, vai passear, vai viajar, curtir a vida apenas só isso, esquece o resto, a vida é muito curta. Eu vou dizer, a vida é curta para quem só vive na terra, mas para quem tem plano de viver no céu, há uma eternidade inteira de Deus para a sua história, preparada para mim e para você. Aleluia. Olha para o sermão, diga, a vida é curta para aquele que não vai viver na eternidade com Deus. Aleluia. O diabo, ele fica sugerindo isso para nós. Sabe de uma coisa, eu não vou mais para a igreja, não vou fazer mais isso. Aí tal pessoa me chateou. Tal, irmão, o diabo, ele quer te parar com coisas pequenas. O diabo, ele quer te parar por circunstâncias, dizendo: olha, olha para isso. Você vai dizer: escute uma coisa, aqui o Espírito está te orientando. Para de olhar para aquilo que vem te querer corromper exteriormente. Isso é passageiro. O que Deus tem para você é muito maior, é eterno, é poderoso, é extraordinário. Talvez na sua casa está um caos, uma guerra, uma luta. O Senhor diz: continua orando, porque tu e a tua casa vai servir o Senhor Jesus. Tu e a tua casa vai servir o Senhor Jesus. Você vai plantar, você vai agir, você vai se posicionar, e o Senhor vai cumprir para a glória dele. Nós não podemos se curvar, parar e desistir, dar ouvidos ao diabo, acreditando no que ele está sugerindo a nós. Não. Por isso não desfalecemos, mas ainda que o nosso homem exterior, esse ser, esse corpo se corrompa, o interior se renova para quem anda com Deus. Porque a sugestão do diabo é: olha, você não pode, você falhou, você errou, olha aqui, você sentiu desejo, você sentiu vontade. Sabe de uma coisa? Você não se converteu. Escute uma coisa, você vai acordar todo dia sabendo: o meu corpo não se converte. Por isso mesmo que eu vou buscar mais a Deus hoje. Por isso mesmo que eu vou mexer mais de Deus. Eu posso fazer uma pergunta para você: se eu deixar numa sala, num espaço fechado, num ambiente fechado, numa jaula, um lobo e um cordeiro, quem é que vence? É lógico que é o lobo, mas depende. Se o lobo não tiver alimentado,

Se o lobo estiver fraco, se o lobo estiver anêmico, se o lobo não tiver comida para ele, ele vai estar no mesmo ambiente, mas ele não vai poder tocar no cordeiro. A resposta de Deus para mim e para você é: quem é que você está alimentando? É o lobo ou é o cordeiro? É o teu espírito ou é a sua carne? Você acordou de manhã buscando a Deus? Você acordou de manhã orando? Você passou a madrugada clamando, lendo a palavra? Ou você passou vendo o que não devia? Aí no dia seguinte você acorda e fala: meu Deus, que vontade é essa de pecar? Acho que eu vou desistir mesmo. E você vai lá e peca. Eu vou dizer, sabe o que foi? Você alimentou o lobo, você alimentou a sua carne. O lobo vai conviver com você, o joio vai conviver no meio do trigo. Mas você precisa entender que você vai prevalecer, você vai permanecer, você vai ficar firme, porque você tem a promessa de Deus sobre a sua vida. Deus te trouxe aqui para dizer para você: você vai entender que pelas suas ações você vai mostrar quem você alimenta, quem é que você está alimentando, quem é que você está cuidando, quem é o que você está fazendo. O Espírito de Deus está dizendo: eu estou levantando homens e mulheres cheios da unção de Deus, que vão alimentar o cordeiro, que vão alimentar o espírito, e que o lobo não vai poder fazer nada, porque você está cheio da unção de Deus sobre a sua vida. Nós precisamos compreender isso. Nós precisamos entender isso. Quando nós compreendemos a revelação da palavra de Deus, nós começamos a lutar contra aquilo que o diabo quer armar ciladas. O problema das pessoas é quando elas se convertem, aceitaram a Jesus, foram para uma igreja, elas pensam: agora eu já tenho experiência, eu já sei o que é certo e errado, não tem mais problema, eu posso passar lá perto do bar, eu posso passar no prostíbulo ali perto, eu posso evangelizar ali. Uma vez um irmão falou: pastor, eu estava evangelizando, eu senti vontade, senti no coração de evangelizar dentro de um prostíbulo. Eu entrei no prostíbulo, eu e mais um irmão. Eu cheguei nele e falei: irmão, deixa eu te falar uma coisa, não faz mais isso não. Não faz mais isso. Não, pastor, mas Deus me usou. Eu falei: eu creio. Mas quando for para fazer isso, nós não vimos mais no mínimo uns 30, 40 pessoas juntas em consagração, em jejum, para a gente pregar a palavra e estar junto. Não brinca com a sua carne. Não brinca com o lobo. Não brinca com o pecado. Não brinca com aquilo que pode destruir a sua vida. O diabo, ele vai criando ciladas e circunstâncias e situações para nos enlaçar, para nos fazer escorregar. E depois, irmão, o abismo chama outro abismo. Depois que você errou, você fala: eu vou para a igreja hoje, estou me sentindo sujo. Aí que você foge da igreja, porque você fala: eu vou lá, eu vou falar, Deus não vai me ouvir, porque você sabe que você consumou, que você pecou, que você errou. E aí o diabo vai te afastando cada vez mais. Eu vou dizer: se você está se sentindo sujo, eu vou dizer: é aqui mesmo o lugar que você tem que vir, porque a água de Deus, através da palavra, que vai te purificar, que vai te limpar. Se o doente, ele tem que procurar um hospital mesmo, é aqui que o remédio de Deus vai entrar nas suas veias, é aqui que o antibiótico do Espírito vai correr no seu corpo para que você seja curado. Se você está anêmico, é aqui mesmo que você vai receber bolsa de sangue. O sangue do Cordeiro, ele vai ser injetado sobre a sua história, para a glória de Jesus. Nós não podemos fugir, nós não podemos se afastar do lugar onde vai nos curar, onde vai nos tratar, onde vai nos fazer eu e você sermos melhores para a glória de Deus. Olha o que diz a Bíblia no livro de Salmos 29:11 diz: o Senhor dará força ao teu povo, o Senhor abençoará com paz. Quem vai te fortalecer, quem vai te capacitar, é o Senhor dos Exércitos. É o Senhor quem vai te ajudar. É o Senhor quem vai renovar o seu coração. É o Senhor que vai impactar a sua vida. É o Senhor que vai fazer você, em nome de Jesus, viver o extraordinário de Deus sobre a sua história. É o Senhor quem vai fazer isso comigo e com você. É Ele quem vai nos capacitar. Mas entenda, olha o que diz em Salmos 31, verso 24: esforçai-vos, e Ele fortalecerá o vosso coração, vós todos os que esperais no Senhor. Quem que vai te fortalecer?

Quem vai fortalecer o coração? É o Senhor. Mas de quem? Aqueles que esperam em Deus, que esperam no Senhor. Mas aqui começa o versículo de uma forma tremenda. E é isso que Deus quer colocar para mim e para você entender. Se a gente vai vencer, eu creio que vamos, porque nós não vamos, aliás, nós já somos mais que vencedores. Mais que vencedores, mais que vencedor. Tem vencedor? Levante a mão aí. Tem mais que vencedor em Cristo Jesus. Nós já somos mais que vencedores em Cristo. Nós não vamos vencer, já vencemos. Amados, nós precisamos entender que precisamos nos esforçar. Esforçai-vos. Às vezes a gente fala: Senhor, eu vou entrar este ano, vamos arrebentar tudo, eu vou vencer, o milagre vai acontecer. Tudo bem. Ficar isso no pensamento não acontece nada. Ficar isso no sentimento não acontece nada. Ficar isso no pensamento positivo não vai mudar nada. O que muda é a nossa ação prática. Esforçai-vos. Olha o que diz a Bíblia, Salmos 31, 24: esforçai-vos e Ele te fortalecerá. Quer dizer, Deus vai nos fortalecer para vencer o inimigo. Deus vai nos fortalecer para vencer este corpo que é corrompido, que o nosso exterior que está sofrendo, gemendo, olhando as provações, vai. Deus vai nos, vai sim nos capacitar. Deus vai nos fazer vencer. Mas desde que nós tomamos uma atitude, uma posição de nos esforçar, de se posicionar. O que é esforçar-vos? É se dedicar, é buscar mais, é fazer mais. O que você não fazia, você vai começar a fazer em nome de Jesus. O que você não buscava, você vai começar a buscar. O quanto você não orava, você vai começar a orar. O quanto você não vinha para a igreja, você vai dizer: agora eu vou mais. Você vai se esforçar. É aí, se prepara, porque se você esforçar, o Senhor diz: se prepara, Ele vai te fortalecer, Ele vai te capacitar, Ele vai restaurar, Ele vai liberar. Ele será o teu Senhor quem te capacitará em todas as circunstâncias da sua vida. Olha para o seu irmão, diga assim: esforçai-vos. Diga: esforçai-vos. Não depende de Deus. Depende única e exclusivamente de você. Eu comecei esse ano, Deus já vai mudar minha história. Amém? Você não precisa nem pensar que Deus quer mudar a sua história. Esse já é o desejo de Deus. Deus, Ele quer transformar, Deus quer prosperar. Deus... lembra a mensagem? Deus quer. Deus quer. Deus quer mais do que nós. Deus quer muito mais do que eu e você nos abençoar. Olha o que o Senhor diz para mim e para você: eis que o Senhor tem pensamentos de paz ao vosso respeito, e não de mal, para vos dar o fim que desejais. Irmãos, desde que você erre, fale, Deus diz: eu tenho um pensamento de paz. O que eu tenho para você é coisa sobrenatural. O que eu tenho para você é excelente. O que eu tenho para você é maravilhoso. O que eu tenho para você é eterno. Eu tenho um pensamento de paz. Algumas pessoas estão até pensando que Deus tem algum sentimento ruim contra ela, porque ela errou. Não, ainda que você, Deus tem pensamentos de paz ao seu respeito. O desejo de Deus é te abençoar. O problema é que eu e você não estamos nos esforçando o necessário para vivenciar o milagre. Nós estamos querendo que Deus faça aquilo que depende de nós. Quantos querem ser salvos aqui? Diga glória a Deus. Quantos querem ser prósperos? Diga aleluia. É, não é muita gente não. Prosperidade não é só dinheiro não, viu? Saúde é milagre, é paz. Quantos querem ser próspero? Diga aleluia. Todos nós. Agora, se eu dizer para você, olha para o seu irmão, diga: você quer ser próspero? Não precisa responder, só pergunta. Diga para ele: você quer ser curado? Você quer ser salvo? Você quer ser mais que vencedor em Cristo? Diga: você já é tudo isso em nome de Jesus Cristo. A gente não vai ser, a gente já foi salvo. Pastor, mas então que eu não preciso fazer nada? Ah, aí que está. Já foi. Preste atenção. Não está aqui comigo, mas aqui na carteira está o documento do carro que é seu. Estou te dando esse carro, é seu. Amém, pastor, glória a Deus. Quer dizer, foi declarado, foi entregue, está no seu nome. Mas tem que fazer o que agora? O que você tem que fazer?

O que, que tem que fazer? Mais alto, moço. Já existe a promessa. A promessa já existe. O Senhor já liberou os milagres sobre a tua vida. Pastor, eu estou numa prova lá em casa. O Senhor diz: eu já abençoei a tua casa, eu já abençoei a tua família, eu já te prosperei, eu já te salvei. O que, que eu preciso? Buscar, buscar, buscar o milagre que já existe e já está liberado para você. Esse buscar está em sim, eu e você nos esforçar, ir atrás, tomar posse do que é nosso direito. Aí a gente passa a vida inteira assim, preste atenção, culpando a Deus aquilo que Ele já nos deu. Senhor, tanto eu queria uma jarra com água assim. Me dá uma jarra com água e um copo para eu beber, Jesus. Oh, Senhor, você fica colocando essas coisas para me atrapalhar. Senhor, me dá uma jarra com água. Eu queria uma jarra com água, Senhor. E um copo, meu Deus. Você está pedindo para Jesus ir para a cruz, morrer de novo, repreender toda a enfermidade de novo, te salvar de novo, prosperar de novo, sendo que já está tudo feito. O presidente assinou um decreto. O presidente tem poder? Tem. Tem ou não tem? Tem. Mas rei tem mais. Rei, o poder dele é diferente. Ele não depende de parlamento, de senador, de deputado. O rei dos reis já assinou o decreto da sua vitória e está dizendo: ninguém pode revogar o milagre. Eu já estou liberando toda a promessa sobre a sua casa. Eu já estou liberando toda a promessa sobre a sua família. E ninguém pode se levantar contra o decreto real. Ele está carimbando com o seu anel, dizendo: eu ligo o seu milagre, a sua vitória para este ano. Receba em nome de Jesus. Ele está dizendo: eu, Jesus, o rei dos reis, carimbo, tá. Satanás pode querer se levantar, mas ninguém pode se levantar contra a promessa, contra o decreto real. O rei dos reis já decretou o seu milagre. O rei dos reis já decretou a tua saúde. O rei dos reis já decretou a tua família salva. O rei dos reis já decretou o milagre. Quem crê, receba sobre a tua vida aí, receba sobre a tua história aí, receba sobre a tua casa. Abaxandarakassoramandai. Aplauda ele mais forte. Aplauda ele. Aí a gente para e vai orar. Deus, faz isso para mim. Mas o Senhor fala: meu filho, mas já está feito. Mas cadê? Cadê, Senhor? Deus está falando: vem buscar. Esforçai-vos. Tome a posição, haja, tome uma atitude, faça a sua parte. Eu já fiz a minha, eu já garanti a seu. Tu é filho, tu é herdeiro. Aí eu e você, sabe o que a gente faz? Pai, dá minha carteira, meu documento, dá o que me pertence, vem aqui. Eu vou viver a vida que eu quero. Tchau. Pega as suas coisas e vai para o mundo. Que afinal não está muito legal. Aquilo que Deus tem para nós parece que não é tão bom assim. E aí quando a gente perde tudo, aí a gente lembra: meu Deus, os trabalhadores do meu pai vivem melhor do que eu. O que, que eu estou fazendo nesse chiqueiro? Porque quando a gente sai da fazenda, irmão, o único lugar que nos espera é um chiqueiro. Longe de Deus não existe outro lugar que não fora um lugar que não presta. Aí aquele filho diz: pai, eu pequei contra o céu e perante ti.

já não sou digno de ser chamado seu filho. Quer dizer, o que era herdeiro agora já não se sente mais. E ele pensa, será que se eu voltar para a fazenda, o pai vai fazer alguma coisa, vai me perdoar? Será que ele vai me aceitar? Será que eu tenho direito ainda? Será porque eu perdi tudo, gastei absolutamente com as meretrizes, gastei com as bebidas, com a prostituição, com os erros, fiz tudo o que não devia, gastei tudo e saí da fazenda, meu Deus, onde eu vim parar? E o pai está na porta da fazenda, já te aguardando, com um anel novo para colocar no seu dedo, com uma sandália nova para pôr nos teus pés, com vestes novas, nupciais para você ser vestido, e ainda mais ele disse, se prepare, calçar os teus pés com a preparação do Evangelho da Paz. Eu já disse aqui, todos esses presentes têm que ter conhecimento para poder dar. Como assim, pastor? Quando você vai brincar, talvez no final do ano, com alguém que você não conheça ou presentear alguém, se você der um vaso para a pessoa, vai servir para ela? A probabilidade, sim ou não? É mais fácil do que você dar um chinelo que você não sabe o número do pé dela, é isso ou não, moço? Se você comprar um anel para quem você não conhece o dedo dela, você vai acertar? A tendência é o quê? Errar. Se você comprar uma camisa para alguém que você não conhece, ela vai ficar larga ou não vai entrar, porque você precisa ter medida. Tudo que o pai deu para o filho era de alguém que conhecia todas as medidas dele. Sandália, anel, vestes. O pai está dizendo, eu conheço as tuas medidas, eu sei os teus gostos, eu conheço o que você lhe preparou. Uma festa. Que festa? Que bolo que era? Era o que o filho gostava. Que churrasco que era? Era a carne que ele gostava. O pai está dizendo para você, eu conheço os teus gostos, eu conheço os teus desejos. Eu sou o Senhor que tenho milagre para a sua história. Eu sou o Senhor que tenho vitória para você. E se prepara, porque a bênção de Deus é sob medida. Ela é do teu nome. O que é seu ninguém vai tomar. O que é para você só serve em você. A sua túnica ninguém pode vestir. O seu anel ninguém pode tomar. A sua sandália ninguém pode vestir, porque ela tem o seu número, o seu documento, a sua identidade. O que Deus prepara para você nessa noite tem o seu nome. Ele faz como fez com Zaqueu. Ele para debaixo e diz, Zaqueu, ele te chama pelo nome, desce depressa, porque hoje eu vou entrar na tua casa, diz o Senhor dos Exércitos. Ele te conhece, ele te conhece. Olha para o seu irmão mais uma vez, profeta de Deus. Eu sei que às vezes você fala, poxa, mas eu não gosto de fazer isso. Eu vou dizer para você, mas tu é profeta. Abre a sua boca, diga para o seu irmão, se prepara, porque as bênçãos de Deus, elas têm a sua medida, elas se encaixam perfeitamente. Diga, elas são perfeitas para você. Ninguém vai tomar aquilo que Deus preparou para você. Diga, está gravado o seu nome. Está gravado o seu nome. Está gravado o seu nome. Shalia Kandoremana.

Senhor manda dizer para você. Olha mais uma vez como um dedo de profeta, cara de profeta para o sermão e diga para ele assim. Diga Filipenses 1:6. Diz o Senhor para você. Diga o Senhor, a boa obra que ele começou, ele vai aperfeiçoar até a volta de Cristo Jesus. Ele vai aperfeiçoar aquilo que ele começou na sua vida. Ele vai aperfeiçoar aquilo que ele começou na sua história. Se prepara, Deus te trouxe aqui para dizer: eu vou concluir a minha obra na tua história. Ela está sendo aperfeiçoada, ela está sendo trabalhada. Talvez alguém olhe para você e diz: está rústico, está rústico. O Senhor diz: calma.

está chegando o acabamento do céu, está chegando o acabamento do céu, está chegando o toque final de Deus. Nagasu yakandarabai. Acabamento do céu, está chegando o acabamento do céu, está chegando o toque final de Deus. Nagasu yakandarabai. Paulo diz: eu tenho por certo isso mesmo, que aquele que vos começou a boa obra, ele aperfeiçoará até o dia de Cristo Jesus. Calma, se ainda não concluiu, é porque Jesus está trabalhando até que ele venha chegar. A boa obra que ele, começou, ele vai concluir. Ele vai concluir. Esse ano é para quem quer lutar. A vitória já está liberada, o milagre já está liberado. Vem buscar, vem buscar, vem buscar, vem buscar, diz o Senhor para você. Quem vai buscar, levanta a sua mão. Quem vai buscar, levanta a sua mão. Diga glória a Deus, glória a Deus, glória a Deus, glória a Deus. Abandarasarakandarabai. Levante a sua mão e receba de Deus. Receba ousadia. Você não vai parar. Esse ano é de plantar, e esse ano você vai colher. Você vai plantar e vai colher. Você vai plantar e vai testemunhar. A tua casa é o melhor lugar do mundo, a tua família é a melhor família do mundo. Deus vai cumprir aquilo que ele prometeu. Ele vai completar a boa obra dele, ele vai concluir. Pastor, o senhor não sabe o que aconteceu hoje? O Senhor diz: eu sei bem, eu conheço você, a sua casa. É por isso que eu te trouxe aqui, para dizer: acredite na minha promessa, acredite nos meus milagres. Deus vai pôr por terra demônio um por um, vai ter que sair da tua casa, um por um vai ter que sair dos teus parentes, um por um vai ter que sair da tua família, porque a tua casa é consagrada, a tua casa é abençoada, a tua casa é ungida, a tua casa é escolhida, a tua casa, ela é o melhor lugar de Deus. Levante a sua voz e profetize, profetize sobre a sua família, profetize sobre a sua casa, profetize sobre a sua história. Porque eu creio que o meu Redentor vive, e por fim ele se levantará. Ele se levantará. Quem quer viver o novo, fica de pé no seu lugar. Diga: eu profetizo, eu profetizo, eu profetizo. Sabe por que acabou a luz? Porque Jesus está dizendo: é assim que você vai ser lá fora. O mundo está em trevas, mas você é a luz do mundo. Você é a luz do mundo. Você é o sal. Você é a diferença. É você quem vai brilhar. Eles podem estar em trevas, mas quando você chegar, tudo, tudo, tudo, tudo vai ser diferente, vai ser diferente. É para quem crê, é para quem recebe esta palavra profética, é para quem toma posse. Levanta, erga a cabeça e corra, busque, clame, faça a sua parte, porque Deus vai fazer a dele sobre a tua história, sobre a tua família. Labancho que a semana era o aragai. Eu profetizo, Senhor, agora, agora, Senhor, alimenta as ovelhas, alimenta os cordeiros, alimenta o nosso espírito, nos perdoa, nos santifica, nos renova. O diabo quer te parar, o diabo quer destruir a tua casa, o diabo quer destruir a sua família, o diabo quer destruir a tua história, mas o Senhor diz: não, a tua casa é o melhor lugar do mundo, a tua família é a melhor família. Eu profetizo em nome de Jesus: se prepara a um novo tempo, a um novo momento de homens e mulheres cheios, cheios, cheios de ousadia, cheios de fé, cheios de graça. Receba de Deus sobre a sua história, receba de Deus mais, receba de Deus mais. Abre a sua boca e diga: eu recebo, eu recebo, eu recebo. Quem recebe, levanta a mão. Se você recebeu agora, profetiza sobre o seu irmão aí. Põe a mão nele aí, nela. Põe a mão nele, nela, e profetiza. Profetiza sobre ela, profetiza sobre ele. Diga: receba a unção de Deus, receba a unção de Deus, deixa Deus te usar aí. Profetiza a unção de Deus em nome de Jesus, profetiza a glória de Deus.

A águia. A águia é usada como símbolo dos que esperam no Senhor e nele confiam. Verdadeiros cristãos são como águias. Você pode ver pombos, andorinhas e outras aves voando em bandos. Águias não. Ficam lá no alto, olhando o azul infinito. E é do alto que vem o poder do cristão. E quando vem a tormenta, as águias não se escondem. Abrem suas asas que podem voar em alta velocidade e enfrentam a tormenta. Elas sabem que as nuvens escuras, a tempestade e os raios podem ter uma grande extensão. Mas lá em cima brilha o sol. Nessa luta podem perder penas e se ferir, mas não temem e seguem em frente. Depois, enquanto todo mundo fica às escuras embaixo, elas voam vitoriosas e em paz lá em cima. Mas as águias também morrem. Só que não se acha por aí um cadáver de águia. Porque quando elas sentem que chegou a hora de partir, não se lamentam nem ficam com medo. Procuram com seus olhos o pico mais alto, tiram as últimas forças de seu cansado corpo e voam os picos inatingíveis. E aí esperam o momento final. Talvez por isso o profeta Isaías compara os que confiam no Senhor a águias. Nós também temos uma vida cheia de desafios. Eles podem parecer impossíveis de serem vencidos. Mas lembre-se, descanse no Senhor, passe tempo com Ele e depois parta para a luta, sabendo que além da tormenta brilha o sol.

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à embalagem. Um jovem preparava-se para sua formatura na universidade. E sabendo que seu pai poderia dar-lhe um bom presente, disse-lhe que um carro era tudo o que queria. Na manhã da formatura, o seu pai o chamou em seu escritório e disse como estava orgulhoso em ter um filho como ele e quanto o amava. Ele entregou uma caixa embrulhada para presente. Curioso e desapontado, o jovem abriu a caixa e encontrou uma Bíblia. E disse: "Com todo o seu dinheiro, você me dá uma Bíblia." E saiu de casa. Passaram-se alguns anos e o jovem lembrou-se do seu pai e concluiu que ele estava muito velho e que talvez devesse ir vê-lo, pois não tinha estado com ele desde o dia da formatura. Enquanto se preparava para viajar, recebeu uma triste notícia. Seu pai havia morrido. E quando chegou na casa de seu pai, uma tristeza intensa e um grande arrependimento tomaram conta do seu coração. Então começou a olhar as coisas que seu pai havia deixado e achou a Bíblia e começou a virar as páginas. Seu pai havia sublinhado um versículo, Mateus 7:11. "Se vós, pois, sendo maus, sabeis dar boas dádivas a vossos filhos, quanto mais vosso Pai que está no céu dará bens aos que lhe pedirem." Enquanto lia estas palavras, viu uma chave de carro com a etiqueta de uma concessionária e a data de sua formatura dizendo: "Pago à vista." Muitas vezes perdemos as bênçãos de Deus só porque elas não estão na embalagem que desejamos.

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Eu sou a bêbada da rua. Eu sou uma prostituta. Eu era uma prostituta. E eu, aquela mulher abandonada, sem escrúpulo nenhum. Aquela mulher sem caráter. Aquela menina chega na porta da minha casa com apenas 6 anos. E ela diz assim: Sandrão, vai ter um culto das crianças na minha igreja. Eu conhecia Jesus de duas formas. A primeira era na porta, dando escândalo e vendo alguns virarem o rosto para mim. E a segunda, eu e minha mãe, nós fazíamos um copão de caipirinha com limão, ligava no R.R. Soares e ficava ouvindo a palavra. Às vezes o R. Soares dizia assim: você que está com a pinga, aí Deus tem uma palavra para você. Nós virava a pinga, chorava e dizia: é para nós, isso é comigo, meu Deus. E a gente bebia a pinga e chorava. Aquela menina chega e fala: vai ter um culto na minha igreja, eu tenho uma palavra para você, eu queria convidar você para ir nesse culto. Eu olho para aquela menina, o meu coração treme de medo, porque eu nunca tinha recebido um convite para entrar dentro da igreja. Eu gostava demais daquela criança. E eu disse: e agora o que eu faço? Eu sorri e falei para ela: vamos fazer um combinado. Eu só vou na sua igreja o dia que você for na minha. Ela sorri para mim. Sorri com um olhar inocente. E ela diz assim: espera aí, eu vou perguntar para o meu pastor. Se ele deixar, eu vou. Não, você está aqui, seu pastor sabe que você está aqui. Não, você é daquela que vai e volta e ninguém sabe onde você está. Não, você é daqui que veio debaixo de uma cobertura, que veio debaixo de uma bênção. Você é aquela do movimento. Não, estou sabendo que tem profeta, estou sabendo que tem manto. Eu não preciso sair debaixo de cobertura, eu saio de qualquer jeito. Não, ei querida, se você quer ter vitória, aprenda a ter cobertura espiritual. Fica de pé, minha linda. Relebaia Choui Reli Etiópia, Reli Decaia, Tchoude, Li Reface. Eu fui surpreendida por aquela menina, porque ela tinha 6 anos de idade e ela estava falando de uma autoridade espiritual. Enquanto eu olho para você, eu vejo a bondade de Deus sobre a tua vida. Alamanda Caia, Tchoui. Assim diz o Senhor: decaia, relibiasse. Eis que o teu Deus, estou indo adiante de ti. Tu chegaste aqui com o coração aflito e tu tem uma tomada de decisão a fazer. E Deus está dizendo assim: dequia, tchobesia. Se tu fores para a direita, eu irei contigo. Se tu fores para a esquerda, eu também irei contigo. Relebandexia, eu vejo uma mala. Alabande que refácia. E Deus diz: eu estou contigo nesse negócio. Tu não está sozinho. Tenho o meu aval, diz o Senhor dos Exércitos. Aquela menina vai embora para casa e eu fico tranquila, porque eu sabia quem eu era e o pastor dela também. Eu falei: estou livre, jamais ela vai ficar comigo no terreiro. Passado de 7 a 10 dias, essa menina

chega linda na porta da minha casa. Ela chega bem vestida, porque filho de crente anda bem vestido. Não, se você trouxe sua criança cheia de ranho, com a fralda cheia, vai dar um jeito nela. Não, porque filho de crente anda bem vestido. Não tem esse negócio da mãe chegar escovada, chegar toda arrumadinha, o filho vir feio. Não, filho de crente, a filho daquele que serve a Deus, ele anda bem arrumado. Não, a nossa casa, não, eu digo assim, ó, pregue o evangelho, mas se for preciso, use palavra. A forma que você anda, a forma que você veste, a forma que você trata os seus filhos, essa forma já é uma maneira de pregar o evangelho. Essa menina chega na porta da minha casa de Bíblia na mão. E ela diz assim: Sandrão, eu vim para ir com você na sua igreja, porque o meu pastor disse que o próprio Deus pregar o evangelho. Essa menina chega na porta da minha casa de Bíblia na mão. E ela diz assim: Sandrão, eu vim para ir com você na sua igreja, porque o meu pastor disse que o próprio Deus vai comigo. Eu dou um sorriso. Eu falo, ela é louca. O pai, a mãe, o pastor, esses crentes são tudo louco. Porque aonde eu vou, Deus não entra. Eu pego aquela menina, eu pego aquelas roupas do patuá e vou caminhando com essa menina para o terreiro espírita. Aquela menina vai silenciosa. E eu vou pensando assim: esses crentes vão ter que fazer um culto de libertação, porque ela vai vir com tanto demônio que eles vão se arrepender de ter liberado ela para ir comigo. Relebasse. Relebai que chupia de si refai e cho. Enquanto eu estou falando essa palavra, me veio o som de um tambor. Ralamando relidefai a serra. Batendo um tambor para tu ir embora. Releia de que refácia. E disseram: aqui eles não ficam. Nesse bairro eles não ocupam. E Deus está dizendo: fui eu quem te trouxe a essa cidade. Alamando de si reface. Eu vejo Deus desenrolando papéis em teu favor. Alamando de si, dinheiro que foi perdido, esquecido. Deus está dizendo: eu começo a revirar os papéis e começo a trazer para a tua mão. Alabaias-te, o devorador não vai ter ação sobre a tua vida. Não, pode o macumbeiro dizer que tu vai embora. Pode dizer que a igreja da Tijuca vai fechar. Deus está dizendo: eu estou te enchendo da minha glória e trago finanças esquecidas para a tua casa. Vem vindo dinheiro esquecido, pastor. Aquela menina chega comigo no terreiro, ela dobra os joelhos. Ela dobra os joelhos, existe uma cortina. Nós vamos colocar roupa para começar o trabalho. Quando começa a bater a tabaca e abre a cortina, eu percebo que aquela menina de 6 aninhos de idade, ela senta e coloca a Bíblia no colo. A mãe de santo, ela olha para nós, a mãe maior, e ela diz: vamos riscar o ponto. Começamos a riscar o ponto uma vez, nada aconteceu. Começou a riscar o ponto a segunda vez, nada aconteceu. Riscou o ponto a terceira vez, nada aconteceu. Aquela menina sentadinha olhando para nós, a mãe de santo olhou e disse: quem é essa menina? Eu digo: é fulano de tal. E quem trouxe? Fui eu. Ela falou: então tira ela daqui, porque o que está nela é maior do que o que está em nós. Não, eu já estou profetizando para a tua vida enquanto você está com a mão erguida. Quem anda com a cobertura não anda sozinho, o próprio Deus anda com ele. Não, quem está com você é maior, é maior, é maior. O Deus que está sobre a tua vida, não chega macumba, não chega mandinga, não chega palavra de maldição, porque o nosso Deus é maior. Deus é maior. Não, para com esse negócio que você está debaixo de maldição, que você está debaixo de olho gordo vai ter que emagrecer, porque o nosso Deus é maior. Não, ah, o nosso Deus é o único que pega a maldição e faz transformar em bênção. Eu entendo, minha pastora Terezinha, que naquela noite Deus mostrou e me ensinou a importância de estar debaixo da obediência dos seus líderes. Não, tem muito crente que está passando prova porque quer andar de qualquer jeito. Não, tem muita gente que está passando prova porque quer andar sem cobertura. Não quer.

Eu não peço aval para homem, mas eu peço, olha por mim. Ah, cobre-me, Senhor Jesus, com o teu sangue. Eu não saio sem a bênção espiritual do meu pastor. Através da bênção e da obediência daquela menina, Deus parou o inferno para honrar a fé daquela menina. Você acredita que Deus está parando o inferno hoje? Você acredita que Deus está parando o inferno hoje? Não. Talvez você chorou até agora. Deus está dizendo, eu estou parando o inferno hoje para honrar a tua fé. Aquela menina é uma cristã boa, porque crente até o adversário da nossa alma é. Quando eu saio do terreiro com aquela menina, ela não fica perguntando o que aconteceu, o que que deu errado ou o que que deu certo. Ela sorri e ela diz para mim assim: Sandrão, agora você vai comigo na minha igreja? Pensa na perna da Sandrão. Pensa na... Ela tinha para quem pedir proteção e eu. Falei, e agora? A minha perna tremia. E eu falei, se essa menininha com 6 anos de idade parou o terreiro, os crentes vão acabar comigo. E eu tinha muito medo de chegar lá e rolar. Falei, eu vou ficar rolando bem uns 5 meses, porque tem demônio lá. Eu não vou lá. Mas por amor àquela menina, eu fui no terreiro. Fica de pé um pouquinho. Acho que é blusa bege. Eu sou ruim de cor, mas vai dar certo. Relibiando-se. Elebai e choube de si refaz. É por amor a você que Deus está me usando nessa noite. Alabando de caia de siha. Eli de soube essa. Enquanto eu estou aqui, eu estou vendo Deus visitar um presídio. Elebai e choube que ni refaz. E o Eterno diz assim: eu estou quebrando as cadeias do inferno que foi sobre a tua vida. Elecande soube a niha. Satanás diz que ia destruir a tua história, mas Deus está dizendo: sou eu um Deus que estou reescrevendo a tua história. Alamando caia tire subnécia. Assim diz o Senhor: repreende e dá uma ordem à tua alma, para que a ansiedade não tome lugar, mas que você enche o teu coração de fé. Alamando é que refácia, porque tu diz assim: Senhor, na minha vida está tudo parado. E Deus diz assim: sou eu o Deus de movimento, mesmo estando em silêncio, eu estou trabalhando por você. Enquanto eu chego no, eu chego da igreja, eu ouço a palavra. Eu creio que eu sou uma pessoa que anima a fé de quem tem familiares fora da presença de Jesus. Porque às vezes você convida alguém e você fica sedento que aquela pessoa entregue a vida para Jesus naquele momento. Mas embora a palavra tivesse falado muito comigo, eu sabia que eu tinha um compromisso naquele terreiro. Aquela menina, enquanto fazia seu apelo, ela dizia: aceita Jesus, Sandrão. E eu começava a pensar: não posso, porque minha mãe é mãe de santo, porque é isso, porque é aquilo. E eu falava: vou ter que parar de beber, vou ter que parar de fumar, vou ter que parar de prostituir, vou ter que parar de fazer isso, parar aquilo. E não queria renunciar a nada daquilo. Deus, o plano dele é salvar a todos, mas é nós que decidimos se nós queremos Deus na nossa vida. Não. Deus não nos fez para perdição. Deus nos fez para salvação. Eu estou ali no terreiro, e naquele terreiro eu tenho a oportunidade de engravidar do meu filho Jonatas. Lindo, as meninas conheceram. No terreiro eu fui disciplinada, porque o meu corpo pertencia ao Exu. A partir do momento que a minha mãe tinha dado o corpo ao Exu, eu não poderia mais ter relações sexuais com homem nenhum. À noite, eu via os demônios ter relações sexuais comigo. Eu acordava com marcas de mordida e de chupada sobre o meu corpo. De repente, eu me envolvo com um homem e estou grávida. Aquele Exu me rejeita. Interessante que agora, no evangelho de hoje, vá disciplinar alguém. É que vocês não foram pastoreadas pelo pastor Eliseu. Faltado em uma escola dominical, já era um...

Pedro. Não. Aquele lá, o Yeshua olha e fala, não. Ela não seguiu as regras. Ô, querido, existe uma regra. Essa regra não foi o homem que colocou, não. Para. Talvez você diz para mim, pastora, mas eu sou divorciada. Eu sou solteira e tenho mais, sei lá, tenho mais de 18 anos, tenho 15 anos, não importa se você é solteira, se você é divorciada, se você é viúva. Se você está tendo um namoro que não condiz com a palavra, pare agora. Porque você não é bijuteria, você

vou pregar nem mais nem menos. Não, mas é que nós somos adultos, pastora. Você sabe adulto como é que é, né? Beija aqui, esquenta lá. Então casa. Ou então joga água. Esquentou, joga água. É. É, aplaude Jesus aí. Isso aí, ensinamento. Se valoriza, mulher. Se valoriza. Porque eu fui daquelas mulheres que precisei ir em fórum fazer exame para DNA. Obrigar um homem a assinar o nome de pai no RG, na certidão de nascimento. Porque eu passei na frente. Tem muita luta que você está enfrentando, porque você está passando na frente. Não, não, se você andar direitinho, você não vai sofrer, não. Se você andar no caminho de Deus, não vai ter dor, não. Porque mesmo que tenha dor, Deus é fiel para nos segurar no colo e nos sustentar diante das nossas dores. Eu fico grávida, sou expulsa daquele terreiro. Quando eu olho, eu não sei se aqui no Rio, é a segunda vez que eu venho no Rio. A primeira vez, eu vim com a pastora Terezinha numa excursão. A pastora Terezinha disse para nós assim: não coma churrasquinho da rua. A senhora lembra disso? Minhas amadas, não coma, não coma. É perigoso. Nós viemos uma convenção. Quem comeu churrasquinho da rua? Eu acho que parei ônibus umas 5 vezes. Eu não podia ter banheiro e nem nada para estacionar. Desobediente. E toda vez que parava ônibus, eu lembrava bem que a minha pastora disse: não coma churrasquinho da rua. É a segunda vez que eu estou aqui. Então eu não sei se aqui tem. Mas onde eu moro tem um local no estado de São Paulo chamado 25 de março. Se você não conhece, você já ouviu falar. 25 de março é um dos redutos onde vende muita bijuteria barata. E eu passei na 25 de março e eu observei que as bijuterias ficam expostas. E quem quiser pega. Ah, as minhas amigas, aquelas que estão acostumadas a vir na 25, ela pega de pacote. Quando chega lá em Boituva, fala: ih, esse aqui está com defeito, esse não presta. De 20 que ela levou, ela aproveita 10. Mas é porque é bijuteria. Eu quero dizer que você foi comprado com o sangue de Jesus Cristo no Calvário. Você é joia rara. Não, não, você não está aqui para todo mundo ir pegando. Você não está aqui para todo mundo fazer o que quer. Não, você é a princesa do Senhor. Você é guardada no cofre real do Eterno. Então se posiciona nessa noite para viver a história que Deus escreveu para a tua vida. Eu ganho meu bebê. Eu ganho o Jonatas, que hoje está com 37 anos de idade. Eu continuo bebendo, eu continuo prostituindo, eu continuo tendo uma vida errada. Mas Deus prepara. Deus prepara. Diga: Deus prepara. Nós temos mania de colocar a responsabilidade da nossa vida na mão de Satanás. Não, porque foi o diabo. Ei, querido, o diabo não tem a chave nem da casa dele. Não é você que vai ter, né? Não, não. As provas que você passa é só quando Deus autoriza. Não, o diabo não tem autoridade para brincar com aquele que serve a Deus. Enquanto eu estou com essa criança e a minha mãe no terreiro, a minha mãe tem um nódulo na orelha direita, onde ela perde o movimento do lado esquerdo. Quando vai fazer o exame, esse nódulo é um câncer. E o médico disse: se nós formos operar, retirar esse nódulo, ela vai ficar com sequelas ou pode até morrer. E nós começamos, o médico começou a instruir a minha família. A primeira coisa que eu lembrei: ah, Sandro, se tu soubesse como Jesus te ama. Não, eu não lembrei de nada. O amor de Jesus é suficiente para te manter de pé. O amor de Jesus é suficiente para você adorar Ele. O amor de Jesus é suficiente para você glorificar o nome dEle. Eu entrei no banheiro bêbada. Eu fui participar de uma entrega de cestas básicas para a família vulnerável. Eu pego essa cesta básica e vou indo embora para minha casa. Quando eu coloco a cesta básica no chão, porque está pesada, pastor Elias Adrião, ele passa com o carro e ele diz: filha, você quer que eu leve a sua cesta? Eu falei: quero. Ele colocou a cesta dentro do carro e foi embora. Eu morava bem perto da igreja. Eu falei: mas olha como que crente é bicho esquisito. Se ele vai em casa levar essa cesta, o que custa ele levar eu? É porque o homem de Deus não coloca todo mundo dentro do carro. Não, o homem de Deus, ele é

sábio. Não, homem de Deus, ele é, não para com esse negócio, aí é mira de serviço, eu estou dando só uma carona. Ai, bem, você é ciumenta. Não, para de colocar as piriguetes dentro do carro. Para de colocar, abrir a porta da sua casa para qualquer um entrar. Vigia, guarda a tua casa. Tem muitos casamentos, pastora, que estão sendo destruídos porque as mulheres não souberam guardar a sua casa. Ah, não, Marlin, eu não consegui até agora entrar na casa da pastora Débora. Fica feliz, filha. Você não está dentro da casa dela, mas você está no joelho. Ah, não é frequentando casa de pastor que traz salvação, mas é a oração e a transformação todo dia. Brinda a tua casa, brinda o teu lar, brinda a tua família. É que nós achamos que bom é ter quantidade. Importante é ter amigos de qualidade. Tenha poucos, mas tenha amigos leais. O senhor pode ficar de pé? Relibiaia choi. Relebaia chou de li refaz. Se nós fôssemos conversar de amizades traiçoeiras, o senhor saberia dizer em detalhes o que é traição. Relebando o que basse alemão de que refaz. Ha! Eu vejo uma quebra de sociedade. E eu vejo roubo. Eli e Tchobinécia batendo na costa e disseram: pode contar comigo. Mas na hora em que tu mais precisou, era a serpente que estava te picando. Deus está dizendo: o veneno não te mata.

que tiram você do vermelho. Eu vejo Deus restaurando e dizendo: eu sou dono de empresa e eu não vou deixar você passar vergonha. Mas brinda a tua

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1: Deus é grande em glória. Deus é grande em poder. Ele é grande em misericórdia, perdão, amor, justiça, benignidade e sabedoria. Deus é tão grande que a palavra de Deus diz que o céu é o seu trono e a terra o estrado dos seus pés. Ele é tão grande, mas ao mesmo tempo tão pequeno, que cabe dentro do teu coração. Deixe-o entrar.

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presença de Deus. 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

0: não se fala mais nisso.
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